0: 95.
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2: Minha netinha também tava com 40 graus de febre.
3: 40 graus, menina?
2: 40 graus de febre. E a minha menina de lá, desesperada, ah, ela tá com muita febre. Eu vou na farmácia comprar o remédio.
3: Meu Deus do céu.
2: Ligado, eu tô rádio ligado. Né? Aí eu falei, ah, vocês querem subir pra ir na farmácia? Vocês vão, mas não precisavam nem de ir na farmácia, né? Aí eu soltei o voto, né? Sentei ela na cadeirinha lá, sabe? E falei, coloquei na cabeça dela, né?
3: O voto?
2: É, coloquei o voto na cabeça.
3: Quer dizer, o envelope do voto?
2: O voto, né? O envelope.
3: O envelope do voto.
2: É. Aí eu coloquei na cabeça dela, né?
3: Olha como
2: aí,
3: o voto é forte.
2: O doutor foi orando, o bispo foi orando, né? E eu fui ali, com a mão em cima. Aí saía aquela quentura pelo voto, subia pela minha mão.
3: Meu Deus do céu.
2: Foi saindo, foi saindo.
3: Tava expirando.
2: A menina não tava, desde sábado que a menina não comia, né? Não conseguia comer, não conseguia nada. Né? Aí terminou a oração. Né? Dei a água pra ela também, que foi ungida. Dei a água, tirei o voto, põe a mão na menina, tava fresquinha.
3: Curada!
2: Curada, curada. A menina já pediu leite, já comeu pão.
3: Pediu comida na hora?
2: Pediu na hora, já se alimentou. A hora que ela chegou, não precisou dar mais medicamento.
3: Meu né? Deus do céu.
2: Aí, e minha dor de cabeça
3: sumiu!
2: Acabou!
3: Dormiu a noite toda, irmã!
2: Até agora, pra honra e glória do Senhor.
3: E nunca mais vai voltar, em nome de Jesus! Em nome de Jesus, toma posse.
2: Cheguei aqui com dor e tô sem dor.
3: Chegou com dor aqui?
2: Com dor assim que estava atravessada na minha barriga, atravessava as costas.
3: Tá sem dor?
2: Sem dor.
3: É o pai fiel. A paz, filha.
4: A paz.
3: O que, que aconteceu na sua vida?
4: Eu já dizimava, já.
3: Você já dizimava aqui na Igreja das Nações, já, da Poderosa Mão de Deus?
4: Mas eu peguei o envelope que estava ungido com suco. E eu falei pra Deus, Deus, eu já fiz entrevista 3 vezes no mesmo lugar. E eu não fui chamada. Eu vou pegar esse envelope pra poder honrar. Vai ser pra honrar o nome do Senhor. Aí eu peguei e fui chamada na segunda-feira, fiz entrevista de novo, pela 4ª vez, passei e já estou trabalhando.
3: Ou seja, Deus abriu a porta.
4: Abriu. Fazia 5 anos que eu estava procurando e não achava. Não encontrei.
3: Quantos anos?
4: 5 anos.
3: 5 anos procurando emprego.
4: E não conseguia.
3: E as portas fechadas.
4: É, e no mesmo lugar eu fiz entrevista 3 vezes.
3: Mas o Deus do altar desse ministério, que é o Deus invisível, ele vai lá e abre as portas que está travada. Diga glória a Deus. Ele é fiel ou não é?
4: Sim.
3: Ou seja, filha, 5 anos pelejando para uma porta aberta e não se abria.
4: Não, eu não conseguia. Já fiz entrevista em vários lugares.
3: E agora está trabalhando?
4: Agora estou trabalhando.
3: Está feliz?
4: Estou, aonde eu gosto.
3: Você mora onde?
4: Em Sarandi.
3: Sarandi, aplauda o povo de Sarandi em nome do Senhor Jesus. Oh, glória a Deus. Diga glória a Deus. Amém, queridos.
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0: 9:31.
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2: Paz do Senhor Jesus.
3: Eu passei bem rápida, resumindo bem rápido. Deus me trouxe eu na quarta-feira aqui, com meio pacotinho de arroz. Oh, eu Jesus. Sentada à noite, acendendo a lareira, fazendo arroz, e escutando o testemunho da irmã, né? Nem óleo não tinha, só a água e o arroz, sal. Só, e nem sal, não tinha.
4: Meu Deus.
3: Fazer para os meus filhos comer. Eu não sabia nem o que ia fazer. Meu menino falou, mãe, vamos pedir, vamos retardar. Falei, senhor, mas eu sou tua serva. Como que eu vou ficar pedindo? As bênçãos têm que correr atrás da gente. Não a verdade, gente correr atrás das bênçãos. E eu cheguei aqui bem assim, sabe? Comei pacotinho de arroz. E saí daqui, pinguei o coleiro nos olhos, né? E daí eu peguei e levantei, fiquei ali falando com Jesus, né? Sem direção nenhuma. Meu marido foi lavar o rosto lá na torneira, né? E daí uma voz falou assim, abre o portão e sai pra fora. Eu só escutei um barulho de carro, vi um carro branco pelas brechinhas, né? Abre o portão que tem um carro lá fora, né? E fazia hora que esse senhor tava, meu vizinho tava ali, né? Aí eu peguei e abri, e ele saiu com o carro. Falei, senhor, se for de Deus, ele vai voltar pra trás, porque já tava indo embora, né? Aí ele voltou, falou assim, ó, faz tempo que eu tô aqui, e meu parente sofreu um acidente, eu tô com uma cesta básica, e orei, e pedi pra Deus, que Deus mostrasse, e Deus mostrou eu pra ele.
4: Oh,
3: então
4: Deus.
3: Eu falei, senhor, tu pode enviar um carro na porta da minha casa com um alimento, né? E Deus fez isso, Deus mandou na porta da minha casa. Mas para mim receber esse milagre, eu tive que vir aqui, porque eu participo pelo rádio.
4: Eita,
3: já.
4: Glória.
3: Sabe? Quando aquela mulher fala assim, que ela não. O sal mais barato eu não tinha na minha casa. O óleo mais barato.
4: É a mamãe
3: eu não
4: daquela
3: tinha. Escuta o testemunho dela. É impactante.
4: Qual
3: eu choro.
4: Testemunho aí,
3: porque
4: ó.
3: Eu não tinha. O sal mais barato eu não tinha.
4: Meu Deus, e Deus usou alguém para ir na tua porta, filha.
3: E eu tomei posse do testemunho dela. E naquele dia. E ele chegou e falou assim, ó, a cesta é sua, né? Deus mostrou eu pra ele.
4: E
3: ele falou assim,
4: na porta.
3: Na porta da minha casa.
4: Oh, glória,
3: e eu louvo a Deus por
4: aplauda
3: isso.
4: Aplauda Jesus! Olha a unção desse altar, a unção desse ministério. É por isso que eu falo pra você que se Deus te mandou pra cá, fica firme, porque essa unção é tua, em nome de Jesus. Oh, glória a Deus.
5: E tava trabalhando, né?
6: Certo.
5: Aí, talvez esses 20 dias, ganhei um dinheiro. Aí eu vim aqui e separei o dinheiro do Senhor.
6: O dízimo? Separou o dízimo?
5: Aí eu confiei em Deus, né? Falei assim, o Senhor vai abrir as portas pra mim e vou levar a lâmpada também. Levei a lâmpada e estendi na minha casa lá, né? Aí não deu uma semana, levei uns currículos, levei uns lugares. Ontem um rapaz, um amigo meu, falou assim, tem uma firma que tá precisando de um rapaz pra trabalhar lá. E nisso... Eu tava assim, nem achava que eu ia conseguir esse serviço. Aí o cara ali me ligou, era 9:30 da noite, ontem. Falou assim, ó, pode começar amanhã, a partir das 8 já tá contratado.
6: A porta já abriu, meu filho?
5: Abriu pra mim.
6: Já está trabalhando.
5: E por cima, eu tive um acidente de moto uns 3 meses atrás, que até minha noiva fez umas orações pra mim, ela fez campanha pra mim viver, né? E o dinheiro estava amarrado no TPVAT. E eu não estava ligando para advogado e nada. Esse dinheiro não saía. E eu insistia lá no WhatsApp falando com a advogada.
6: Tava travado.
5: Tava tudo travado. Aí ela me ligou. Que eu ia em segunda-feira lá para pegar os papéis. Para resolver todos os negócios que já vou conseguir receber meu dinheiro.
6: Saiu tudo?
5: É, 12 mil real.
6: Filho, que depois você levou a lâmpada. As portas foram destravadas.
5: Isso.
6: As trevas foram expulsas para fora e a luz brilhou em teus caminhos.
5: Foi.
6: Tá abençoado, hein?
5: Amém.
6: Tá feliz?
5: Tô.
6: Continua fazendo o trabalho, que isso é só o começo, tá?
5: É.
6: Não acalma, hein?

0: não, tá? Porque Deus tem coisas maiores do que isso aí. Isso é só o começo para te mostrar que Ele é poderoso.
1: Amém.
0: Aplauda o nome do Senhor Jesus Cristo de Nazaré.
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3: 9:36.

0: 952.
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2: Libertação.
3: Talvez você gaste todo o teu dinheiro em remédio e o médico não resolve nada, porque não é carta de médico, é espiritual. E aí, irmã?
4: Lá tá o Ozias.
3: Ozias?
4: Isso, Ozias é pastor. Lá tá ele lá, atrás desse rapaz de boné.
3: Ele é pastor?
4: Ele é pastor, tá desviado. Ele também já tentou suicídio duas vezes.
3: Ah, Jesus.
4: E eu tenho lutado muito, pastor. Tenho clamado tanto a Deus por esse dia chegar, para me ver a libertação da minha família, da minha casa. Eu não cesso de orar e buscar a presença de Deus. E eu acredito que Deus vai fazer um milagre muito grande na minha vida, porque eu tenho fé.
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3: Qual o teu nome?
5: Ozias Leandro.
3: Fica de pé, Santa Igreja. Você sente o quê?
5: Pastor, eu não consigo ter paz.
3: Consegue ter paz? Um inferno na sua vida aqui, né? Na sua mente.
5: O tempo todo. O tempo todo. Às vezes eu comento muito com a minha mãe que às vezes a gente tá dando risada, brincando, mas quando a gente chega em casa, deita, ou quando a gente fica sozinho, só Deus sabe tudo que passa, tudo que a gente sente. Não consegue, eu não consigo dormir. Às vezes tem noite que tá lá minha esposa lá. Minha esposa tem vezes que passa a noite toda, vê que eu passo a noite toda andando dentro de casa.
3: Só cortando ele. O diabo, ele veio para matar e roubar?
6: Sim.
3: Mas o próprio Jesus diz: mas eu vim para trazer vida e vida. Ei, você só dá aquilo que você tem. Deus hoje vai libertar esse rapaz. Deus vai libertar esse rapaz hoje. Cadê a esposa dele? Vem para cá, esposa. Vem. Você é a mesma carne dele. E esse mal está em vocês dois. E foi uma seta maligna. Olha para mim. Hoje vocês vão sair daqui libertos. Você está me entendendo? Vocês vão sair daqui de mãos dadas, cantando o hino da vitória. Tá? Vocês vão sair daqui libertos. Vem cá. Em nome de Jesus. Em nome de Jesus. Em nome de Jesus. Maldição, perturbação, todo mal, saia. Vem cá. Se ajoelha, hein. Senhor, Tu és a água da vida. A partir de hoje, o Senhor purificará. O Senhor fará através dele, através da vida dele, muitas pessoas vão beber. Vão beber! E encha ele, Pai, do teu Espírito, em nome de Jesus. Em

0: Aleluia.
1: Na tua vida.
0: Aleluia. Aleluia.
1: Hoje será um pregador da justiça. Hoje não há macumba, não há miséria, quem pode mais contigo? Você hoje foi renovado. Hoje você foi renovado.
0: Eu creio. Irmãos, e eu quero deixar, muitas das vezes, nós temos algum tempo de evangelho e achamos que somos super-heróis da fé. Eu tive o privilégio de pregar em alguns grandes congressos. Eu me achava, pastor, muito forte. Mas eu não. Há 8 meses que eu me desviei. E eu me desviei, pastor. E eu tinha muita vergonha. Eu tinha muita vergonha de entrar na igreja. E eu falo para você, meu irmão. Nós temos que ser muito dependentes de Deus. Porque a pior coisa que existe para o homem é ser vazio do Senhor. E eu experimentei ser vazio de Deus. Deus sabe o quanto que eu tenho chorado nas madrugadas, sentindo falta da presença de Deus. 8 meses fazia que eu não sentia a alegria que eu estou sentindo aqui nesse momento. E eu quero dizer para o pastor, verdadeiramente Deus é na sua vida. Eu vim hoje aqui, irmãos, que nem eu falei para os irmãos aqui, eu vim para depois do culto eu ir embora da minha casa. Minha esposa é uma grande guerreira. Minha esposa é uma grande, vocês não têm ideia que a minha esposa tem passado desses últimos 8 meses.
1: Oh, Jesus. E hoje chega a glória na vida de vocês.
0: E Deus, pela misericórdia dele, que eu não sou merecedor nem de estar aqui dentro. Eu não mereço nem estar aqui dentro.

0: obrigado, filho.
1: Pastor, durante muito tempo eu queria muito estar ocupando o espaço no altar. Hoje eu peço para Deus me dar a oportunidade.
0: Jesus te recebe aqui.
1: Amém.
0: Deus abençoe. Aplauda o nome de Jesus.
2: Pastor, eu queria só deixar um recado. Mães que têm teus filhos em luta, luta, não desiste, porque foi isso que eu fiz. Clamei a Deus por vários dias. Eu dizia para minha nora: quanto mais o inimigo lutar, mais força do que ele eu tenho. Essa semana, pastor, passei uma prova tão amarga que eu não desejo nem pro pior ser humano do mundo.
0: Meu Deus.
2: Mas eu não desisti, que eu falei: Satanás, você pode tocar em tudo que é meu, mas na minha salvação você não toca. Pois é, por quê? Porque eu falei, pastor, se nós permitir que Deus esteja na nossa vida, o diabo...

0: salvação ele não toca. Foi isso que eu disse. Na minha salvação Satanás não toca. E eu iria ver meus filhos aí libertos, porque clamei muito, muito a Deus por esse dia. Por isso então eu estou aqui a agradecer a Deus, pedir para todas essas mães, que todos esses pais que têm filho em prova, luta, não desiste, porque os nossos filhos são bem e da vida de Deus, que Deus deu para nós. Luta, mãe, que vocês vençam. Obrigado pela oportunidade.
1: Todos seus filhos, luta, porque eles vão estar aqui. Todos vocês que estão congregando nessa igreja, vocês vão ver a glória de Deus na tua vida.
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3: Tem milagre aí, é?
4: Tem.
3: Eita,
4: quarta-feira,
3: glória.
4: Do colírio que o apóstolo mandou levar e pingar na água ou tomar, né? E meu bisneto, que tá com 2 meses e meio, tava com 5 dias que não obrava. E gritando, desesperado de dor na barriga. Eu cheguei em casa, minha neta tava lá na cozinha e o marido dela com ele na sala. Falei, daqui o nenê. Ele falou, o que você vai fazer, vó? Aí peguei e pinguei uma gotinha na boquinha dele. Eu falei, agora massageei a barriguinha dele. Daí a pouquinho, bispo, mais o menino soltou, que lambuzou até a cabeça.
3: Oh, meu Deus, o milagrão foi na hora.
4: Foi na hora.
3: Resposta imediata.
4: Imediata.
3: Olha, a unção de Deus, uma coisa tão simples,
4: aí,
3: né?
4: Eu e o marido da minha neta, né, ficava, ó, foi o remedinho que a vó deu.
3: O remédio santo de Jesus, né? Então, aí, a bênção foi na hora.
4: Foi na hora. E eu tinha refluxo de leite. Eu não podia tomar leite.
3: Passava mal.
4: Tudo quanto é coisa de leite que eu comesse, eu passava mal. Eu ficava 2, 3 dias sem indo no banheiro direto, dia e noite.
3: Meu Deus.
4: E vomitando.
3: Jesus, o negócio era feio mesmo.
4: Era feio. Leite eu não podia nem passar perto. Aí eu peguei e falei assim, se valeu pro nenê, vai valer pra mim também.
3: Eita, glória.
4: Aí eu peguei e tomei. Pinguei na minha boca, tomei. Aí eu peguei e falei, agora vou fazer o teste. Peguei e tomei leite. Não me fez nada, nada, nada.
3: Eita,
4: nada.
3: Glória, aplauda! O nome de Jesus quer dizer que a unção que foi no colírio, simbólico, porque é algo simbólico da parte de Deus consagrado para a nossa vida. Quando a senhora tomou posse, o milagrão aconteceu na hora.
4: Eu falei, eu vou fazer o teste, porque eu não podia nada que tivesse leite.
3: Fazia mal na hora.
4: Na hora. Teve dia de eu passar 2, 3 dias, o dia e noite no banheiro.
3: Muito,
4: não podia nem sair
3: mesmo
4: de casa. Aí eu peguei e falei, não, agora eu vou ver. Tomei leite, tô tomando leite, não fez nada.
3: Eita,
4: nada, nada.
3: Glória, milagrão aconteceu. Glória, aplauda a Jesus pela vida da nossa guerreira. Esse é o nosso Deus.
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5: 10:03.
6: Faça uma coisa por mim. Pega na mão do teu irmão, segura firme. Pega, pega. Olhe para mim, vai.

0: 10:17.
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2: Aqui testemunha, apóstolo. Há mais de 4 anos essa irmã, ela sentiu o braço dela adormecido. Uhum. E depois que ela tocou no manto, ela tá sentindo o braço dela que há muito tempo ela não conseguia movimentar ele.
3: Aleluia, diga glória a Deus. A paz, filha.
4: A paz,
3: qual o nome da senhora?
4: Fátima.
3: Dona Fátima mora onde?
4: Apucarana.
3: Apucarana, aplauda o povo de Apucarana. Aleluia. Ô irmã, a senhora há 4 anos que a senhora não sentiu o braço?
4: Sim.
3: 4 anos.
4: 4 anos, aposto.
3: É?
4: Ele era dormente, muita dor, muita dor.
3: A senhora sentiu uma dormência e uma dor.
4: Uma dor, sim. Ele formigava inteiro.
3: Parecia sempre. Um monte de formiga.
4: Exatamente.
3: Mordendo.
4: Mordendo.
3: E aí, depois que a senhora tocou no santo manto, o que que aconteceu?
4: Não tô sentindo mais nada. Tá normal. O braço tá igual o outro.
3: A senhora tá sentindo o braço agora?
4: Tô sentindo normal, igual o outro braço direito.
3: Diga glória a Deus.
2: Aposto, ela tem um outro milagre também pra contar.
3: Tem outro milagre, filha?
4: Aposto, quando eu encontrei a igreja, eu tava assim, toda transtornada, minha vida inteira assim mudada, porque eu saía do serviço, eu não tinha vontade de ir pra minha casa, a minha vida inteira chorando pro meio da rua, quando os outros perguntavam por que que eu chorava tanto, eu não sabia responder.
3: Ou seja, a senhora vivia no meio da rua chorando.
4: Sim,
3: não tinha
4: chorando.
3: Gosto de ir pra casa.
4: Não, eu não... Se eu olhava pra mim, eu tava chorando. Mas se você perguntasse o que eu tinha, eu não sabia. Aí eu falei pra minhas irmãs, falei, vocês procuram um psicólogo pra mim, porque eu não tô bem. Eu tô me sentindo assim, eu sinto vontade de se matar. Eu ouço as vozes dizendo que eu sou uma fracassada, que eu tô meus dois filhos desempregados, uma vida assim, toda derrotada.
3: Uhum.
4: Aí, do nada, eu comecei a mexer no celular e achei a rádio.
3: Achou a rádio?
4: Achei a rádio no celular. Aí todo dia que eu colocava, tava lá na rádio. Aí eu falei assim, ó, eu vou voltar pra igreja, eu vou procurar essa igreja. Aí eu procurei a igreja, aí eu fui de casa, do meu serviço em casa a pé, dá uns 3 quilômetros. Porque se eu fosse de ônibus, eu não tinha dinheiro pra voltar pra igreja. Aí eu tomei uma chuva com pedra, vento, fui até em casa. Aí cheguei em casa, meu filho falou, mãe, você achou a igreja? Eu falei, não achei, mas eu vou voltar lá e vou achar.
3: Certo.
4: Aí eu fui quarta, sexta, era o filho do senhor que estava lá fazendo o culto. Aí fazia 2 anos que eu não dormia no meu quarto e nem na minha cama, porque eu via vultos.
3: 2 anos?
4: 2 anos.
3: Olha pra você ver, quem se aproxima de Deus tem que mudar de vida.
4: 2 anos.
3: Tem que mudar de vida quem se aproxima dele de verdade.
4: Aí, apóstolo, sabe o que que é? Você deita no sofá, vai pro cama do filho, volta pro sofá a noite inteira. Eu não conseguia dormir no meu quarto. Sexta-feira, depois que eu saí do culto, eu fui pra casa e dormi no meu quarto, uma benção.
3: Eita, Deus lindo, diga glória a Deus. Filha, agora me fale uma coisa. Como é que a senhora chegou aqui na Igreja das Nações da Poderosa Mão de Deus? Como é que a senhora, antes de achar a rádio, como é que estava a sua vida, antes de achar a rádio?
4: Toda transtornada, eu parecia uma louca.
3: Meu pai do céu.
4: Porque assim, e aí eu fiz um voto com Deus a partir do dia 30 de dezembro de ser fiel de cada centavo que passar pela minha mão. Eu fui na casa da minha irmã, ela falou assim, filha, tá R$6 da passagem, eu tirei o dízimo. Eu recebi o meu salário esse mês, porque sempre eu recebi o salário, eu falava, esse é para pagar isso e isso para pagar aquilo. Agora, quarta-feira, minha patroa falou assim, Morena, teu salário tá aqui. É a primeira coisa que vem na minha cabeça, esse é de Deus.
3: Você tirou primeiramente o dízimo.
4: Primeiramente o dízimo.
3: Rapaz do céu.
4: E você fiel. Fiel no dízimo de cada centavo que aparecer, que alguém me dá. Hoje eu fui na minha irmã, ela falou assim, fia, dá R$50 pra ajudar a pagar a tua luz. Eu olhei nela e falei, não, mas primeiro eu vou tirar o dízimo.
3: Rapaz do céu, a mulher tá sendo abençoada agora, diga glória a Deus. Filha, tu chegou

0: amarrado com a vida desgraçada.
1: Sim.
0: Pelo jeito a vida financeira também é amarrada.
1: Ah, tudo.
0: A tua vida tem melhorado.
1: Sim.
0: E tem quantos meses a senhora na igreja?
1: Não tem nenhum mês.
0: Ah, dá glória a Deus aí, vai, rapaz.
1: É a terceira.
0: Ela é Deus. A mulher não tem nenhum mês. Filha, Deus mudou a tua vida.
1: 100%. É que eu fiz um voto dia 30 de setembro. Falei, a partir de hoje eu serei fiel em tudo que passar pela minha mão.
0: E Deus fechou a porta do devorador que estava aberta. Tu fez o voto com Deus de ser fiel.
1: Fiz
0: aí Deus
1: voto,
0: entrou.
1: Aí eu procurei a igreja, né? A terceira vez que eu tô vindo na igreja. Porque eu fui quarta, sexta e hoje.
0: A terceira vez, ó.
1: Amém.
2: O filho tinha tolerância à lactose, gastava R$200 por semana. O senhor orou, o filho foi completamente curado.
0: Ah! Rapaz, filho.
3: Rapaz, filho.
0: Quantos anos tem o seu filho?
3: Um ano. Um ano e pouquinho, um ano e dois meses.
0: Tinha uma doença, a lactose?
3: É, nós gastava a média de R$200 com leite especial com ele.
0: Ah.
3: Aí eu pôr um dia aqui pra ele, numa quarta-feira. Depois nós deu leite normal, iogurte e tudo, não dá mais nada.
0: Deus curou, meu filho.
3: Glória
0: depois
3: a Deus.
0: Que Deus tocou na vida dele, foi curado, meu filho.
3: Foi curado, foi feito exame e tudo, e deu tolerância à lactose, e hoje não tem mais nada.
0: Por ano o senhor gastava de quantos mil por ano? R$200 por mês?
3: Gastava a média de 200, 250 por semana com leite. Só com leite.
0: 250 por semana, mais ou menos?
3: Mais ou menos.
0: Então, por mês ia dar o quê? 2 mil? Mil reais. Então, por ano?
4: 12 mil.
3: E sem contar o problema que ele não podia tomar iogurte, nada, né?
0: E hoje
3: agora
0: pode
3: ele
0: comer.
3: Pode.
0: Hoje pode comer.
3: Agora ele tomou um atrás do outro.
0: É aí, ó! É o Deus que eu te mostro! É o Deus que tá nesse ministério! Diga glória a Deus!
3: Glória.
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6: 10:23.

0: 10:33.
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2: A paz, filha.
3: A paz.
2: O que aconteceu na tua vida?
3: Pastor, quando eu cheguei no altar, eu não aguentava de dor no meu pulso.
2: Tava doendo muito?
3: Tava até inchado. E o tendão, eu não conseguia fazer assim, de jeito nenhum.
2: O que tá fazendo agora?
3: E quando o Senhor tocou no meu tendão, embaixo do manto, eu senti um fogo.
2: Sentiu
3: um
2: fogo?
3: Senti.
2: Foi o fogo de Deus.
3: Aí eu levantei meu braço. Levantei meu braço, botei minha mão na cabeça, que nunca botava minha mão na cabeça.
2: Tá botando agora a mão na cabeça?
3: Glória a Deus.
2: E a dor que estava nesse braço, cadê?
3: Pastor, foi.
2: Sumiu?
3: Sumiu.
2: Meu Deus do céu, Deus consumiu as dores. Aplauda bem forte. Tá curada, filha?
3: Tô curada.
2: Eita, meu Deus do céu. Deus.
4: Eu cheguei muito angustiada e dor no peito. É dor no peito que eu não estava aguentando. Dor de cabeça. Já tem uns 4 dias dor na nuca. E agora passou, graças.
5: Sumiu a dor, minha filha. Jeová tirou o mal.
4: Sim, eu estava muito angustiada e muita dor. Parecia uma dor muito bem.
5: Uma angústia com a pressão no peito.
4: Muito forte. E eu falei, eu sempre falando com Deus: Deus, eu preciso que o Senhor me tire essa dor, porque senão eu vou infartar. E agora eu creio que ainda não tem mais.
5: Aleluia. Aplauda o nome do Senhor, que Ele é fiel.
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0: 10h52.
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2: Eu esperei 26 anos, eu falei pro senhor que um dia o senhor ia me curar. E hoje tô dobrando meu joelho.
3: Tá dobrando? Dobra aí, dobra! Meu Deus, não dobrava não assim! Não dobrava o joelho!
2: Não, é meu joelho deslocado, saiu fora do lugar. A hora que eu entrei na igreja, a hora que eu pisei naquela terra, eu falei, senhor, hoje eu quero sair curada, limpo daqui o meu joelho, eu quero colocado no lugar que eu sei que o senhor tem poder. E tudo mal que tiver na minha vida, porque é um fracasso.
3: Isso, vai cair por terra.
2: Hoje eu não levo nada disso atrás de mim. Hoje vou limpar.
3: Só vai levar saúde, minha filha!
2: Saúde! Saúde, bênção de Deus. Porque eu não sou nova não, mas eu, graças a Deus, eu tenho tanta força, coragem para trabalhar. E hoje eu
3: creio. Tá curada.
4: Dois meses atrás, eu não tinha outra escolha. Eu tinha que fazer o empréstimo. Aí fui no banco, fiz o empréstimo. E depois que eu fiz, eu pensei, meu Deus, por que que eu fiz isso? Que eu vou fazer com R$400 agora que eu tô recebendo?
3: Receber quanto?
4: Eu recebia um salário. E eu tinha que fazer o empréstimo.
3: Certo.
4: E desse empréstimo meu, tava vindo descontado R$480.
3: Meu Deus.
4: E tem dois meses que eu venho falando, Senhor, me ajuda. Multiplica, Deus, tudo que foi de bom na minha vida, porque eu não tenho pra onde correr. Eu tinha água cortada, a minha luz ia cortar, compra de casa eu não tinha.
3: Oh, meu Deus.
4: Eu falava, Senhor, me ajuda, Pai, não me abandona agora, não.
3: Oh, Jesus, ajuda sim.
4: Esse mês agora, terça-feira, eu chorei tanto aqui na frente.
3: Terça-feira.
4: E o Senhor falou assim, tem uma irmã aqui que ela tá preocupada demais.
3: Oh, minha irmã.
4: E Deus manda te falar. Acalma o seu coração, Senhor, que eu sou contigo, mulher. Eu não vou te abandonar. E amanhã bem cedo eu vou te fazer um milagre muito grande na sua vida.
3: Oh, Deus, é pra dar glória a Deus.
4: Eu deitei, orei 3 dias seguidos, Deus me acordou 3 horas da manhã pra me orar. Aí eu falava, Senhor, não deixa passar vergonha com as minhas contas, Pai.
3: Oh, Jesus.
4: Esses R$400, Senhor, eu vou dividir um pouquinho pra cada um, que nem o Senhor fez, tá fazendo a campanha do pão, Pai. Eu vou dar um pouquinho pra cada um, não vou passar vergonha. Levantei tão desanimada na quarta-feira. Meu marido falou assim, nega, você não vai receber? Eu falei, eu só vou receber porque eu tenho que tirar o dízimo, senão eu não ia.
3: Jesus.
4: Eu só vou por isso. Falei pra ele. Aí ele chegou, era meio-dia. 10 horas, ele queria me levar no banco. Eu falei, eu não vou não. Aí meio-dia ele chegou pra almoçar, falou, vamos, nega, eu vou te levar lá. Aí cheguei no banco, na lotérica. Falei, moça, eu vim tirar meu benefício. Aí ela falou assim pra mim, mas você vai tirar quanto?
3: Ah, manalama, sou me canta.
4: Fefi, eu vou tirar tudo, falei pra ela. Eu vou tirar tudo, eu vou assim, mas eu não tenho, senhora, tudo pra te dar.
3: Eita, Deus, escuta aí.
4: Eu pensei assim, meu Deus, ela não tem R$400 pra me dar? Falei, moça, é R$400. Ela falou assim, não, olha aqui. Eu falei, meu Deus, abaixou mais, eu pensei, porque eu achei que era 300, né?
3: Meu
4: Deus. Meu Deus, abaixou mais. Aí devolvi pra ela, falou assim pra mim.
3: Meu Deus.
4: O que você vai fazer com esse dinheiro? Eu falei, moça, ela falou assim, olha, você tem 4.000. R$131,03.
3: 4.131,03. Achei, tu quer o quê? Dá um glória a Deus aí.
4: E aí eu falei assim, meu Deus, dentro da hora que eu tirei o almoço pra criar tudo, eu falei, nossa, e eu vim só pra tirar o dízimo, só vim porque eu tinha que tirar o dízimo mesmo, não, nem ia vir. Aí meu filho falou, mãe, vamos separar logo o que é o de Deus. Aí ele somou tudinho lá, falou, mãe, dá 415 o dízimo daqui, como a senhora vai dar mais a oferta, mais 50

0: a Deus.
1: Tem que ofertar. Tá feliz, minha filha?
0: Meu Deus.
1: Então aplauda o nome de Jesus bem forte. Ele é fiel. Ele é santo.
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3: 10:56.

0: 89.
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2: Filhinha, qual é o milagre?
3: Eu tô muito feliz porque eu fiz o voto da arca.
2: Da arca de Obed-Edom, foi? Você fez o voto?
3: Eu fiz. Aí eu tava com o meu benefício tudo bloqueado.
2: Seu benefício tava bloqueado?
3: Tava.
2: É? E aí?
3: Aí eles falavam, o cara ligava pra mim e falava assim: ah, pode ir embora, você não tá vendo que já bloqueou, não tem mais jeito?
2: A senhora ligava lá e ele dizia: não tem mais jeito, não.
3: Não
2: tá tudo
3: tem
2: bloqueado.
3: Mais jeito, vai embora, falava pra mim.
2: É, falava pra senhora ir embora?
3: Embora pra casa, falava.
2: No banco?
3: É, no banco. No caixa, né?
2: E aí, filhinha?
3: Daí a pastora falou assim: mas tudo que sai do altar, da igreja, das nações, da poderosa mão de Deus, eu tenho certeza que Deus tá na vida do apóstolo. Aí orando junto com o senhor nas madrugadas, aí o caixa ligou pra mim: vem receber o seu benefício, já tava passando de R$1.000.
2: Saiu o benefício, o que era impossível, né, irmão? A senhora fez o voto da arca de Obed-Edom. Antes de fazer não tinha jeito.
3: Não.
2: E aí depois que a senhora fez o voto, levou a arca de Obed-Edom pra sua casa.
3: Foi.
2: Aí eles ligaram pra senhora?
3: Aí ligaram pra mim: vem pegar o seu benefício que já saiu R$1.000.
2: Hã?
3: Saiu mais de R$1.000.
2: Saiu quais mil?
3: É.
2: Reais.
3: É.
2: Gente, Deus é maravilhoso, é ou não é? Aquilo que parecia impossível aos homens é possível para Deus. Se você crer, recebe aí em nome do Senhor Jesus Cristo de Nazaré. Recebe a tua vitória. Pode aplaudir que ele é bom. Jesus é bom, irmão. As palmas é para Deus, não é para homem.

0: feliz, né, Fia?
1: Eu tô.
0: Tava sem dinheiro.
1: Tá.
0: Aí pegou o dinheirinho, né?
1: Peguei.
0: O voto da Arca é forte.
1: Foi.
0: Destravou?
1: Travou.
0: É?
1: Eu falei assim, por isso que eu falo, tem um Deus naquela igreja.

0: Se ela está falando isso porque é o que ela passou, você não chegou nem aos pés do que ela passou. Você não chegou nem aos pés do que o diabo fez essa mulher passar. Ela se esfaqueava, né, filha?
1: Foi.
0: Pegava faca e se esfaqueava.
1: Foi.
0: É? Hoje a senhora não tem mais vontade de fazer
1: não,
0: isso?
1: Não, eu só peço a Deus para Ele me guiar e cuidar de mim só. E abençoar o Senhor, que o Senhor é ministério, que é uma obra de Deus.
0: E hoje a senhora está
1: Nossa,
0: livre.
1: Eu já tenho alegria de viver agora, aposto.
0: Hoje a senhora tem alegria de viver?
1: Tem.
0: É? Uhum. Tá feliz, né?
1: Tudo que eu pedi pra Deus, a intenção da obra, Deus me tem me dado. Do ministério aqui, da igreja.
0: Amém, Jesus. Aplauda o nome do Senhor. O que aconteceu na vida de minha irmã?
2: Mudou tudo.
0: Mudou o quê?
2: Mudou tudo.
0: Mudou tudo?
2: Tudo. Eu não tô nem acreditando no que aconteceu essa semana. Além de acontecer na vida financeira, eu não tinha um real, tinha vendido meu carro para me sobreviver. E quando foi no domingo, eu vim aqui pela primeira vez. Eu vim para agradecer. Assim, agradecer alguns projetos que estavam entrando, porque eu sou engenheira civil formada, mas eu já tive várias profissões no passado. E daí, de repente...
0: Não dava certo nenhum, filha.
2: Não estava nada certo.
0: É?
2: Nada certo. Daí, quando foi na terça-feira, eu recebi uma ligação de um pessoal de São Paulo. Eu não conhecia, nunca tive contato. E aconteceu que eu virei uma empresária de um dia para a noite.
0: Ah! Ah, pai do céu, tá vendo?
2: E para você ter noção,
0: sim,
2: deixaram um carro para mim trabalhar, dinheiro na conta. Eu tava sem geladeira em casa.
0: Meu Deus.
2: A minha vida mudou. Só tenho a agradecer.
0: Pai do céu.
2: E eu vim a primeira vez no domingo com o Daniel.
0: Você veio a primeira vez?
2: A primeira vez. Mas eu não vim pedir nada. Eu vim para agradecer mesmo, porque eu tava precisando de Deus na minha vida.
0: Eita, Deus. Essa terra é boa. Filhinha, a senhora é engenheira formada.
2: Eu me formei agora em julho, né? Ah. Já estava um bom tempo estudando. Tenho uma pós-graduação já em andamento. Mas agora eu vou conseguir dar emprego também para muitas famílias.
0: Meu pai do céu, né?
2: É através de costura, que é uma facção de costura. Quem tiver precisando de serviço, venha comigo.
0: Rapaz, virou empresária mesmo, hein? E se tiver sabedoria, vai ser dizimista e vai ser a maior. Se colocar um propósito diante de Deus, como a Jacó fez, de ser dizimista,
2: então,
0: vai ser a maior empresária.
2: Só a última coisa. Na oferta da semana passada, eu deixei R$50. E nesses R$50... se transformou em 500 mil mensal.
0: Eita! Ah! Para de novo aí, minha filha. Quanto?
2: 500 mil.
0: Quanta oferta? Quanta oferta a senhora deu?
2: R$50.
0: Plantou a semente. Deus é obrigado a fazer. Rapaz, eu confio no altar. Quando eu faço no altar, eu esqueço. Porque Deus não esquece da semente. O sacrifício gera milagre. Talvez esses R$50 era tudo que ela tinha. Talvez era tudo, porque estava na miséria, verdade ou não é?
2: Quero ajudar muitas famílias.
0: Vai nessa tua força, empresária, que Deus é contigo, engenheira.
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4: 11:16.

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0: 11:41.
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2: Tava doendo aonde, minha filha? A garganta e doendo.
3: Tudo. E agora sumiu.
2: Sumiu a dor. Já

0: milagre aí, obreiro?
1: Tem milagre da Jamila aqui, ó.
0: De que cidade a senhora é?
2: Paraná City.
0: A senhora frequenta essa Igreja das Nações há quanto tempo?
2: Tem um mês.
0: E já tem milagre para contar?
2: Muitos, graças a Deus.
0: O que que aconteceu na sua vida?
2: A minha vida era um caos, né? Quando eu cheguei aqui, eu cheguei aqui em busca da libertação da minha família, né? Porque na minha família tinha muita briga, muita intriga, com a minha irmã, com a minha mãe também, muita discussão. Eu cheguei aqui com o coração apertado, com muita angústia. Eu era insegura também, tinha muita briga no meu relacionamento com meu marido também, né? Eu sentia um aperto no coração, era muita insegurança. Eu tinha também muita ansiedade, né? E graças a Deus isso foi curado, foi liberto.
0: Irmã, a gente se recorda, né, que não faz muito tempo, que a senhora veio aqui no culto, recebeu a oração de libertação. A senhora caiu porque a senhora veio aberta para resolver a sua vida. A senhora caiu e juntamente com a senhora saiu todos os demônios, todo o trabalho que fizeram contra a sua vida, trabalhos de macumbaria, de feitiçaria, vudu, caíram por terra. E hoje a gente vê que a senhora é uma pessoa renovada. E não só a senhora está aqui, não é?
2: Sim, graças a Deus. Através de mim também, pela honra e glória do Senhor, eu consegui trazer a minha família, né? Veio a minha mãe, a minha irmã, meu padrasto, hoje está aqui minha avó também. E graças a Deus nós estamos sentindo uma paz que a gente já não sentia há muitos anos. A nossa família era muito perturbada.
3: Aleluia!
0: Meus irmãos, é isto que acontece na Igreja das Nações, da poderosa mão de Deus, porque aqui a unção é verdadeira. O demônio só sai aonde há um espírito de luz, e através do nosso apóstolo Gerdau Costa, da nossa bispa Selma Costa, a unção está aqui, está onde os seus servos forem. E aqui em Nova Esperança já tem acontecido muito milagre, em Londrina, em Maringá, vocês têm ouvido nessa rádio todos os dias, milagres em todas as áreas da vida. E como é que a senhora está se sentindo agora, irmã?
2: Estou muito bem, graças a Deus. Pela honra e glória do Senhor, estou muito bem.
0: E vai ficar muito melhor, irmã, porque toda a sua família está sendo abençoada. Este é o primeiro de muitos milagres que vão acontecer na sua vida e da sua família. Pode aplaudir ao Senhor.
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0: meia-noite.
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2: Posso, eu tenho dois testemunhos para contar.
3: Ah.
2: Eu ouvi essa palavra da igreja aqui no rádio, trabalhando. E quando eu ouvi, eu falei, esse é mais um dos que eu já conheci. Picareta que só quer dinheiro do povo. Mas o Espírito Santo de Deus não me deixou em paz. Começou a me incomodar. Eu comecei a ouvir cada vez mais. Falei para minha mãe, tem uma igreja diferente ali na Morangueira, você vai comigo? Minha mãe sempre odiou crente, odiou igreja, tudo. Toda vez que eu chamava ela para ir para a igreja, ela não queria, que disse que tinha fé dela, que orava no fundo do quintal.
3: Que o quê?
2: Que orava lá no fundo do quintal.
3: No fundo do quintal.
2: Hoje ela está aqui comigo.
3: Sua mãe?
2: Foi batizada ontem, recebeu Jesus como Salvador.
3: Jesus! E na verdade, não é só ela que me chamou de picareta. É porque a pessoa, por falta de conhecimento, entendimento, e pelos outros picareta, porque o que tem de picareta em cima do altar que não honra a Deus, só o que tem. E quando a pessoa

0: Encontra um ministério sério como esse, a pessoa fica com a pulga atrás da orelha, fica duvidando. Mas o Espírito de Deus convenceu ela. E hoje a mamãe dela está aqui. Batizou ontem, não foi?
1: Foi.
0: Batizou. E está aqui a filha para a honra e glória do Senhor. Filha, e aí?
2: E eu tenho uma dor nas costas desde que eu tive a minha filha faz 10 anos. É. Hoje eu falei em casa, mas não é possível, 10 anos eu com essa desgraçada, dessa dor. Hoje eu vou lá tocar naquele manto. Hoje eu toquei nesse manto, eu não tô sentindo mais nada.
0: Então, filha, a dor foi curada.
2: A dor foi curada, graças a Deus.
0: Tocar no manto, a dor saiu.
2: Tocou no manto, hoje é o segundo dia, né, que a gente veio.
0: A senhora me acha agora picareta?
2: Não, eu senti que era diferente porque o Espírito Santo de Deus começou a me cutucar muito. Porque eu sempre tive fé em Deus, né? Só não estava sem a direção correta do que eu tinha que fazer da vida.
0: Isso foi forte que ela falou. Eu sempre tive fé em Deus, mas eu estava sem a direção. Estava sem a direção, filha.
2: Sem a direção.
0: Tomou posse agora, hein?
2: Tomei posse da minha bênção, eu vou receber ela em nome de Jesus.
0: Já recebeu pelo poder de Deus, aplauda bem forte. Qual o seu nome?
3: É Israel. Eu vou contar meu testemunho. Eu fiz o voto R$112 hoje que eu pude trazer. Só que o Senhor já dobrou meu salário.
0: Dobrou o seu salário?
3: Meu salário. E eu tô encostado e aí veio. Mas como tá dobrado o salário? Não pode, Jesus. Tá errado. Minha filha falou, não tá errado não. Milagre, milagre. Eu falei, pois agora eu vou domingo lá e vou contar o testemunho. Então, irmão, quando vocês fazerem um propósito com Deus, cumpra. Tá? Eu tô pagando hoje e Deus dobrou meu salário.
0: Esse é o Deus de Abraão!
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5: 12:03.

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0: Meia-noite 28.
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2: O que aconteceu na vida da senhora?
3: Então, posso, senti de fazer um dízimo pro meu, dois netos.
2: Fazer um dízimo profético.
3: Profético pros meus netos. Aí ela chegou em casa e falou pra mim: vó, eu vou levar currículo na cidade. Aí ela saiu distribuindo currículo. No mesmo dia que ela foi levar o currículo, uma firma que ela levou, muito boa que tem lá, já ligou pra ela, ela vinha vindo embora, pra ela voltar, que eles tinham gostado dela.
2: No mesmo dia?
3: No mesmo dia.
2: Ela deixou o currículo, ela voltou pra casa.
3: Aí ela
2: chegar em casa, a empresa ligou pra ela.
3: Ela ia embora, tá, chegou no ponto, no terminal lá pra ir embora, aí ela falou pra mim, chegou em casa chorando, falou: vó do céu, eu levei o currículo numa academia fina que tem lá, só de curso caro que faz, e o rapaz ligou pra mim, gostou do meu perfil, que é pra... aí voltou correndo lá. Aí fez entrevista com ela, já começou o trabalho na sexta-feira.
2: Gente do céu, aplauda o nome do Senhor Jesus. Quer dizer, você já fez um dízimo profético para suas duas netas?
3: Fiz o dízimo para os dois. Aí eu vim, aí peguei e trouxe duas camisetas do meu neto e cheguei em casa e dei para ele. Falei: usa, porque eles são evangélicos, mas não é muito firme, sabe, pastor? Aí na segunda-feira ele saiu para ir trabalhar. Eu trabalho terceirizada, eu estava em casa sentada com meu esposo trabalhando. Aí a minha neta ligou pra mim, desesperada, que ele tinha sofrido um acidente, meu neto. Ele foi atravessar com a bicicleta, o carro veio e bateu nele.
2: Deus deu livramento pra ele.
3: Deus deu livramento. Aí eu chorei e falei pro meu esposo, falei: Deus deu livramento, porque eu levei a camiseta dele.
2: Que era pra morte, deu a vida.
3: Deus deu a vida.
4: Eu tinha uma cirurgia marcada pra quarta-feira, dia 6.
2: Eduardo, eu lembro de ti antes de fazer cirurgia. Você veio pedir oração, não veio?
4: Foi.
2: Você lembra que você veio pedir oração aqui, você ia fazer uma cirurgia?
4: Foi.
2: E lembra que eu disse: pode ir, Deus é contigo.
4: Daí o médico cirurgião cortou, já não tinha mais nada.
5: Foi outro milagre.
2: O quê?
4: Eu fui passando sabonete assim numa festa que tinha, tipo, coisa assim. Aí ela foi e ele desapareceu.
2: Deus é fiel, meu irmão. Tudo que é ungido aqui nessa igreja vira arma contra os demônios, contra seu adversário. Então Deus abençoa, meu filho.
4: Abençoa.
2: Tá feliz?
4: Tô feliz.
2: Diga aleluia.
4: Aleluia.
2: Diga obrigado, Jeová.
4: Obrigado,
2: Jesus. Feliz.
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existindo em forma de Deus, não julgou como usurpação ser igual a Deus. Antes a si mesmo se esvaziou, assumindo a forma de servo, tornando-se semelhança de homens.

0: uma e um.
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2: Nós chegamos em casa, colocamos uma lâmpada no nosso quarto e a outra lâmpada no quarto do filho dela, né? E o filho dela tinha saído de casa também. E o senhor falou assim que o filho tinha saído de casa e ia voltar para casa. O que aconteceu? Em cima da casa deu um estralo e aquele miado de gato, nós escutamos aquele bolo que caiu pelo chão. Aí o filho dela que tinha saído de casa também voltou para casa e está dentro da casa, bicho.
3: Meu Deus do céu, foi milagre, hein? Dois milagres.
2: O
3: filho que tinha saído voltou.
2: Voltou.
3: É? E aquele, voltou, aquele bolo que estava em cima lá caiu por terra.
2: Caiu por terra.
3: É?
2: Em nome de Jesus.
3: E antes de o senhor levar a lâmpada, o que estava acontecendo?
2: Era um monte de gato em casa, parecia uns gatos pretos, né? Tinha um gato preto lá, minha esposa falou assim: acho que aquele gato é criou, né? Que ela viu um gato com um monte de gatinho preto. Depois levamos a lâmpada, que aconteceu isso, não apareceu mais um gato em casa.
3: A bênção está contigo, aplauda o nome do Senhor Jesus Cristo de Nazaré.
4: Paz e luz, minha linda.
5: A paz, bispa.
4: Conto milagrão.
5: É, tem mais ou menos 20 dias eu tava saindo já no portão para vir para a igreja, eu e minha mãe e meu esposo, e meu filho chegou com o carro. Aí quando foi pro meu filho ligar o carro novamente, o carro parou, deixou de funcionar.
4: Apagou.
5: Isso, apagou. Aí depois o vizinho da frente ajudou a gente a empurrar, estacionou o carro assim. Aí depois meu filho veio até a porta e falou para mim: mãe, eu esqueci o rádio ligado e o carro não quer abrir mais as portas. Aí eu peguei o envelope do dízimo e falei assim: Senhor, eu sou dizimista da tua casa.
4: Eita glória!
5: E eu creio que no nome do Senhor Jesus, porque eu sei que se meu filho tiver que levar o carro na oficina, ele não vai gastar menos de R$600. Ele foi e fez o orçamento, realmente, ficava em R$600. Aí ele foi, na quarta-feira, levou o carro dele, o meu irmão tirou a peça desse carro, que é o motor de arranque, levou na oficina, bispo, para a honra e glória do Senhor. Quando meu filho estava saindo, eu fui, peguei, eu botei o dinheiro no envelope do dízimo, falei: Senhor, o Senhor está vendo aqui minha fidelidade, eu prefiro dar o dinheiro na igreja do que gastar em oficina. Então, Deus abençoou, bispa, que em vez do meu filho gastar R$600, Deus abençoou que ele gastou só 80.
4: Que maravilha, e tudo deu certo no final das contas.
5: Deu tudo certo.
4: Em nome de Jesus, aplauda Jesus.
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0: 1 em 4.

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1: Fique de pé. Se crer, verás a glória de Deus. Se tu crer, andarás. Quem está sentindo dores, levanta a mão. Vem as pessoas que estão sentindo dor aqui agora. Eu santifiquei a minha vida naquele monte. Se existe unção na orla deste manto que foi consagrado lá no monte, as enfermidades vão saindo agora. Deus, em nome de Jesus, quando tocar neste manto, a tua glória, meu Deus, vai se expandir sobre o teu povo. As doenças vão sair. Oh Deus, em nome de Jesus, quando tocar neste manto, meu Deus,

Ele está aqui! O homem das mãos furadas!

0: família dele? Cadê a família do paralítico? Ah, meu Deus! Meu Deus, ele está andando sozinho. Está chorando o paralítico. Está chorando. Tu é o que dele?
1: Sou filha.
0: Tu é filha? Quanto tempo ele estava na cadeia de roda?
1: 6 meses.
0: 6 meses. O que que aconteceu com ele?
1: Deu um AVC nele.
0: Um AVC?
1: Não tava.
0: Não tava andando? Não tava?
1: Não.
0: Olha aí! Deixa aqui nesse lugar, profeta de Deus!
2: Glória a Deus!
0: Levanta da cadeira de roda!

0: dois paralíticos andando. Anda, vó. Anda. Anda, vó. Pode andar. Ah, oh, meu Deus. Ele ama sacrifício. Ele sacrificou a sua vida. Você é filha dela. Quanto tempo ela tava sem andar?
1: 5 anos.

0: Deus. É o Deus, manda ele vir. Manda ele vir pra cá. Dois paralíticos. Anda, vó. Anda. Qual o seu nome, filha?
1: Maria.
0: Você é filha dela?
1: Sou.
0: Você mora onde?
1: Mandaguaçu.
0: Em Mandaguaçu, 5 anos na cadeira de roda.
1: 5 anos.
0: 5 anos sem andar. Mas ela tá andando só.
1: Tá andando.
0: Levantou.
1: Levantou, ela não andava assim. Só anda dentro de casa.
0: Só anda quando há profeta de Deus. Gente, olha os paralíticos andando. Meu Deus do céu. Meu Deus. 5 anos sem andar.
1: 5 anos.
0: Mas ela tá andando, olha onde é que ela vai, ó. Sozinha.
1: Ela não levanta, não anda em casa.
0: Eita, que a unção de Deus está forte nesse lugar. Olha a humilhação quando nós se humilhamos aos pés de Jesus. Quando nós se humilhamos de verdade. Porque a obra é dele, ele faz a obra. No começo desse culto, a senhora é o que dele? Quantos anos o seu pai estava na cadeira de roda?
1: 6 meses.
0: 6 meses sem andar.
1: Sem andar.
0: E tá andando sozinho?
1: Tá andando sozinho.
0: Olha as cadeiras aí, ó, levantado. Cadeira levantado, paralítico. Andando da igreja das nações, da poderosa mão de Deus. Para que fique registrado. Que é um profeta de Deus na cidade de Maringá. Aleluia. Filha, 6 meses na cadeira de roda.
1: Seis meses.
0: 6 meses sofrendo.
1: Sofrendo.
0: Levando ele pra lá e pra cá. Mas hoje ele tá andando sozinho, ó.
1: Tá.
0: E vai andar a partir de hoje sozinho.
1: Eu creio.
0: Você ouviu a rádio?
1: Eu ouvi, e ele ouve todo dia.
0: Ele ouve todo dia. Quem pediu pra vir? Foi ele ou foi a senhora?
1: Foi ele que queria.
0: Foi ele
1: vir.
0: Que pediu?
1: Foi.
0: Ele disse, vamos lá, minha filha.
1: Que isso daí, nós... Isso. Eu não tenho carro. Daí a vizinha trouxe ele de circular pra mim. Aí ele veio de circular. Aí eu cheguei aqui e perguntei pro irmão ali. Falei, irmão, meu pai não chegou. Aí ele falou assim, mas ele vai chegar.
0: Aleluia.

0: quando eu ia lá na esquina, ele tava vindo. Quando ele chegou aqui, ele começou a chorar.
1: Ai, Abadassé, Cantarabá! Ele chegou aqui e começou a chorar, filha! Ele é fiel! Dois paralíticos! Os dois que vieram, levantou! Porque o homem das mãos furadas, Jesus, está aqui. Filha, quer dizer, quando ele chegou aqui, o seu nome é?
0: Miriam.
1: Irmã Miriam, quando a senhora chegou aqui, mas ele começou a chorar.
0: Começou a chorar.
1: Sentia a presença.
0: Com os irmãos que trouxe ele do Guatemi. Ah. Ele veio do Guatemi. E eu moro aqui. Daí, quando eu cheguei na porta da igreja, ele tava chorando, que ele me viu, ele tava chorando bastante. Porque faz muito tempo que ele quer vir, mas ele é muito pesado. A gente não
1: acaba de vir. Há muito tempo ele pedia pra vir, pedi, mas não podia vir.
0: Não, porque a gente não aguentava empurrar a cadeira.
1: Agora ele vem só.
0: Agora ele veio, o irmão empurrou e trouxe. E ele veio hoje.
1: Eita, Jesus. Olha a avó de pé aí andando, filho. Tá andando, anda, vem. Vem, filho. Vem cá. Tá emocionado ele, gente. É uma felicidade. Aleluia. Vó, qual é o nome da senhora, vó?
2: Eu posso dizer, irmão, com a paz do Senhor.
1: Amém, Jesus!
2: Estava com 3 anos que eu não andava. Me dava uma dor aqui assim, ó. Agora me dá efeito tudo assim, ó, até agora.
1: A senhora não andava, dava uma dor.
2: Não, eu só malemar ia no banheiro. Eu agradeci a Deus que eu vim na igreja. Eles orou pra mim. E eu comecei a andar. E eu mesmo no banheiro. É. Por isso eu agradeço.
1: E agora
2: Deus
1: tá tudo. Andando, vó. Anda sozinha, vó. Anda sozinha agora. Anda sozinha, vai. Eita, Jesus, ela vai fazer café, limpar a casa, varrer a casa. Anda, vó!

0: que aconteceu aí?
1: Então, sexta-feira foi a minha primeira vez.
0: Foi a primeira vez que a senhora veio?
1: Primeira vez.
0: A senhora ouve a rádio?
1: É, e daí na sexta-feira, nós veio eu e meu esposo. E daí nós passamos pelo Vale
0: do Sal.
1: Do Sal, né? E daí quando foi no sábado, do nada apareceu um rapaz vendendo uma cesta básica para nós. Não tinha dinheiro para pagar.
0: Estava quebrada, filha.
1: Tava
0: Ou seja, antes da senhora chegar até aqui, o negócio estava feio.
1: Tava feio.
0: Tem pessoas que não dão valor pelas pequenas coisinhas, né? Pois entre Deus tu começa a trabalhar nas pequenas coisinhas. Veja que ela chegou aqui com a esposa, as portas fechadas, nem alimento tinha. E
1: não,
0: a senhora
1: pastor.
0: Veio e passou no Vale do Sal na sexta-feira e no sábado.
1: Daí no sábado, tava eu e meu esposo dentro de casa, né? Daí, de repente, chegou um cara lá oferecendo...
0: Sem nada em casa, filha?
1: Sem nada.
0: Meu Deus. Quer dizer que a senhora chegou aqui com necessidades?
1: Necessidades.
0: Financeiras?
1: Financeira.
0: Sim. E o que aconteceu depois que a senhora passou no Vale do Sal?
1: É, Deus, no sábado, trouxe a cesta básica para nós. E encheu a nossa casa de alimento, porque nós não tínhamos para comprar.
0: Lotou a casa. O celeiro lotou.
1: Lotou.
0: Aí sim, isso é Deus. Diga glória a Deus.
1: Glória a Deus.
0: Isso é Deus.
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3: 1:42.

não desista dos seus sonhos. Jesus está assinando embaixo hoje. Vá em frente, não olhe para trás, nunca mais.

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0: Então, eu tô com os problemas na minha casa. Uhum. E daí eu não sabia pra onde ir. Uhum. Aí a irmã me convidou pra vir.
1: Meu Deus, tá emocionado.
0: Só que eu tentava vir, eu não conseguia. O carro quebrou, eu voltei de guincho pra casa. Eu não conseguia vir. Eu fui no ponto um domingo. Ela trocou de ponto, ela foi pegar o ônibus. Eu voltei triste, não conseguia vir. Quando foi no Dia das Mães, eu falei que eu ia vir. Minha mãe foi lá e brigou comigo. Minha igreja não é essa, seria católica.
1: Ela falou.
0: Ela disse. Eu peguei.
1: Olha a religião, tá vendo?
0: Disse pra ela, eu preciso ir lá. Ela disse, não, não vai. Eu não vim. Eu chorei o domingo inteirinho. Quando foi domingo da ceia, eu vim, tomei a ceia. Aqui, o senhor falou assim que pegar a pasta. Eu não queria pegar a pasta.
1: Eu não queria pegar.
0: Não. Mas o senhor pegou e falou assim, dá a pasta para as pessoas sem compromisso. Eu disse, esse pastor tá doido, onde eu vou arrumar 200 reais? Se o meu comércio tá falindo, porque ninguém quer ir lá. Eu tenho um negócio de assar frango. Não tava conseguindo, tinha um mês que eu não põe frango para assar. Ontem eu arrumei os frangos e disse, se essa pasta é milagrosa, eu vou dormir em cima dela, porque eu vim sexta.
1: Deus!
0: Aí eu disse, vou tentar apanhar os frangos. Esses frangos foi uma benção. Hoje eu vendi todos. Muita gente procurou.
1: Que não vendia?
0: Não, estava conseguindo vender. Aí nisso que eu tinha arrumado os frangos no sábado para descongelar e fui buscar ele, alguém bateu no portão da casa da minha sogra, que a minha filha mora lá. Saí lá fora, era meu irmão. Ele não tem condições de me dar esse dinheiro. Eu disse, mas o que você veio fazer atrás de mim? Ele disse, eu preciso falar com você que aconteceu uma coisa e eu preciso te entregar. Não sei o que aconteceu, ele não conta quem é. Ele me deu um dinheiro na minha mão, eu achei 100 reais, né? Ele virou as costas e disse, não vou contar quem te mandou. Aí eu disse, mas quem será? Ele disse, não posso dizer, e foi embora. Eu abri, eu tinha 500 reais na minha mão. Não,
1: Jesus querido, aplauda Jesus. É a justiça de Deus. A justiça de Deus. Diga, quem faz justiça merece justiça. A senhora não queria pegar a pasta da justiça.
0: Não.
1: Pegou.
0: O senhor obrigou.
1: Hã?
0: O senhor obrigou.
1: Eu
0: dá
1: primeiro
0: a pasta pra eles.
1: Dá a pasta pra eles. Só assim, irmão. Profeta é insistente, irmão. Profeta é bicho insistente. Quem tá entendendo? É, profeta insiste com as pessoas.
0: Também, meu marido hoje tava empolgado, porque tá conseguindo o que ele achou que não ia conseguir, sabe? Até ela disse, nossa, como seu marido tá sorridente.
1: Tá vendo?
0: Eu disse, os frangos acabou e o povo atrás de frango.
1: Aplauda Jesus, vem embora. É, menino.
2: Mas alguém chegou doente aqui? Mais alguém chegou mal aqui? Isso, eu tenho um testemunho para contar. Deus fez um milagre na minha vida através do rádio, através dessa igreja. Deus fez um milagre na minha vida. Alguém? A irmã aqui também? Um milagre também? Terça-feira? Milagre? Vem aqui, acontece um milagre. Diga
3: glória a Deus.
1: Vem cá, qual o seu nome?
3: Agna.
1: Irmã Agda.
3: Agna.
1: Agna. Agna. Forte, poderoso esse nome, viu? O que aconteceu?
3: O dia que a irmã pregou lá no rádio.
1: Ah.
3: Eu estava fazendo almoço e o rádio ligado.
1: Uhum.
3: E eu fiquei ouvindo.
1: Uhum.
3: E depois no outro dia eu senti que estava curada do estômago.
1: A senhora tinha um problema no estômago.
3: Hérnia de átomo.
1: A hérnia de átomo?
3: É.
1: A senhora
3: não podia comer nada.
1: Não podia comer nada.
3: Uhum. Sofri 28 anos com isso.
1: Misericórdia, Jesus. 28 anos, gente, com mal, ó. Mas através do rádio, a senhora ouvindo o rádio.
3: A irmã pregando.
1: Pregando lá, a pastora Selma pregando.
3: E eu fazendo almoço assim, ouvindo.
1: Ah.
3: Aí eu senti no outro dia que estava podendo comer de tudo.

0: 12h18.
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2: Paz, filha.
3: A paz.
2: Qual o seu nome?
3: Roseli.
2: A senhora mora onde, filha?
3: Mandaguari.
2: Mandaguari. Deus abençoe o povo de Mandaguari. O que aconteceu, filha?

0: Jesus, aplauda o nome de Jesus! Glória a Deus! Olha a bênção de Deus aí, ó! Sabe por que que acontece isso? Porque a gente faz a obra de Deus com amor. A gente não tem descanso, a gente doa a nossa vida para com a obra de Deus. Tá entendendo? A gente não escolhe primeiramente fazer para nós, primeiro é para Deus. E as demais coisas vão acrescentar em nome de Jesus. 28 anos.
1: 28 anos de sofrimento mesmo.
0: Sofrimento. Meu Deus do céu.
1: Sem poder comer nada.
0: A senhora tem os exames?
1: Tenho lá.
0: Tem os exames? Todos os exames?
1: Tem.
0: Constado? Tá? Veja bem, gente. Tem os exames? 28 anos sofrendo, mas ouvindo a programação da rádio. Veja como é importante essa, a programação da rádio. Alcançando. Você sabe para quantos milhões de pessoas a gente fala? A gente está falando? 2 milhões e meio de pessoas. Nós estamos falando para 2 milhões e meio de pessoas sendo curadas, alcançadas, aceitando a Jesus pela rádio. Tá entendendo? Isso é maravilhoso. Então uma senhora foi alcançada.
1: É um milagre que dinheiro do mundo não paga.
0: Não paga, né, irmã? Isso é maravilhoso.
1: Porque o médico não cura uma enfermidade.
0: O médico não. 28 anos, o médico nunca trouxe um resultado para a senhora.
1: Mesmo que eles cortam, operam, nunca fica bom, né? E eu fiquei completamente curada, graças a Deus.
0: Glória a Deus. Aplauda o nome de Jesus. Deus abençoe, irmã.
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0: 1:45.
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2: Então, eu tive aqui domingo passado e o apóstolo ungiu aqueles envelopes e falou, vem aqui, pega que Deus vai abençoar, né? Que Deus ia usar alguma pessoa para abençoar a gente, mesmo que a gente não estivesse trabalhando. Aí segunda-feira eu estava em casa, meu marido saiu, levou minha filha para trabalhar. A hora que chegou, ele foi lá na cozinha onde eu estava e disse para mim assim, olha, eu estou te dando essa quantia aqui porque você merece. Todos os meses eu vou te dar essa quantia para você.
3: O marido falou para a senhora?
2: É, e deu dinheiro para mim. Aí eu glorifiquei a Deus porque o apóstolo, né? Ele profetizou que Deus ia usar alguma pessoa para abençoar.
3: Deus tocou no coração do seu marido.
2: E daí Deus tocou no coração dele e ele me abençoou.
3: Ele obedeceu o toque do Espírito de Deus.
2: Na glória do Senhor.
3: Aplauda bem forte o nome do Senhor Jesus.
4: Milagre da pasta. E a minha irmã pegou a pasta, ela cumpriu no domingo. Aí quando ela cumpriu, me tocou no meu coração, vou pegar a pasta também. Peguei a pasta. Aí eu também pus na minha família toda. Até meu irmão, que estava desempregado há 1 ano e meio.
3: Meu Deus.
4: Já gastou muita sala de sapato, ó.
3: Atrás de emprego.
4: Andando a pé, porque ter ônibus é caro, né? E nada, até preto do sol. Ele ia lá em casa e falava, Marlene, nada dá certo. Eu falei, ó, meu irmão, eu pus você na pasta. Eu tenho certeza que Deus vai abrir a porta para você. Aí a minha irmã estava indo em casa, ela estava de férias. E ela falou assim, ai, Marlene, eu estou tão feliz. Eu falei, por quê? O Alzir me ligou. Falei, o que aconteceu? Aí chamaram ele para uma entrevista.
3: Eita terra.
4: Aí eu falei, manda ele vir almoçar aqui então. Porque ela tá de férias, mas os dois é gêmeos. Aí eu falei, manda ele vir aqui então. Aí ele veio, mas antes dele chegar, eu tava, ia orar. E a hora que eu tava orando, eu tava estendendo roupa lá fora. Eu fui lá no rádio, pus a minha mão no rádio, falei, Senhor, o Senhor vai abrir porta onde não há porta. Meu irmão vai lá para essa entrevista. Eu tenho certeza que esse emprego vai ser dele. Ele chegou, eu falei para a minha irmã, falou assim, ai, você fica pedindo e fica chorando, porque eu choro mesmo, né? Porque eu peço com de coração, né? Aí ele chegou, eu falei, ó, o emprego é teu. Pode ir, que vai ser teu. Eu ainda pedi chorando, falei, Senhor, ilumina a mente dele.
3: Ou seja, já estava na pasta da realização do sonho do projeto para 2019.
4: Que Deus, tudo que for fazer lá, põe as palavras na boca dele. Tinha 10.
3: 10 pessoas.
4: 10 candidatos.
3: Meu Deus.
4: E para 4 vagas, cada um para uma função.
3: É Deus mesmo.
4: É, aí ele lá quietinho, coitado. Ele tem 60 anos já.
3: Anos?
4: 60.
3: Quantos anos?
4: 60.
3: Rapaz.
4: Mas ele trabalhou 10 anos. Aí do nada mandaram ele embora. Ele ficou muito triste. E ele meio encucado, sabe? Aí ele foi lá, tava 10, falou, nossa, 10, entrava de 3 em 3, mas cada um ela pegava a carteira. Falou, ó, mas o senhor, 10 anos na empresa? Pois é. Aí me dispensaram por causa de fraco, né? O movimento, aí dispensaram eu. Ah, então tá. Aí falou, olha, se até segunda-feira, isso era na quinta, se até segunda-feira eu não chamar vocês, não falar nada com vocês, não vai ser chamado na empresa. Ele nem chegou em casa,

0: psicóloga já tava, já tinha ligado que era pra ele estar na segunda-feira, 8 horas da manhã.
1: Meu pai do céu.
0: Pra fazer
1: o teste.
0: Aí eu falei, Senhor, o Senhor põe agilidade nele, que tudo que ele for fazer, ele vai saber.
1: O voto tem poder, meu
0: irmão. É. Aí ele foi, mas disse que no instantinho ele fez o que eu tinha que fazer, mas eu pedi pra Deus um serviço pra ele, leve, não pesado, porque ele falava pra mim assim, Marlene, eu não aguento. Falei, mas na construção civil, paga também, mas eu não aguento ficar rodando aquele negócio lá de massa, eu não vou aguentar. Aí eu falei, meu Deus do céu, eu pedi pra Deus um serviço bem leve pra ele. Você sabe o que ele vai fazer lá? Pintar chassi, aperta um botão, chassi desce, ele pinta.
1: Meu e só. Pai, leve.
0: Nem põe a mão.
1: Jesus
0: e querido. Olha, bom salário, cesta básica, vale transporte e vai almoçar lá.
1: Meu pai do céu.
0: De segunda a sexta.
1: E sabe, domingo tá folgado.
2: Tá livre.
1: É Deus
0: mesmo. Aí eu falei pra ele, eu falei pra você que Deus ia abrir a porta pra você.
1: Olha aqui, quem tem milagre aqui pra contar? Quem já foi abençoado? Quem tem milagre pra contar? Levanta a mão assim, ó. Aposto, eu já fui abençoado nessa igreja, eu tenho um milagre. Levanta a mão assim, ó. Olha aí, ó, a multidão aí, ó. Quem já foi abençoado nessa igreja? Quem já foi? Levanta a mão, só quem já foi abençoado, levanta a mão, ó. Filma aí, ó. Quem já foi abençoado nessa igreja? Quem foi? Diga eu! Tá vendo essa multidão aqui, ó? Tá vendo?
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4: 3 horas.

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0: Graça.
1: Qual o milagre que a senhora tem para contar?
2: Eu faz um par de tempo já que eu tô sentindo muita dor nessa perna, só na coxa. E eu que dou banho na minha mãe, tinha dia que eu não aguentava ir na casa dela dar banho nela. E daí agora aqui dentro da igreja Deus me curou. Eu não tô sentindo mais nada. Tava com dor no braço e na perna. Deus me curou.
1: Uma dor na perna. Quanto tempo a senhora sentia aquela dor na perna?
2: Faz tempo.
1: Faz tempo?
2: Faz. Ela tomava remédio, ela melhorava, mas à noite voltava de novo. Quando era no outro dia, eu levantava da cama, tinha que estar escorando nas coisas para me conseguir ir no banheiro. Eu não aguentava de dor.
1: E a senhora chegou aqui, ovelhinha, com essa dor na perna?
2: Sim.
1: E a dor no braço?
2: Daí começou a doer esse braço aqui. Aí eu sentei, porque eu não estava aguentando ficar em pé de tanta dor. E graças a Deus, Deus me curou. Estou feliz, muito feliz com Jesus.
1: A dor foi embora.
2: Foi embora, graças a Deus.
1: Isso. Veio com dor e vai voltar sem dor.
2: Vou voltar sem dor.
1: Eita, Jesus, aplauda o nome do Senhor Jesus. Diga glória a Deus.
3: Eu fiz a foto da minha neta, que estava com câncer no seio. E o médico falou que estava bem grande, três tumores no seio. E ontem ela fez esse exame e não tem mais nada. E o senhor falou que ela ia ser curada, estava sendo curada.
1: A senhora trouxe essa foto o que, sua neta?
3: É a minha neta.
1: Ela tinha um câncer?
3: Três tumores no seio.
1: Que
3: tamanho esse inchaço?
1: E eu falei em nome de Jesus?
3: O senhor olhou e pôs a mão em cima e falou que ela ia ficar curada. O médico de mil, não acontece um isso aí.
1: O médico falou isso?
3: Falou, que não sabe o que aconteceu, porque ela não tem mais nada.
1: Sumiu!
3: Desapareceu. Ela veio me trazer hoje. Caiu tudo o cabelo.
1: Diga glória a Deus.
3: Caiu tudo o cabelo dela, tá nascendo.
1: Caiu tudo, minha filha. Agora tá nascendo de novo.
3: Tá crescendo já, assim.
1: Foi curada.
3: Tá gorda, bonita, coisa mais linda.
1: Eita, terra. Quer dizer que a senhora trouxe fotinho dela aqui?
3: Eu falei, então eu vou levar a foto da testemunha, porque eu prometi, se fosse curada, eu daria testemunho, né? E como eu tô melhor, passei muito mal, ó. O diabo não queria deixar eu vir. Me deu desinteria, me urinei sangue, vomitei, mas falei, eu vou.
1: Vai lá contar um milagre.
3: Vou, é.
1: Fica firme com Deus. Quer dizer que Deus curou a mulher, desapareceu os caróis depois que a senhora trouxe foto dela aqui?
3: Não tem nada, tá pequenininho, sei, acabou tudo inchado.
1: Eita terra, eita glória! Diga glória a Deus! É um chute na canela do diabo, né?
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5: 3:28.

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0: 1245.
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2: A paz, filha.
3: Paz, eu tava com uma dor antes de sair de casa bem forte aqui, dor de cabeça.
2: Dor no braço? A senhora tava com dor no braço e dor de cabeça?
3: Parecia que ia quebrar meu braço.
2: E agora a dor sumiu?
3: Sumiu.
2: Desapareceu?
3: Desapareceu.
2: Eita terra, diga glória a Deus, aplauda o nome do Senhor Jesus Cristo de Nazaré.

Deus, ele tem portas abertas sobre a sua vida. Deus, ele tem as bênçãos que eu e que a senhora e que o senhor necessita e precisa. Que Deus abençoe a sua vida em nome do Senhor Jesus Cristo. Que a paz do nosso Deus habite em seu coração. Que você possa viver se deleitando ao Senhor Deus de Israel. Que você possa alcançar aquilo que você está fazendo por onde merecer. É aquilo que você busca, aquilo que você luta, aquilo que você acredita, se você não parar. É, desde que seja o bem, o mal você pode até conseguir fazer contra uma pessoa, mas ele vai vir contra você 100 vezes mais, porque tudo que você faz volta para você também. Então é melhor que não faça o mal. É melhor que faça o bem, né? Até o mal, se você quiser fazer o próximo, se você perseverar, você consegue. Mas a sua colheita, prepare, porque será muito grande para você no final de tudo. Então, lute para fazer o bem. Lute para agradar os olhos do Senhor Deus. Lute para que você possa conquistar a Deus. Lute para que você possa trazer os olhos do Senhor sobre você e se agradar de você e escolher você para ser a bênção, para ser uma bênção, para ser abençoado na cidade. Aonde você ir, as bênçãos do Senhor te acompanharão. Deus abençoe a todos que estão ouvindo essa programação, esse amigo que vos fala, servo de Deus, seu irmão em Cristo, apóstolo Gerdau Costa. Você pode me chamar de homem de fogo ou homem do fogo. E esse é o programa Avivamento para as Nações. Que Deus abençoe a sua vida ao encontro de Deus. Se você ir ao encontro de Deus, Deus deixará você achar ele e a sua vida será mudada em nome do Senhor Jesus Cristo. Quantas pessoas estão sofrendo e continuam sofrendo porque não busca, não se empenha a lutar, dá o corpo mole, não luta, não quer sacrificar, não quer se apiorar naquilo que estão, aprimorar naquilo que quer, e dá um corpo mole, inventa isso. Tem pessoas que inventam até doença para não ir para o trabalho. Vou falar de novo, tem pessoas que inventam

0: Voltou ao normal.
1: Voltou ao normal.
0: Foi curado.
1: Foi curado, em nome de Jesus, por causa da Rosinha.
0: Aplauda o nome do Senhor bem forte. O que aconteceu na vida da irmã?
2: Eu vim aqui na igreja, minha filha estava desempregada, eu tinha feito uma cirurgia e estava tudo dando errado. Estava com quase 2 anos que a minha filha estava desempregada. Aí aquele dia eu ouvi a rádio, aí eu prostei dentro do meu quarto. Orei e falei, não, eu vou lá conhecer a igreja do bispo, testemunho, eu vou receber minha bênção. Certo. Aí saí no domingo, não falei nada em casa, nem para minha filha e vim. Aí aqui eu fui ungido, tinha aquela rosa ungida,
0: a
2: né?
0: A rosa ungida.
2: Levei pra casa, cheguei em casa, coloquei lá, passei, né, na minha filha e orei. Uhum. Aí eu não me lembro direito, dali 3 dias, 1 semana, minha filha estava empregada. E ela tá empregada, tá com 5, vai fazer 6 meses.
0: Deus abriu o portão pra ela,
2: abriu.
0: Minha filha.
2: Ó, tô feliz, Deus é fiel. Se você entrar aqui com fé... Que você saiu de sua casa, tomou uma atitude e tá com fé, você vai levar a sua bênção. E hoje eu vim buscar outra bênção e já recebi, tô levando.
0: Aleluia, amém. Ela é esperta, hein?
2: Aqui é abençoado. O bispo é homem de Deus, a bispa, todo mundo aqui. Eu ouço a rádio todos os dias, tô trabalhando, tô com fone no ouvido, celular, tô só recebendo. Estou feliz com Jesus e tenho certeza que quem entrou aqui com fé está levando também.
0: Oh, aleluia!
3: Apóstolo da fé.
4: Que coisa grande e maravilhosa que Deus ele faz na vida das pessoas que comparecem nas reuniões. Esse ano ainda Deus vai fazer na sua vida. Esse ano ainda os milagres vão brotar na sua vida. Esse ano ainda. É só você querer. Agora, você tem que vir pegar essa rosa. Você tem que vir buscar essa rosa consagrada, é? Essa rosa ungida da parte de Deus, gratuitamente, você não vai pagar 1 real, você vai levar ela para sua casa e você vai deixar. Qual é a praga que tem na sua casa? Qual é o tipo de maldição que tem na sua vida? O que que não acontece? Portas fechadas de emprego, vai se abrir, dinheiro que não sai, vai sair, aposentadoria que não sai, vai sair, vai, Deus vai fazer acontecer diante do altar de pedra. Na entrega dessa rosa, nós vamos entregar para você nesse domingo agora. E você vai ver que os sinais de prodígio, maravilhas, milagres poderosos vão acontecer na sua vida se você estiver conosco. Prepara as caravanas. Você que vai estar vindo de caravana, de todas as partes, de todos os lugares, prepara nesse domingo a partir das 15 da tarde, 1 hora de duração. 1 hora de duração é... Que é estourando 1h20, né? Nós vamos estar encerrando o trabalho e você voltando abençoado para sua casa em nome do Senhor Jesus Cristo. Quer vencer? Quer prosperar? Quer sair dessa mesmice? Quer ser curado pela graça de Deus, pelo poder de Deus? Você quer ser curado pela unção de Deus, pelo poder de Deus? Então venha buscar essa rosa, porque quem sabe o problema está dentro da sua casa. O problema está dentro da sua casa. Dá lá, cai. O problema está dentro da sua casa. Há vozes que você escuta. Briga, perturbação, drogas. Seu filho não fica em casa, vai para as drogas. Fica dias e dias nas drogas. Com as amizades. As amizades que não é amizades boas. Né? Quando você levar essa rosa para dentro da sua casa, você vai ver que a tribulação, a maldição vão se converter em bênção. Você vai sentir com poucos dias que há uma paz, há uma tranquilidade, há um Deus. Deus manda te dizer que ele vai acalmar essa tempestade, essas dívidas que tem na tua nas gavetas irão ser pagas. Deus irá te curar, Deus irá tocar no teu corpo, porque tu estás obedecendo. Com essa rosa dentro da sua casa, a rosa de Saron, lírio dos vales. É. A Bíblia diz que até as madeiras da sua casa, Satanás, ele entra, o cupim, para comer. É. O cupim vai comendo tudo, destruindo tudo. E essa rosa é para abençoar, é para trazer as bênçãos de Deus, os livramentos de Deus, para trazer a paz de Deus na sua casa. Você vai ver com poucos dias que a rosa vai ficar escura, preta.

vai sugar todo o mal, toda a praga de dentro da sua casa, e nós vamos levar para o cúmulo do monte, aonde nós vamos queimar, queimando toda a miséria que vai vindo da sua casa, e é por isso que você será abençoado. Nesse domingo, às 15 da tarde, na Avenida Pioneiro, Henrique Bula, 4050, Maringá, Paraná, a partir das 15 horas da tarde, o culto vai demorar uma hora e vinte, estourando uma hora e vinte, estourando uma hora e vinte, chega cedo, para nós terminar cedo, e você ir embora cedo, tá? Para você ir no shopping, dá tempo de você quiser ir na sua igreja, você vai, você quer da Igreja Assembleia de Deus, da Mundial, da Universal, né? Não precisa você sair da sua igreja se você não quiser, meu irmão. Estamos chamando para você receber a bênção, receber a vitória, receber o livramento, receber o poder de Deus. Olha, vai ser muito forte o que Deus irá fazer nesse domingo, a partir das 15 da tarde, na Avenida Pioneiro Henrique Bula, 4050. Deus vai fazer milagres em nome do Senhor Jesus.

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1: Nesse momento nós queremos convidar você a clamar a justiça de Deus conosco. Esse hino que nós vamos cantar foi um presente de Deus para nós. E quando Deus nos deu, foi com o propósito de levar aos corações injustiçados o desejo de clamar, de buscar a sua justiça. Senhor, faz justiça. Faz justiça por nós, Senhor.

Levante as suas mãos. Nós estamos diante do altar do Senhor. Vamos clamar a justiça dele. Cante, diga com seu coração, fale para ele.

0: Nós confiamos em tua justiça, Senhor.
1: Aleluia, Senhor. Glória a Deus.
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0: 34 e 31.
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2: Fiquei 3 anos atrás de médico e o médico não descobria o que que era. E essa parte estava toda dormente.
3: Parte da senhora estava tudo dormente.
2: Tudo dormente. Ah. E quando eu comecei a vir aqui, tem 11 semanas.
3: 11 semanas que a senhora está vindo.
2: Tô vindo. Aí disse que tá um caroço no meu ovário. E eu falei pra Deus: Deus, eu não quero ser cortada, porque eu quero terminar minhas campanhas, que foi uma campanha sexta-feira e a última campanha do manto. E eu, glória a Deus, que não precisou cortar, só fez a raspagem. E porra, em glória a Jesus, eu tô bem. Eu vim sexta-feira e vim hoje, graças a Deus, tô bem.
3: Tá bem?
2: Tô bem, graças a
3: Deus. Curada!
2: Curada!
3: Ele é fiel!
4: Eu tinha bastante cisto no ovário. Aí foi no ano passado, quando você pediu pra ir na frente quem tinha a pedra. Aí eu tinha muito cisto no ovário. Aí você tava com o manto de Israel. Aí eu toquei no manto, quando você começou a orar, eu senti minha barriga murchando. Só que eu tinha um exame pra fazer, que era ultrassom, né? Só que caiu nesse ano. Aí foi nessa segunda-feira que eu fiz a ultrassom. Aí não deu nada.
3: Tudo sumiu, minha filha.
4: Sumiu tudo. Eu fui curada.
3: Vai curada! Filha, tocou no manto.
4: Toquei no manto. Aí quando você começou a orar, eu senti minha barriga murchando.
3: Foi abaixando. As pedras foram tiradas pela mão do próprio Deus. É a poderosa mão de Deus. Diga glória a Deus. Deus opera sem cortar. Diga glória a Deus. Filha, tá curada.
4: Tô curada. Aí ele pediu pra ver se tinha pedra no rim. Aí eu fiz também, não deu nada.
3: Ou seja, o médico achava também que tinha pedra.
4: É, aí não deu nada também.
3: Nesse toque desapareceu tudo.
4: Desapareceu tudo.
3: Deus curou.
4: Aí Deus curou.
3: Aplauda o nome do Senhor Jesus bem forte.
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0: 4:46.
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2: Qual o seu nome?
3: Zeni.
2: E o que que aconteceu, minha santa?
3: Negócio, irmãos, que eu tava ali agora já hoje, ali na beira do altar, e o Senhor me mostrava esse altar aqui, fogo puro. Aleluia, Jesus.
2: Poder de Deus.
3: O Senhor te diz assim, ó, fica nessa fé e nessa unção, que a vitória e a honra é muito grande.
2: Oh, glória, aplauda o nome de Jesus, igreja. Jesus, ele é fiel.
3: Deus, aleluia. Eu quero contar um testemunho de um Passat meu. Dia 13 de 2000, no ano de 2013, capotou um Passat, dia 13 de outubro de 2013.
2: Resume logo, resume para nós não demorar muito.
3: Esse Passat, ele, Deus deu grande livramento para mim, para duas crianças e para outra pessoa que foi que capotou. E eu fiquei com esse Passat lá dando dívida no Detran.
2: O Detran.
3: Eu te busquei ele, mas as multas, as coisas que ficou lá, 2 anos orando. E o Senhor ponhou a mão e me deu a vitória que eu vendi e dei baixa nos documentos.
2: Vendeu agora?
3: Nessa época de carro velho aí, que a pessoa compra e sai andando, eu vendi só a carcaça por 1.500 para a pessoa pagar a dívida e levar o Passat embora. E eu já dei baixa nos documentos.
2: Nossa.
3: A honra e glória do Senhor Jesus.
2: Glória a Deus.
3: Quero contar que eu peguei o carnezinho. Ontem eu vendi algodão doce para poder...
2: A senhora vende algodão doce?
3: Eu tenho uma máquina. E eu não estava vendendo antes porque eu estava doente. Lembra que eu comecei a vir aqui, eu estava doente. E fazia tempo que eu não vendia. Ontem eu saí e vendi. Tirei o dinheiro dos 50 reais... Porque na minha casa estava faltando as coisas e o que eu tinha era pouco. Fui lá, comprei, tirei o dinheiro e tá aí o dinheiro para me entregar. E eu quero falar para a igreja do Senhor que eu vou fazer parte dos 318.
2: Ah, aplauda o nome de Jesus, mais uma escolhida.
3: O Senhor vai me preparar o dinheiro e eu vou trazer.
2: Ele já preparou o cordeiro, diga glória a Deus.
4: A paz e luz, bispo. Bispo, eu quero falar para você que Deus tem me abençoado. Meu esposo trabalhou 8 anos numa empresa e foi dispensado por causa da pandemia. Mas graças a Deus a gente continuou firme, entregando os dízimos, propósito, oferta. E eu orando, pedindo para que o Senhor abençoasse, que ele chamasse ele de volta. E ele ficou 5 meses desempregado e como ele tem 75 anos, é difícil para as empresas pegar ele de volta. Mas chamou ele de volta e ele começou a trabalhar. E eu agradeço muito a Deus por tantas bênçãos, mesmo nessas dificuldades, né, que nós estamos passando, o Senhor nos sustentou.
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0: 4:50.

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1: O que que aconteceu?
2: Eu tinha gastrite nervosa.
1: A senhora tinha o quê?
2: Gastrite.
1: A senhora tinha gastrite? Tinha. Nervosa?
2: Nervosa. Ontem eu tava nervosa demais.
1: É?
2: E eu chegando na igreja, foi curada e tava com dor na coluna também. Não tô sentindo mais nada.
1: A senhora chegou com aquela maldita gastrite.
2: É,
1: e quando o Espírito Santo me revelou quem é doente de gastrite, refluxo, a senhora veio no altar.
2: Faz tempo que eu tenho.

0: Há esse tempo que a senhora tinha aquela peste.
1: Eu não posso comer, não posso beber leite, nada.
0: A senhora não podia tomar leite?
1: Não tomo.
0: Tem leite aqui?
1: Não posso
0: tem
1: tomar.
0: Leite aqui? Vamos fazer a prova? Vai lá, traz um leite. Traz um copo de leite pra ela. A senhora tá sentindo alguma coisa aqui da gastrite?
1: Não, não tô. Não.
0: Quem bebe leite, até água, né?
1: É, até água.
0: Fica queimando, né?

0: Sumiu a gastrite, sumiu a dor da coluna sumiu também.
1: Sumiu também.
0: A senhora podia abaixar?
1: Podia nada.
0: Então abaixa aí, vai. Meu pai do céu.
1: Eu já fui curada aqui uma vez já, o senhor lembra?
0: Você foi curada do joelho também, eu lembro, né? A senhora falou.
1: É, o doutor ainda falou assim pra mim, a senhora não tem cura do joelho, não tem cura mais.
0: Sim.
1: Falou assim pra mim, eu consultar todo mês e tomar a injeção todo mês, assim, de mês em mês tomava. Aí ele falou assim, a senhora não tem cura mais.
0: O doutor falou pra senhora que a senhora não tinha cura mais.
1: Falou que não tinha cura mais, eu falei, mas pra Deus é impossível, né? Aí eu não tenho mais dor no joelho.
0: Ah.
1: Curei.
0: Tá curada.
1: Tô curada.
0: Diga glória a Deus. Espírito maldito, é você que está trabalhando na mente dela, na mente dele. Sai agora, Satanás maldito, espíritos mandados por obra de macumbaria, de feitiçaria, dê o seu grito de derrota agora. Olha, ó.
2: Eu sou caveira.
0: Exu caveira, tu vem fazer o que aqui, Exu caveira?
2: Eu vou matar ele.
0: Ah, tu vai matar quem?
2: Eu vou matar ele.
0: Quem é que tem autoridade? É Deus ou é você, Chucaveira?
2: É o teu Deus.
0: É o meu Deus. Quem é que tem autoridade? É o meu Deus ou é tu, Chucaveira?
2: É o teu Deus, ele é muito mais forte.
0: O meu Deus é mais forte, é?
2: É sim, senhor.
0: Tá vendo? Até os demônios respeitam a autoridade, assim o senhor, tá vendo?
3: Glória!
0: Tá vendo aí, ó?
2: Te odeio!
0: Vendo? Me odeia?
2: Eu te odeio!
0: Oh, tu me odeia por quê?
2: Eu já ia matar ele faz tempo, mas você pressiona a vida dele!
0: Quer dizer que, Exu Caveira, tu ia matar ele, é?
2: Ia!
0: Mas por que que tu não matou ele? Por quê?
2: Porque você é ungido de Deus pela casa dele!
0: Os incrédulos não acreditam isso aí não, os incrédulos. As pessoas que já têm demônio não acreditam isso aí, ó. Não acredita. Os espirituais entendem. Em nome do Senhor Jesus Cristo de Nazaré. Tu me odeia, eu sei que tu me odeia. Porque eu vim para desmascarar tuas obras. Eu não vim para compactuar com tuas obras, Exu Caveira. É por isso que tu me odeia, é?
2: Eu te odeio.
0: Quando você vê alguém me odiando, o diabo também me odeia. Quando você vê alguém falando do apóstolo Gerdau, antes disso lembra que o diabo também fala mal de mim. Em nome do Senhor Jesus Cristo, Exu Caveira, eu ordeno agora, saia! Em nome de Jesus.
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5: 5:19.
6: Não pense que acabou.

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1: 143.

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0: Gênesis 1.
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2: A paz, filha.
3: Paz,
2: o que aconteceu na vida de minha irmã?
3: A bênção aconteceu comigo foi eu cheguei em casa sexta-feira passada, aí a minha lâmpada da cozinha tinha queimado. Aí eu peguei,

0: subi na cadeira e subi em cima da mesa. Naqui que eu estava, subi em cima da mesa, parece que uma coisa me jogou para trás. Eu disse, ixi, agora, olha, eu estava no meio do tombo, eu estava caindo. Eu falei, meu Deus, me cuida de mim que eu vou arrebentar tudo. Aí tinha uma mulher lá em casa, ela pegou a mão por baixo da minha cabeça. E eu estava, em onde eu subi, eu estava com dor nas pernas, dor nas costas. Quando eu caí de lá, que a mulher pensou que eu tinha arrebentado tudo, eu não estava sentindo mais nada.
1: Deus já parou.
0: Parou e curou todas as dores que eu estava sentindo. Eu estava sentindo dor nas pernas, dor no braço. Saí de lá, ó, até hoje, não senti nada, nada, nada, nada.
1: É o Deus vivo, aplauda o nome do Senhor Jesus. Qual o nome da irmã?
2: Adriana.
1: Irmã Adriana, a senhora mora onde?
2: Moro aqui em Maringá
1: mesmo. Moro em Maringá mesmo.
2: É.
1: O que que aconteceu na sua vida?
2: Eu estive aqui domingo pela primeira vez.
1: Olá, Bastere, né? Canta lá,
2: e o pastor profetizou dizendo que Deus ia abençoar quem tivesse fé com dinheiro, né, durante essa semana.
1: Sarabás.
2: E eu fiz eu saquei um dinheiro de manhã antes de vir pro culto, R$600. E eu tinha que pagar na segunda-feira R$732.
1: Eita, Jeová.
2: Aí eu dei R$50 pro meu irmão desses 600.
1: Ah, Jeová.
2: Aí eu peguei, vim no culto, falei pra tua esposa que eu ia abençoar hoje, porque
1: eita,
2: no domingo,
1: glória,
2: eu não trouxe o dinheiro. Aí eu peguei, fui embora, desci do ônibus, fui pra sacar o restante do dinheiro. O meu cartão bloqueou. Eu falei, glória a Deus, Jesus, eu não vou me estressar por isso, porque foi o diabo que quis
1: isso.
2: Minha paz.
1: Dá um chute na canela dele.
2: Aí no outro dia, quando eu saí pra pagar, fui pagando tudo, tudo, tudo. Aí na Zorrovi eu tinha mais 3 prestações. A moça falou, moça, aqui você já não deve mais nada.
1: Glória a Deus!
2: E ainda, pastor,
1: tinha 3 prestações. E a gerente disse, a moça, a senhora não deve mais nada. Tendo 3 prestações.
2: 3 prestações.
1: Rapaz.
2: E aí eu peguei, fui, paguei a Magazine Luiza, paguei a Casas Bahia e
1: eita,
2: outras
1: Jeová,
2: 3 lojas. Aí fui pra Tuiuti, que eu trabalho no Canção da Tuiuti. Almocei ali pertinho. Depois, quando cheguei dentro do vestiário pra trocar de roupa, aí Deus falou comigo, coloca a mão no seu bolso.
1: Eita, Jeová.
2: Quando eu botei a mão no meu bolso, Deus me abençoou com R$450.
1: Ah, Jeová! É o Deus da prosperidade!
2: Glória a Deus!
1: Esse é o Deus que servimos!
2: Deus é fiel. E Deus me dá a oportunidade aqui nessa tarde para dizer para você que está aqui pela primeira vez, o Deus que age na vida desse pastor vai agir na vida de vocês também. Porque eu não sou melhor do que qualquer um que esteja aqui dentro. O que Deus fez na minha vida vai fazer na vida de vocês também.

0: Conta a bênção, minha irmã.
1: A benção, pastor, que semana retrasada eu estava sentindo dor assim dos dois lados da cadeira. Aquela dor me incomodava e eu não aguentava. Daí essa semana agora que passou, o pastor fez oração no rádio, daí eu coloquei a mão na enfermidade.
0: Na rádio foi oração.
1: E coloquei a mão no rádio e orando junto com o pastor. E o pastor falou assim que tinha uma pessoa com dor na perna e dor nas cadeiras.
0: Eita,
1: que era
0: para
1: sair em nome de Jesus. Daí eu falei assim, Satanás, você vai sair das minhas cadeiras agora em nome de Jesus. E vai para o seu lugar que é o inferno.
0: Isso, diabo.
1: E para a honra e glória do nome santo do Senhor, eu tô curada. Eu não estava aguentando.
0: Glória a Deus.
1: Graças a Deus.
0: Foi curada na hora.
1: Curada, graças a Deus. Eu não estava aguentando nem andar.
0: Ei.
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0: 16h19.
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2: O que que aconteceu, servo?
3: Eu passei o cartão no manto, foi liberado o limite.
2: O senhor passou o cartão?
3: No manto.
2: O senhor não tinha crédito?
3: Tá bloqueado, tá bloqueado.
2: Tava bloqueado.
3: Tá.
2: Aí o senhor passou o cartão no manto?
3: Foi liberado.
2: E liberou o crédito?
3: Liberou.
2: Eita terra, aplauda o nome do Senhor Jesus. Diga glória a Deus.
4: Eu tava com a dor no braço que eu não aguentava erguer.
2: Hoje a senhora tava com a dor no braço. Sim. Que não aguentava levantar o braço.
4: Levantar o braço. O pastor começou a orar, graças a Deus.
2: Foi curada, minha filha.
4: Graças
2: Saiu a dor, mulher de Deus.
4: Graças a...
2: Abra a tua boca e dá glória, Jeová.
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0: 6h20.

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0: 10:48.
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2: O que, que aconteceu, filha?
3: A minha neta Fernanda pegou esse projeto de vida. Daí ela pegou e põe o nome de todos eles, os tios delas. Um dos tios delas já conseguiu comprar uma casa.
2: Depois que pegou o projeto de vida?
3: Depois.
2: Tem quantos dias?
3: Até domingo passado que eu peguei.
2: Já comprou a casa?
3: Já comprou a casa.
2: Meu Deus do céu, aplaudo o nome do Senhor Jesus. Projeto de vida traz alegria, meu filho. Hã? Sim, mana.
3: Depois que ela colocou no projeto a casa.
2: Ah, depois que ela colocou no projeto?
3: É, e Deus deu a casa pra ele lá.
2: Aonde é que ela mora?
3: Lá pro Mato Grosso. Ele mora lá, ela mora em Itapema, Santa Catarina.
2: Meu pai do céu.
3: Ela tem, vai fazer 16 anos agora.
2: Ela tem quantos anos?
3: 16.
2: Já comprou a casa?
3: Já.
2: Esse Deus é fiel, diga glória a Deus. Projeto de vida vai te alegrar, meu irmão.
4: Eu peguei um carnezinho sem condições nenhuma. E eu falei, eu quero pagar, né? Eu quero cumprir.
5: Quero honrar a Deus.
4: Quero me honrar, né? Aí eu falei, de qualquer jeito, e sempre acreditando nas palavras, né? Da
5: na fé, pela fé.
4: Do profeta de Deus. Eu falei, e eu quero testemunhar também. Aí, bispa, eu fui no banco, aí na minha conta tava lá R$557.
5: Não sabe de onde veio,
4: não, sei, eu nem
5: não
4: sabia.
5: Tinha pra receber,
4: não.
5: E a senhora pegou o carnezinho e quando foi ver a conta do banco foi surpreendida por qual foi. Valor?
4: R$557, eu nem sabia desse dinheiro.
5: Meu Deus, isso é provisão de Deus, igreja, aplauda. Deus está se mostrando pra você que mediante uma atitude de fé tua, a tua história será mudada.
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0: 10:50.

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0: 98.
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2: Paz, filha.
3: A paz, apóstolo. Toquei no manto, quando eu vi eu tava no chão e assim eu não aguentava ficar de pé. Eu tomo um monte de medicamento, aí eu fiz uma ressonância, aí deu que eu tava com 3 hérnias de disco na coluna e uma carne esponjosa, e aí o médico falou assim que era só cirurgia mesmo. Aí eu tava incomodada com a dor, né? Daí eu peguei e falei assim, eu acho que eu nem vou hoje que eu tô assim.
2: Tá vendo aí? Olha o que o diabo fala na mente das pessoas, não vai não que tu tá doente. Mas o lugar do doente não é aqui? Você não tem visto que aqui as pessoas recebem cura? É ou não é? Tu pode ter tudo aqui, ó. Tu pode congregar, tu pode receber as bênçãos, pode ser tudo. Filha, quer dizer que o diabo falou, não vai não, você tá doente.
3: Falou pra mim assim, não vai não, você tá com a coluna ruim. Daí eu falei pra ele assim, eu vou buscar minha bênção. Se for pela vontade do Senhor, eu vou ser curada. E eu não vou poder passar pela mão da medicina. Se for da vontade do Senhor, eu vou passar. Se não for, vou receber a minha cura hoje.
2: Recebeu.
3: Aí, recebi. Aí meu filho ainda falou assim, eu não acredito nesse milagre que a senhora está contando. Eu falei assim, pois eu acredito. E eu falei assim, eu vou voltar de lá, com a bênção na mão. E essa semana você vai estar empregado para mostrar o Deus que eu sirvo.
2: Aplauda, Jeová. Isso aqui é fé, minha filha. Deus se agrada de atitude, de fé. Tá abençoada, filha.
3: Tô. E eu fui curada domingo passado também das vistas.
2: A senhora tinha o que nas vistas?
3: Minhas vistas eu não conseguia enxergar. Eu fui perceber só na segunda-feira.
2: Que a senhora tava curada.
3: Tava curada.
2: Ou seja, a senhora chegou aqui cega praticamente?
3: Eu olhava assim nas luzes, tava tudo embaçado, né? Aí segunda-feira eu fui fazer um bolo, eu peguei a caixinha de leite condensado pra ler a receita, eu não conseguia ler, né? Aí eu coloquei assim, né? Enxerguei tudo, falei assim, aí fiz assim, né? Aí voltei de novo, falei assim, não, tô enxergando mesmo limpinho, pra glória de Deus.
2: Deus é fiel, diga glória a Deus. Tudo domingo a senhora tocou no manto.
3: Toquei no manto.
2: Aleluia, ele é fiel.
4: Vinagre aqui, apóstolo.
2: Fala.
4: Há mais de um mês com uma dor no tornozelo, mas depois que o pastor Júnior pediu para ele lavar os pés dele domingo passado, ele foi curado, não sente mais nada.
2: Amém, filho? É verdade?
5: Verdade. Eu e minha esposa.
2: Você tinha uma dor aonde?
5: Assim, faz
2: um tornozelo.
5: Assim, um mês e pouquinho começou a levantar da cama, mancando. E o pastor Júnior fez oração pra mim na frente, que domingo, ó. Aí ele mandou lavar, pegou um sabonete.
2: Lavou seus pés.
5: E lavou o pé.
2: E aí a dor?
5: Até agora nada.
2: Tá no calcanhar do cão.
5: Aqui, ó.
2: O cão tá caxingando por aí. Deus curou, meu filho.
5: Curou. Graças a Deus.
2: Tá firme, tá curado.
5: Em nome de Jesus.
2: O nome do Senhor Jesus vem falar.
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0: 7h44.
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2: Apóstolo, estou aqui com Dona Irani.
3: Fala, Fê.
2: Domingo ela veio na igreja, porém ela não enxergava de longe. Quando o Senhor profetizou o milagre, a bênção, ela voltou a enxergar. Hoje ela enxerga tudo.
3: A senhora chegou aqui domingo cega, foi?
4: Eu estava com muita dificuldade nas vistas para enxergar e eu fui consultar. O médico passou um óculos e um colírio para me pôr no olho, porque secava muito. Eu estava com muita dificuldade para enxergar.
3: Certo.
4: Aí o apóstolo chamou na oração, né, aí na frente, e eu fui e tomei posse. Falei, Senhor, me dá a minha cura, tem de misericórdia. E aí eu fui para casa, quando foi na segunda-feira de manhã, eu levantei, aí eu peguei e comecei a mexer num objeto dentro da gaveta, e depois eu assustei e falei, o que tá acontecendo? Eu tô enxergando de perto.
3: Meu Deus.
4: Eu não enxergava, ficava tudo embaçado. Aí eu fiquei feliz, falei, eu vou fazer um teste novamente. Eu peguei um garrafão que tinha umas letras bem pequenininhas e comecei a ler, meus olhos encheu de lágrimas. Eu falei, Senhor, muito obrigado, Senhor, curou as minhas vistas e agora eu estou bem, estou enxergando, graças a Deus.
3: Meu Deus,
4: uma maravilha.
3: É Deus que é. Oh, meu Deus. Minha irmã, a senhora não enxergava, filha. Tinha umas nuvens nos olhos.
4: Isso, umas nuvens brancas.
3: E a partir de domingo pra cá, a senhora tá enxergando tudo.
4: Tô enxergando, graças a Deus.
3: É.
4: Tô feliz.
3: Tá feliz.
4: Tô muito feliz com o Senhor, com a obra que Ele tá fazendo na minha vida.
3: Isso é só o começo, filha.
4: Amém.
3: Fica firme nos caminhos do Senhor, porque coisas maiores vão chegar.
4: Eu tenho outro testemunho para contar, apóstolo. Vou aproveitar. E eu recebi, foi através da rádio.
3: Há uns dois anos. A senhora ouve a rádio lá? Ouve?
4: Eu escuto, sim. Eu não fico um dia sem escutar.
3: A senhora estava ouvindo a rádio? O que, que aconteceu?
4: Sim, há uns dois anos atrás, eu tive uma grande surpresa. Que eu sou mãe solteira e eu recebi uma casa, da minha casa, minha vida. Aí me disseram que eu não ia pagar a casa, mas com o passar de um ano e pouco, me chegou uma cobrança de uma dívida na minha casa e eu não tinha condição de pagar. Eu estava passando por uma fase muito difícil na minha vida. Aí me chega uma cobrança de R$915 para mim pagar dentro de 15 dias, senão eu ia ser despejada da casa. Aí eu entrei em desespero e eu não sabia mais o que fazer. Para todos os lados eu já tinha corrido e não tinha encontrado solução e nem a porta aberta. Aí eu peguei e comecei a orar, falei, Senhor, Tu é o Deus de misericórdia, dá uma solução. Aí eu, ouvindo a programação, o apóstolo e a bispa faziam a programação junto.
3: Sim.
4: Aí vocês decretaram, falaram assim, você que tem uma dívida, uma causa impossível, que você não pode pagar, pode descansar no Senhor, porque a sua dívida já está paga. Aí eu tomei posse na hora que vocês decretaram, né? E eu falei, eu creio na minha vitória, que essa dívida já está paga. E eles não queriam negociar, eu vou...

0: Voltei de novo, eles não queriam negociar. Aí falaram para mim, ó, infelizmente, se a senhora não trazer o dinheiro, a senhora vai ser despejada da casa. Aí eu voltei para casa, falei, mas o apóstolo e a bispa profetizaram que a conta ia ser paga e eu creio. Aí eu voltei novamente para a honra e a glória do Senhor Jesus, estava tudo quitado, eu não devia mais nada e eu estou dentro da minha casa feliz. Eita, e contente, glória. Eu e a minha família.
1: Filha, a conta sumiu.
0: Sumiu, desapareceu.
1: A conta sumiu.
0: Sumiu, graças a Deus.
1: Deus
0: graças
1: foi lá e agiu.
0: Deus, né? E Deus deu a vitória. A minha casa, né, tá tudo normalizado.
1: Aleluia.
0: E eu estou feliz para honrar a glória do
1: Amém.
0: Senhor Jesus.
1: Amém, aplauda o nome do Senhor Jesus de Nazaré.
2: A paz, apóstolo. Aqui é o Sebastião Fonseca, apóstolo. Aqui de Catiguá, apóstolo. Eu tive aí, apóstolo, no dia da ceia em Maringá. A primeira vez que eu fui aí, peguei 5 ônibus, apóstolo. Daqui de Catiguá até em Maringá, peguei 5 ônibus. A primeira vez que eu fui aí, eu tinha um problema no ouvido, que doía esse ouvido meu, dia e noite doía. Depois que eu toquei no manto, graças a Deus, apóstolo, não sinto mais nada no ouvido meu. Tô curado. Pelo nome de Jesus, depois que o senhor tocou na porta aí, na minha cabeça, eu senti a presença de Deus aí. Oh, fiquei tão feliz de eu ir aí. Eu tive aí do dia da ceia, participei da ceia com os irmãos aí. Olha, pretendo voltar mais, em nome de Jesus. Coloco o meu nome na tábua e eu sou dizimista. E eu e o meu filho, nós somos dizimistas, viu? 4 meses que nós já estamos pagando o dízimo na igreja das nações aí, da poderosa mão de Deus. Eu estou feliz. Depois que eu comecei a pagar o dízimo, eu recebi a bênção aí, em nome de Jesus. A paz. Deus que abençoe o irmão, viu? O apóstolo, em nome de Jesus. Deus abençoe o apóstolo.
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4: 7:50.

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0: sentindo o que eu tô sentindo, Paulo?
1: Eu tô sentindo uma coisa muito boa aqui, Silas.
0: O chão tremeu, as paredes se moveram. Todos os presos foram soltos.
1: É?
0: Só que tem um problema, Paulo. O imperador da Roma vai nos chamar e vai nos perguntar.

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1: O que, que aconteceu na vida da senhora?
2: É da pasta, posso. Eu queria
1: projeto falar. De vida?
2: É, o projeto de vida.
1: É?
2: Desde domingo era pra mim ter falado, aí não deu tempo. Aí hoje eu quero falar, porque...
1: Gente, nós nem chegamos em 2021, hein? Esse projeto é pra 2021. Mas o Jeová não brinca nessa casa. Ele é poderoso. É atitude! Quanto mais você fizer esse projeto, mais rápido, mais rápido você vai estar tendo a atitude de tocar nos céus. E aí, o que, que aconteceu? Então, você pegou o projeto de vida, filha?
2: Eu tinha um dinheiro para receber, o inquilino não pagava. E todo dia eu falava que um dia pagava, e eu tinha umas contas para pagar, e eu falava com a pessoa que eu ia pagar, né, no outro dia, depois eu ficava sendo mentirosa. Aí no outro pedia de novo, eu ligava para ele, amanhã eu trago. Da manhã eu falava, depois eu trago, me enrolando. Aí quando for domingo cedo, eu dobrei meu joelho, pensei, eu não vou pedir nem café, eu vou pedir café do apóstolo. Deus que está na vida dele, ele vai me incomodar esse homem lá agora para trazer esse dinheiro aqui, que eu quero levar meu projeto. Eu já estava escrito lá, minha menina que escrevi tudo. Aí dali 10 minutos ele bateu o palmo.
1: Meu Deus do céu.
2: Chegou com o dinheiro na hora e trouxe o projeto domingo. E eu estava com a cabeça quente.
1: Deus abriu as portas, minha
2: Deus
1: filha.
2: Deus abriu as portas.
1: Ninguém perde que aquilo que faz para Deus.
2: Depois que eu peguei esse projeto aqui, Deus já me deu tanta bênção lá em casa.
1: Depois que a senhora pegou o projeto de vida, Deus já deu muitas bênçãos.
2: Tudo que eu queria fazer lá em casa, meu sonho foi realizado.
1: É?
2: Eu queria trocar umas janelas e a porta abriu para mim.
1: Quer dizer que a senhora pegou o projeto de vida e escancarou as portas.
2: E a porta abriu para mim. Tudo que coisa que eu nem queria, não tá nem pensando de fazer, e eu fiz esse ano.
1: Deus é fiel, meu irmão. O que, que aconteceu na sua vida?
3: Eu comecei a fazer a campanha do manto, eu tinha uma dor na bexiga e uma dor aqui, ó. Desse lado, tinha uma pelota. Eu já senti que aquelas dores todas sumiram, não senti mais.
1: É?
3: Sim.
1: A dor foi embora.
3: Foi, a médica me deu o remédio pra mim tomar, joguei tudo pro lixo.
1: E a pelota que a senhora
3: A pelota
1: tinha?
3: sumiu e a dor na bexiga foi curada, não tem mais nada.
1: Fazendo a campanha do manto.
3: Graças a Deus, essa igreja aqui, vou falar, olha, essa igreja aqui, ó, eu nunca conheci uma igreja igual o senhor prega. Tudo que o senhor fala aqui, ó, tem que fazer, se não fazer, quem se lasca é a gente.
1: É verdade. Aplauda não, Zé.
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4: 8:21.

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1: O que que acontece?
2: Quando eu comecei a vir aqui na igreja, eu comecei a pagar o dízimo. A segunda
1: começou
2: vez...
1: Começou a entregar o dízimo na casa do pai aqui.
2: Comecei. Aí eu tinha um financiamento no banco e a última prestação para pagar no financiamento não apareceu para me pagar.
1: Então, meu pai, você tinha um financiamento no banco e a dívida, que era a última parcela.
2: É, a última parcela.
1: Sumiu.
2: Sumiu. Então acho que Jesus pagou para mim.
1: Dá para dar um glorão aí, filhinho? É ele que faz isso. Ele paga a dívida. Aí o senhor começou a honrar a Deus através dos dízimos?
2: É, aí, que nem eu falo, eu sempre pago meu salário a mais do que eu ganho. E Deus me abençoa. Esse último pagamento, Deus me deu mais ainda do que eu ganho.
1: Eita, Deus!
2: E eu sempre dou
1: cada dízimo. Cada dia você tá ganhando mais.
2: Tô ganhando mais, mas eu pago o dízimo a mais do que eu ganho.
1: Ah, então o dízimo profético!
2: Então é isso que eu faço. Então eu falo assim, os irmãos têm que pagar mais. Vamos supor, eu ganho R$1.000. Eu dou 300, dou 400.
1: O senhor dá 300 ou 400
2: aí? Aí sempre vem a mais pra mim.
1: E o senhor sempre multiplica mais.
2: Multiplica.
1: Ou seja, ele, se é 1.000, ele não dá 100, ele dá 200 ou 300. E Deus tem só aumentado.
2: Deus me dá mais e mais.
1: Ele é fiel, gente.
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3: A senhora estava sentindo dor na coluna?
4: Muito forte. Eu saí a caminhar com a mineta, que eu cuido dela e meu filho.
3: Hã?
4: E eu saí, eu vou sair vim caminhando, mas quando eu cheguei à esquina, eu olhei na igreja. Nunca havia olhado a igreja. Aí eu disse a meu filho, vamos ir. E eu estava muito, quando eu tomei minha filha para caminhar para lá, eu sentia que caía, mas o dor já passou. Eu quando cheguei aí, que passei, aí a porta saindo para cá.
3: Quando a senhora passou
4: eu senti,
3: no esconderijo do Altíssimo?
4: Eu senti que algo saiu de mim, como que se vinha tirar alguma coisa.
3: Ela
4: assim.
3: Sentiu que a dor saiu dela como uma mão tirava do corpo dela a dor. Diga glória a Deus.
4: Eu não, eu não tenho já o dor que eu tenho em minha coluna, muito forte.
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3: Passou de

0: esconderijo do Altíssimo, Deus tirou o mal, filha.
1: Passou.
0: Você está livre desse mal. Se você continuar fazer os trabalhos, no final você vai ver 100% tudo resolvido em nome do Senhor Jesus. Diga graças a Deus. A nossa irmã aqui, ela recebeu um milagre aqui na Avenida Pioneiro Henrique Bula, 4050. Ela tomou posse, ela passou ali, viu a igreja e entrou. E Deus curou ela agora em nome do Senhor Jesus, passando debaixo do esconderijo do Altíssimo.
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1: Depois que eu comecei a frequentar a igreja, meu salário, eu recebo o auxílio doença, já tem 2 anos.
2: Certo.
1: E eu recebi só aquele mínimo do salário, né? Que o INSS paga aquela mixaria.
2: Certo.
1: E eu comecei a receber, de repente, eu cheguei no banco, saquei o 950, aí nunca apareceu lá no caixa saldo. Problema, é por que que tá esse saldo?
2: Certo.
1: Eu curiosa, né? Falei, vou ver. Mais 200 lá.
2: Apareceu na conta.
1: Apareceu na conta. Eu falei, mas por que que tá isso aqui que nunca teve?
2: Nunca apareceu?
1: Nunca apareceu.
2: Falei, só aparece conta?
1: Só aparece conta pra pagar, mas aparecer dinheiro nunca apareceu. E o INSS, ele não deposita mais. É só aquilo e acabou.
2: Só aquela conta já era.
1: E acabou. Curiosa, eu falei, vou ver, né? Aí peguei, passei o cartão de novo, R$200. Eu falei, é meu. Eu não pensei 2 vezes. Eu falei, se tá o saldo aqui porque é meu. Deus tá colocando aqui que é pra mim.
2: Aleluia.
1: Catei o dinheiro e aqui, ó.
2: Aplauda o nome do Senhor Jesus, que ele é fiel. Diga glória a Deus. Glória a Deus. O que que aconteceu com você, meu amado?
3: Foi quarta-feira, pastor. Eu vim aqui, primeira vez que eu vim aqui no ministério, né? E eu vim passando muito mal. E eu perguntava pras pessoas onde era essa igreja, né? Eu fui lá parar lá perto do Ney Braga.
2: Meu Deus.
3: Aí voltei, subi aquela subidona, né? Eu e o irmão. Mas graças a Deus, Deus deu graça e nós chegamos aqui. E eu alcancei pela misericórdia a minha bênção. E eu tinha problema de gastrite, né?
2: Gastrite!
3: E eu fui curado instantaneamente.
2: Você foi curado quarta-feira aqui?
3: Quarta-feira aqui.
2: Glória a Deus, aplaude o nome de Jeová!
3: Aí eu saí daqui, eu não podia comer nada, né? E aí depois nós comemos ali, chegamos ali na avenida ali.
2: No mesmo dia?
3: No mesmo dia, nós comemos um cachorrão de R$14, né? X-salada bem gostoso. Cheguei em casa, graças a Deus não senti mais nada, para glória.
2: Sumiu, desapareceu a gastrite.
3: Desapareceu, para honra e glória do Senhor.
2: A gente aplauda o nome de Jesus.

0: aqui na hora.
1: É, porque eu tava assim, eu vi que o bispo orou só pra mim. Deus te guiou lá, o Espírito Santo, foi guiado pelo Espírito Santo, e Deus chegou aqui a mim.
0: Ai, Deus me viu lá, o senhor.
1: É, você orou só pra mim naquela noite. Eu vi só você orando pra mim, só pra mim, só.
0: Deus tocou no senhor, Deus me levou lá, eu me lembro. Deus me levou lá, porque quando eu estou orando aqui, irmão, o Espírito Santo fala comigo, vai lá, toca no meu filho. E quando você vê eu no meio das pessoas tocando, aí o Espírito Santo está mandando, você está recebendo um milagre. Diga, e aí eu saí e toquei no senhor.
1: O bispo tocou em mim, repreendeu bactéria, né?
0: Bactéria.
1: Aí depois que eu falei que está gracinha, você colocou a mão aqui e repreendeu de uma sopa, desapareceu.
0: Desapareceu.
1: Em nome.
0: Valeu a pena vir?
1: Valeu.
0: Jesus vai fazer muito mais na tua vida.
1: Eu creio.
0: Foi curado, gente, foi curado de gastrite. Na quarta-feira que veio aqui, tá na quarta-feira profética, tá bom? Ele foi curado na hora. Deus chegou lá, me enviou, tocou a mão nele e profetizou, assoprou. Ou seja, as bactérias foram embora. Foi para os quintos infernos. É para onde que ela tem que estar, aquela desgraça, né?
1: Em nome de Jesus.
0: Ou nós somos crentes ou não somos. Ou nós somos crentes para falar a verdade ou ficamos com conversinha mole. É por isso que o povo de Deus não recebe nada, porque fica com conversinha mole. Amém? Pastor não ficou para ficar com conversinha mole em cima do altar, não. Diga glória a Deus. É para abençoar o povo. Diga glória a Deus. Recebeu um milagre, irmão.
1: Em nome de Jesus.
0: Aplauda o nome de Jesus. Jesus está aqui. Deus abençoe, meu amado. Deus é contigo, servo.
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3: 9:31.

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1: Não desista. Aguenta firme.

0: 9:45.
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2: Aposto, através da fidelidade, Deus abençoa com um carro 0 quilômetro. Tá aqui a chave aqui na mão, ó.
3: Eita terra, é teu esse carro?
4: É meu, apóstolo, é meu.
3: É novinho?
4: Novinho, lá na porta, ó, preto.
3: Ah, o som pegou, hein?
4: Isso.
3: Aleluia. É novinho mesmo?
4: Novinho, zero. 2018 pra 19, é.
3: A gente aplauda o nome do Senhor Jesus Cristo aí, ó. Ah, mas tu chegou aqui e não tinha condição nem de comprar nenhuma bicicleta?
4: Você lembra que eu tinha R$2 pra dar em oferta?
3: Quem lembra? Quem lembra essa
4: mulher?
3: Quem lembra?
4: Maria, através dela, né?
3: Você chegou aqui, você ofertou R$2.
4: R$2, que eu não tinha nada pra ofertar.
3: Quanto tempo que a senhora tá aqui?
4: 2 anos.
3: 2 aninhos, olha
4: dois
3: aí,
4: aninhos.
3: Olha. A mulher inteligente, o homem inteligente se enraiza nesse ministério.
4: Isso.
3: Filha, quer dizer que tu chegou aqui e tu não tinha nenhuma bicicleta velha?
4: Nem bicicleta velha. Não, em nome de Jesus, meu primeiro carro vai ser um carro zero.
3: Ela chegou aqui dando R$2.
4: Isso.
3: Quer dizer, filha, que a senhora chegou aqui dando R$2.
4: Foi, R$2.
3: Humildade, com
4: humildade,
3: amor.
4: Isso.
3: E Deus foi te prosperando.
4: Foi, minha família também, tá?
3: É? Aí daqui a pouco Deus te deu um emprego e aí tu foi gerente dela.
4: Fui a líder dela. Agora
3: foi
4: tô
3: a
4: em...
3: líder dela.
4: É,
3: agora escuta aí o que Deus faz agora. Olha o que Deus faz. Deus dá um carro 2019, 0 quilômetro pra ela.
4: Glória a Deus, aleluia.
3: É pra glorificar o nome de Deus, meu irmão.
4: Glória a Deus.
3: Ah, o Deus da prosperidade. Esse é o Deus que eu sirvo.
4: Isso.
3: Hoje, tá no carro zerinho.
4: Carro zerinho. Eu tô completo.
3: Completo o carro?
4: Completo.
3: Completinho.
4: Com ar,
3: vidro,
4: tudo.
3: Ar.
4: Tudo.
3: Direção hidráulica.
4: Tudo.
3: Gente, isso é Deus forte, diga glória a Deus. Hoje tá vivendo de carrão?
4: Tô vivendo de carrão. E minha família também, tudo abençoada. Meu pai comprou uma casa nova, já mudou.
3: Hã?
4: Meu irmão já comprou uma casa nova, já mudou.
3: Tudo isso depois que a senhora tá aqui?
4: A minha filha assinou o contrato também, vai mudar na casa nova. Tudo novo, aposto.
3: Filho, depois que a senhora veio pra cá, Deus mudou a tua vida toda.
4: Isso.
3: Deus tá abençoando.
4: Amém.
3: Tá
4: muito
3: feliz?
4: Muito feliz.
3: Carro cheirando a novo.
4: Cheirando
3: Levante
4: novo.
3: Levante a sua mão. Não que nós somos orgulhosos, mas se o meu Deus pode dar um carro velho, ele também pode dar um carro novo. Filha, é ofertante dizimista.
4: Isso, sou.
3: Chegou aqui dando R$2. Quatro moedinhas de 50 centavos.
4: Aposto, minha vida tava tudo derretada. Lá pra baixo mesmo, bem desanimada mesmo.
3: A senhora chegou aqui com a vida desanimada.
4: Foi,
3: é.
4: Né? Eu jamais sairia daqui, aposto, jamais. Não
3: aí
4: saio
3: não.
4: Mesmo.
3: Sai não,
4: quem
3: fica firme.
4: Ninguém me segue.
3: Porque
4: tá?
3: A terra se é boa, você tem que enraizar mais ainda pra os frutos maiores virem. Em nome do Senhor Jesus.
4: Isso.
3: Tá feliz?
4: Muito feliz.
3: Filha, Deus tem abençoado.
4: Todo muito. Aposto,
3: amém,
4: muito.
3: Então aplaudo o nome de Jeová. A paz, minha irmãzinha, tudo bem?
5: Paz, irmão.
3: Qual
5: apóstolo,
3: o nome da senhora? Qual o nome?
5: Vocês são Aparecida Trindade do Santo.
3: Você tá feliz, tá?
5: Irmãos, eu tô feliz porque, graças a Deus, hoje é pela primeira vez que eu me sinto aqui dentro dessa igreja.
6: Pra mim,
5: agradecer ao meu Deus, que Ele tem todo o poder, toda honra e glória. Faz um ano que eu mudei para Jaguapitã. E faz 5 meses que eu assisto o programa do irmão e da bispa. Graças a Deus, depois que eu comecei a assistir o programa, ponha água no rádio. Graças a Deus, eu me sinto muito feliz. Graças a Deus. Está com um ano em fevereiro que eu fiz uma operação do coração de 4 pontes safena, que estava 4 veias entupida. E eu fiz essa cirurgia meio urgente lá em Cambé. Aí depois eu vim agora para Jaguapitã, estou morando em Jaguapitã. Aí tem uma filha minha que está sentada lá, ela que me trouxe, ela é de Cambé, que ela está sentada lá atrás. Então, irmãos, hoje ela veio me trazer eu aqui, que é um voto que eu fiz, que eu pedi ao Senhor que Deus me abençoasse com saúde e que desse a oportunidade de eu vir aqui nessa igreja para louvar e agradecer o nome do Senhor, que Ele tem todo

0: poder, todo o milagre nas mãos dele para operar sobre nós.
1: E a senhora tem sido abençoada através dessa obra.
0: É, então eu fiz um voto que se Deus me abençoasse, que eu vim aqui dar uma testemunha, agradecer a Deus por essa operação que eu fiz, que eu fui muito feliz. No dia da operação, que o médico chegou, falou que eu ia ser operada na Santa Casa de Londrina, lá dentro do hospital, eu dobrei meu joelho, cramei o sangue de Jesus, eu falei: Senhor, minha vida está em tuas mãos. Qualquer uma igreja evangélica que onde busca a presença do Senhor, que fala da palavra de Deus, eu darei meu testemunho, agradecimento de agradecimento a Deus. E graças a Deus, irmãos. Então eu tenho muitas testemunhas para dar, mas
1: só através da água a senhora foi abençoada. Quer dizer que a senhora tem tanto testemunho assim, irmão, depois que a senhora conheceu essa emissora de rádio.
0: Louvado seja Deus.
1: É.
0: Aqui, irmão, eu tenho sinar nas minhas pernas, das veias que foram tiradas para colocar no coração.
1: Meu Deus.
0: E as minhas pernas, depois da cirurgia, as minhas pernas inchavam, ficava assim, mas lavando com essa água que eu ponho no programa do irmão, do apóstolo.
1: Gente, não deixa a rádio sair do ar, não. Abençoa as emissoras de rádio, diga glória a Deus. Faz bem às pessoas.
0: Então, meus irmãos, as minhas pernas inchavam, que ficava dessa grossura aqui, ó. Nem chinelo, sapato não servia no meu pé. Mas eu lavando com a água que eu ponho todos os dias no rádio, que eu já levanto com o meu radinho na mão para levar para a cozinha para assistir o programa da apóstola, da bispa e do apóstolo. Eu falei: eu tenho desejo no coração de conhecer o apóstolo e conhecer a bispa, impessoalmente. Graças a Deus, hoje eu vim com as bênçãos do Senhor.
1: Em nome do Senhor Jesus. Diga glória a Deus.
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0: Nesse
1: tempo a gente tem vivido coisas muito especiais na nossa igreja. 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E acaba que isso começou a se alastrar de alguma forma, né? 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
1: O deserto não é o fim. O deserto é processo. E Deus manda te dizer hoje: eu estou contigo até aqui. E vou te levar além.

0: O deserto não te mata, ele te prepara. Deus ainda vai fazer.
1: Dez e vinte e um.
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3: O que que aconteceu, filha?
4: Semana retrasada, minha sobrinha me ligou desesperada que o sobrinho do marido dela tinha sofrido um acidente. Ah. Tinha quebrado o maxilar, as duas pernas, e estava amarrado o queixo dele porque não faziam a cirurgia. Entubaram ele, fizeram traqueotomia, ajuntou coágulo de sangue no pulmão.
3: Meu
4: aí
3: Deus.
4: Eu passei o nome dele aqui no manto, aí resolveram essa semana, já fizeram a cirurgia da reconstrução do rosto dele, dos pés. Essa semana agora, no final, diz que já vão mandar ele embora para casa, já está reconhecendo as pessoas.
3: Rapaz do céu.
4: E ela está muito feliz, estava me agradecendo. Eu falei para ela que não, que agradecia a Deus, que ele só me usou para passar o nome dele ali.
3: Tá vendo? A senhora apresentou ele aqui. Você veio apresentar ele, né? Apresentou ele aqui no altar, nos trabalhos pesados.
4: Foi. Aí
3: e o espírito da morte
4: já ia levar, porque
3: no corpo dele, aí entrou um anjo.
5: Aleluia.
4: Ô, glória.
3: Tá curada, filha.
4: Curado. Amém.
3: Tá liberto.
4: Em nome de Jesus.
3: Deus é fiel, não é, minha filha?
4: Sim.
3: Ah, minha filha, continua firme, você vai ver milagrão.
4: Eu pedi não por ele, se Deus achasse que ele não merecia, mas por um filhinho que ele tem de 2 aninhos, que ele precisava viver para cuidar do filho dele. E ele conseguiu a cirurgia rapidinho, que estavam deixando para fazer semana que vem ainda.
3: Deus é fiel,
4: aí já fez as
3: Senhor
4: duas.
3: Jesus.
6: Eu fiz o exame para fazer a cirurgia e deu diabetes. Aí quando foi domingo, Deus me libertou. Quando foi na segunda-feira, eu fiz o exame, tá normal meu sangue.
3: A senhora veio domingo aqui?
6: Sim.
3: E a senhora voltou?
6: Voltei.
3: Tá liberto?
6: Tô liberto.
3: Não tem diabetes?
6: Não.
3: Diga obrigado, Jeová.
6: Obrigado, Jeová. Mais uma benção.
3: Mais uma?
6: Mais uma.
3: O que que aconteceu?
6: A minha filha tava com uma na justiça e a advogada falava que não sabia quando que ia ter audiência. Aí teve a segunda, teve a primeira, deu nada. A segunda, deu tudo certo. Ela recebeu 7 mil.
3: Recebeu 7 mil?
6: 7 mil, em nome de Jesus.
3: Deus bateu o martelo a favor dela.
6: Bateu o martelo a favor.
3: O juiz do juiz é Jeová. Ele tem poder de julgar a tua causa. Quando o homem diz não, ele diz sim. Diga glória a Deus.
6: Glória a Deus, porque Deus é fiel na minha vida. Não tem um mês e pouquinho que eu tô nessa igreja. É tanta bênção, meu Deus do céu. Eu não vou nem contar tudo, mas eu vou contando de
3: pouquinho. É um mês e um pouquinho?
6: É, um mês e pouquinho.
3: Já recebeu tanto de bênção?
6: Um monte de bênção, misericórdia.
3: Só vitória.
6: É só vitória, em nome de Jesus.
3: Agora é só vitória. Agora é só vitória.

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1: 10:24.

0: Amém. Amém. O que que aconteceu?
1: Ô, bispo, a primeira vez que eu entrei nesta igreja aqui, eu escrevi na pasta que eu tinha desejo de ter um lote na beira do rio. E só que eu não tinha condições de honrar a pasta, mas eu fui e emprestei 500
0: reais. Você tomou emprestado para honrar a obra de Jeová.
1: Peguei 500 reais de um, 500 reais de outro. Aí Deus me abençoou, eu consegui entreguei na mão do bispo aí. E depois de 70 e poucos dias, consegui o terreno para a honra e glória do nome do Senhor.
0: Quem agrada o Senhor, a graça te agraça.
1: Consegui comprar um terreno de 600 metros quadrados.
0: 600 metros?
1: 600 metros quadrados. E já levantei a casa.
0: Já construiu a casa?
1: Já construí a casa. Ó, bispo, através do voto, tudo Deus me deu. Graças a Deus.
0: Aplauda o nome do Senhor Jesus.
1: O voto tem poder.
2: Esse sacrifício me abriu caminho. Eu sei.

0: recebe. Em nome de Jesus. Em nome de Jesus. Em nome de Jesus. Aleluia. Quem é esse que está questionando?
1: Eu tinha bastante cisto no ovário. Aí foi no ano passado, quando você pediu pra ir na frente, quem tinha a pedra. Aí eu tinha muito cisto no ovário. Aí você tava com o manto de Israel. Aí eu toquei no manto, quando você começou a orar, eu senti minha barriga murchando. Só que eu tinha um exame pra fazer, que era ultrassom, né? Só que caiu nesse ano. Aí foi nessa segunda-feira que eu fiz a ultrassom. Aí não deu nada.
2: Tudo sumiu, minha filha.
1: Sumiu tudo. Eu fui curada.
2: Vai curada! Filha, tocou no manto.
1: Toquei no manto. Aí quando você começou a orar, eu senti minha barriga murchando.
2: Foi abaixando. As pedras foram tiradas pela mão do próprio Deus. É a poderosa mão de Deus. Diga glória a Deus. Deus opera sem cortar. Diga glória a Deus. Filha, tá curada.
1: Tô curada. Aí ele pediu pra ver se tinha pedra no rim. Aí eu fiz também, não deu nada.
2: Ou seja, o médico achava também que tinha pedra.
1: É, aí não deu nada também.
2: Nesse toque desapareceu tudo.
1: Desapareceu tudo.
2: Deus curou.
1: Aí Deus curou.
2: Aplauda o nome do Senhor Jesus bem forte.
3: Apóstolo, tomando medicamento para infecção urinária, mas depois que a Ana chegou aqui na Igreja das Nações, ela está totalmente curada, não precisa mais tomar medicamento.
4: Rapaz, filha, rapaz, a senhora tomava o quê?
5: Eu estava arrumando, sexta-feira para mim trabalhar, eu não fui por causa dessa infecção, aí eu fui no PA.
4: Tinha uma infecção?
5: Isso, urinária. Aí ontem também não pude trabalhar ontem, aí eu disse não, Senhor, eu vou para a igreja. Aí eu conversei com meu esposo, vim também. Mesmo assim, me segurando no ônibus, porque toda hora dá vontade de ir ao banheiro. Aí na hora que eu começou a orar aqui, eu entreguei. Essa doença não é minha, essa infecção não é minha.
4: Você chegou aqui com a infecção.
5: Isso.
4: Ainda doendo.
5: Tudo.
4: Muita dor.
5: Muita dor. Toda hora indo ao banheiro. Ah, na hora que eu cheguei, fui ao banheiro, já não estava aguentando mais também. Aí na hora da oração, eu senti aquela vontade de ir ao banheiro. Aí eu fui, não senti mais

0: Nada, para a honra e glória do Senhor. Nada, nada.
1: Está curada.
0: Graças a Deus.
1: Deus é fiel, ela está chorando.
0: Graças a Deus.
1: Está chorando por quê?
0: Alegria e saber que eu não tenho nada. Vou sair daqui
1: curada.
0: Curada.
1: Limpa.
0: Graças a Deus. Para a honra e glória do Senhor.
1: Se tivesse ficado em casa, continuado com a doença, ela só ia aumentar, porque a doença só aumenta.
0: Com certeza.
1: Mas aqui Jesus passou a espada.
0: Graças
1: do diabo.
0: Deus.
1: Diga glória a Deus.
0: A Deus, caiu tudo por
1: tá
0: terra.
1: Curada, filha.
0: Graças a Deus.
2: Eu fiz o exame pra fazer a cirurgia e deu diabetes. Aí quando foi domingo, Deus me libertou. Quando foi na segunda-feira, eu fiz o exame, tá normal meu sangue.
1: A senhora veio domingo aqui?
2: Sim.
1: A senhora voltou?
2: Voltei.
1: Tá liberto?
2: Eu liberto.
1: Não tem diabetes?
2: Não.
3: Uma alegria muito grande. Vai fazer 10 meses que eu conheci essa obra através do rádio. Peguei a circular, fui baixar em Nova Esperança. Cheguei 5:30 da tarde na rodoviária e fui andando a pé, perguntando para um e para outro onde era essa igreja. 6 horas da tarde eu consegui chegar lá na igreja. Foi na terça-feira. Aí participei da reunião no maior desespero, com a vida derrotada. Aí eu perguntei pros irmãos lá falou: é esse homem assim, assim ali. Aí o senhor chegou, participei da reunião, terminou 10 e pouco, pedi um favor para aquela abençoada ali conseguir uma carona para mim voltar, que eu sou de Sarandi. Eu cheguei no maior desespero, falei: nós está com esse carnê do carro aqui, as parcelas é 900 e pouco por mês, e tá assim, assim, assim. E todo mundo perguntava: por que a senhora não anda com o carro? Eu dizia: é porque meu marido colocou na justiça. Na justiça nada. Porque nós,
1: o não demônio, pagava a prestação.
3: O demônio entrou na nossa vida e fez um reboliço. Mas o inimigo entrou na nossa vida. Eu fui obrigado a abandonar minha casa, meus móveis, e vim começar uma nova vida em Sarandi, da estaca zero, da estaca zero. Morar no fundo de casa dos outros, passar humilhação, andar a pé de Sarandi e Maringá inteiro, sem nenhum centavo. Saía de casa com fome e voltava com fome. Meu marido na Bahia doente, com câncer, parado.
1: Tudo parado.
3: Aqui em Maringá, em Sarandi, eu só não roubei, não matei, não me prostituí. Vendi chips, vendi pipoca, vendi salgadinho no sinaleiro da Colombo. Entrava na casa de R$1, comprava miojo e chegava em casa, fazia aquele miojo, apresentava o prato pra cima e falava: papai, participa dessa festa, desse banquete comigo, Senhor. Participa, é um banquete. Chorava e apresentava aquele prato de miojo. Eu saía às 5:30 da manhã pra se Maringá fora, a pé, com fome, voltava com fome. Aí, segui uma carona, cheguei em Nova Esperança, circular já estava virando para vir embora, a última. Entrei na minha casa 00:30, meu marido na Bahia, doente, sem poder trabalhar.
1: Com câncer.
3: Com câncer. Dessa finurinha. Daí eu perguntei pra irmã que eu queria ir nessa igreja, na Mandacaru. Aí ela falou: amanhã é quarta, lá vai. E saí de casa. Aquela. Cheguei numa quarta-feira nessa igreja, a irmã tava limpando. Eu pensei que o culto era à noite. Era 2 horas e não era, era 7:30 da noite. Cheguei ali e falei: irmão, vim a pé, com fome. Com fome, a irmã estava sentada, mas é a noite, meu irmão. Falei: eu vou aguardar porque eu não tinha dinheiro para voltar. E ali eu perseverei. Vai fazer 10 meses que eu tô nessa obra. E Deus foi fazendo um vira-volta, eu buscando. Quarta, sexta, domingo. E Deus foi honrando. Eu ia de bicicleta, vinha a pé, andava mais a pé nessa Colombo do que de bicicleta.
1: Sacrifício.
3: Sacrifício. E passemos ser ofertante e dizimista nessa obra. Meu marido fez exame lá deu câncer. Eu buscando por ele. Aqui deu zerado, não deu nada. Nós se envergonhou com tudo, só não com aluguel. Um dia eu profetizou aqui que Deus estava tirando pessoas do aluguel. Eu tomei posse.
1: Ah, glória a Deus!
3: Posse. O patrão deu uma casa na chácara. Nós fomos morar na chácara do patrão, não pagar nem água, nem luz e nem aluguel.
1: Deus começou a trabalhar, minha filha.
3: Dia 1º de setembro eu entrei nessa chácara. Ela brigou comigo: irmã, sabe não, tarda testemunha. Eu falei: não. Aí o profetizou, dei minha carteira de trabalho, disse que Deus ia abrir uma portona de serviço pra mim. E abriu, já faz 8 meses que eu tô nesse trabalho. A minha líder ali, ó, abençoada, ali, minha encarregada.
1: Gente, líder. Fica de pé! Dá glória ao nome de Jesus!
4: Ele merece toda a honra e toda a glória.

0: E Deus foi trabalhando, trabalhando, trabalhando. E eu tinha um sonho de ter uma vizinha. Fui na loja, papai do céu assinou, disse que Deus está me entregando chave para a pessoa que eu tomei posse. Tem minha bizera para a honra e glória do Senhor.
1: Zera!
0: Zera,
1: a bizera!
0: Comprei zera na loja.
1: Ai, tá! Você não estava passando fome, minha filha?
0: Zera! Aí, a dívida já estava em 17 mil e o banco ligava pro meu velho e falava pro meu velho: vou tomar os seus bens. Aí meu marido, ele é muito tímido, e humilde, tímido, assim, quieto. Ele falava assim: nega, a partir de hoje não posso nem chamar você mais de meu bem, porque o banco disse que vai tomar, e você é meu único bem. Eu falava assim: deixa que leva. A dívida, meu marido deu testemunha aquele dia. Eu falei: amor, você tinha que trazer o comprovante, amor, você tinha que trazer. A dívida de 17 mil caiu pra aqui o valor que meu marido quitou a dívida. 17 mil, pô.
1: 4 mil e 3...

0: O propósito da pasta que ele fez.
1: O propósito da pasta.
0: O propósito da pasta.
1: Depois que ele fez o propósito da pasta.
0: Foi. É. E nós, 21 anos morando junto, amigado, 21 anos. Quando tinha roupa, não tinha dinheiro. Quando tinha dinheiro, não tinha roupa. Aqui tá o comprovante do meu casamento, que vai ser, ó. A data aqui, ó.
1: Vai casar.
0: 25 de março. A data tá aí, ó. A data
1: olha
0: tá aí,
1: gente,
0: ó.
1: Olha o que Deus ele faz. Deus é nesse ministério. Deus é nesta obra. Filha.
0: 21 anos morando amigada.
1: 21 anos amigada.
0: 21 anos.
1: E agora
0: quando
1: vai casar.
0: Quando tinha roupa, já casamento já tá pago. Aí, isso é o
1: já tá pago.
0: Já,
1: quer dizer,
0: tá pago.
1: Teu marido que tinha câncer foi curado.
0: Tá curado. O carro tá quitado. Eu tenho
1: esse
0: a bilheteira.
1: Esse carro aqui com de... Gente, olha aqui, ó. Olha aqui, ó o tanto de prestação aqui, ó. Ó, isso aqui é forte, eu não tenho nem palavras. Tem coisa que não tem palavras. Ó, 991,53.
0: Era as parcelas do carro.
1: Tudo atrasado,
0: que
1: ó.
0: Ele tirou zero aqui na loja. O meu trabalho é um trabalho abençoado, que eu ganho uma cesta que eu não venço ela comer. Eu dou aqui pra igreja, eu dou pra meus conhecidos de sobra, às vezes vendo que eu não venço comer. Minha líder já foi passear na chácara onde eu moro. E só a benção, só a benção.
1: Ô filha, só pra, olha aqui, só pra constar, a senhora veio na igreja sem um real.
0: Eu andava a pé, de Sarandi pra Maringá, empurrando a bicicletinha velha, a pé com chinelinho de dedo, nem roupa. Eu tinha direito de vestir, nem calçado.
1: E hoje?
0: Eu ia na igreja de chinelinho de dedo, ficava escondido nos cantinhos.
1: Hoje ela tá de tamancão, olha aqui, ó. Hoje ela tá de sapato chique. Olha como a Jeová levanta. Olha como ele levanta os fracos.
0: Eu não tinha o que comer.
1: Não tinha o que comer, filha.
0: O sal que é barato na minha casa eu não tinha.
1: O sal que é barato não tinha nem o sal, filha. Gente, eu estou impactado.
0: Mês que eu tô nessa igreja, não tem 10 meses.
1: E Deus já mudou a tua vida e teu esposo.
0: Meu marido pagava um consórcio de uma CB300, restava 5 parcelas para acabar de quitar e nós estava perdendo o consórcio. E eu vou pagar a prestação da moto, eles olhou para mim e disse que nós não devia mais nem um centavo que estava quitado.
1: O quê?
0: Não devia nem um centavo, estava quitado.
1: Sem pagar?
0: Restava 5 parcelas, 5 parcelas.
1: 5 parcelas paga por Jesus!
0: 5!
1: Meu Deus!
0: Mas levou essa moto lá na Mandacaru pro senhor Ungiz, já falou assim pro meu velho: cuida dessa moto, guarda, que essa moto é muito visada, aquela motona bonitona.
1: Eu lembro.
0: Lembra?
1: Grandona.
0: Lembra? E o carro eu levei lá e mandei pro Ungiz.
1: Gente, era pobre, o marido com câncer. O marido com câncer, ela desempregada e hoje tem casa.
0: Qual outro milagre? Comprei um apartamento.
1: Meu Deus, olha o valor desse apartamento.
0: Aleluia.
1: Meu Deus, é meu pai.

0: honrou. O marido dela veio entregar essa pasta ali, eu estava no escritório. Quando ele veio entregar a pasta, e um dízimo de R$2.000. Não, tu não tá entendendo. Ei, quem não ganhava nada, o marido me entregou uma pasta de 1.000 e um dízimo de R$2.000 na minha mão.
1: Deus, aleluia!
0: Esse é o Deus que levanta os pequenos. É o Deus que enriquece. Gente, um apartamento.
2: Um apartamento.
0: Prava de aluguel.
2: De favor, agora. O patrão disse que é pra nós alugar o apartamento e continuar na chácara, mas eu chorava as madrugadas e falava: Senhor, tô velha, não quero viver de favor o tempo todo, eu quero ter minha casinha, Senhor. E o Senhor honrou. Não tenho palavras.
0: Filha.
2: Vida nova, casamentos, móveis, tudo novo. Glória! Tudo novo. Eu fiz um propósito daquelas estrelinhas, umas estrelinhas que o Senhor deu pra nós. O Senhor falou assim que era pra nós dar, dar pra pessoa, pro Senhor abençoar. Eu dei uma pro meu genro, uma pra minha filha. Meu genro também comprou uma casa. Ele põe uma estrelinha na carteira.
0: Ei! Obedeça quando faz algum propósito aqui. Deus mudou a vida.
2: Mudou. Fez um reboliço assim na nossa vida, que meu marido tá viajando, ele tá chegando, tá lá na Bahia, chegando em Luiz Eduardo, ele fica assim, nega, não esquece da campanha de ir pra igreja, não esquece. Eu falei, jamais.
0: Quem lembra a senhora?
2: Só a benção, dia após dia.
0: É abençoado.
2: Muito. Não tem 10 meses
0: que a senhora tá na igreja?
2: Não tem 10 meses, vai fazer ainda 10 meses.
0: Bata nessa obra.
2: Com certeza, bispo.
0: Mudou a tua vida.
2: Tudo, bispo, tudo, me calçou, me vestiu. Eu tenho minha motinha que eu vou pro meu serviço, venho pra igreja, olha, eu não tenho palavra pra agradecer. Olha,
0: filha, Deus mudou a sorte.
2: Tudo.
0: Vai casar?
2: Dia
0: casa nova?
2: 25 de março, os móveis tudo novo, o carro quitado, minha bizera.
0: Tudo quitado.
2: Olha, só tenho, não tenho palavra pra agradecer ao Senhor.
0: Mas tem crise, irmã, cadê a crise?
2: Deus entrou com providência pra nós, não
0: quer dizer que não tem crise nessa igreja?
2: Tá aqui, ó.
0: Ó a prova aqui, ó. Não tem crise pra quem oferta nessa igreja e congrega nessa igreja. Não tem crise. Então não tem crise.
2: Não tem. Ele pegou, deu aqui, ó. Depois que ele fez aqui
0: o propósito da pasta. Deus abriu as comportas.
2: Aqui o banco ligou, falou: a tua dívida tá em 17 e pouco. Mas aí foram brigando, o banco deixou por aqui. Então,
0: pum, 4.367,88.
2: Prova tá aqui.
0: Quem não tinha dinheiro pra comer, quem não tinha dinheiro pra nada, hoje tem um apartamento quitado, um apartamento mobiliado, uma moto, uma bis e um carro! Dá pra dar glória a Deus aí, meu filho! É o Deus da Igreja das Nações, da poderosa mão de Deus! Esse é o Deus que prospera!
2: Aquela lá de Brusa Cor-de-Rosa, erga a mão, é minha filha.
0: É sua filhinha.
2: Eu saía da minha casa por volta de 11 horas, almoçava na casa dela, almoçava na casa de outro, mas não conseguia falar o que eu tava passando na minha casa. Na minha casa eu não tinha nem um sal pra fazer uma sopa, eu chegava na casa dela: mãe, como é que você tá? Eu falava: eu tô bem. Eu ia no horário do almoço visitar as pessoas pra mim poder comer.
0: Meu Deus. Tá vendo?
2: Olha lá, ela lá, ó, chorando.
0: Tá vendo? Não, tá chorando a amiga, a filha dela. Tá vendo? Você ia na casa, chegava na hora do almoço pra
2: comer. Por volta das 11 horas, 10 e meia e almoçava. E
0: porque
2: eu
0: não tinha comida em casa.
2: Eu não tinha.
0: E hoje falta?
2: Hoje tem de sobra.
0: Ah! Hoje tem pra dar!
2: Ela também comprou a casa. A estrelinha que eu peguei aqui, o voto.
0: Aí você deu uma estrelinha pra ela.
2: Deu uma pra ela, uma pro marido dela. Eles compram a casa.
0: Gente, é muito forte. Tá bom, não tem mais palavras. Ele é fiel demais. Aplauda o nome de Jesus. Não tem mais palavras. Tá bom. Vem cá. Hã?
2: Vem aqui, Valéria.
0: Ela é sua filha ou o quê?
2: É minha filha.
0: É sua filha?
2: É, vem aqui, Valéria.
0: Tá chorando. Deus tem te abençoado.
3: Graças a Deus.
0: Você é filha dela.
3: Sou.
0: E como você tem chegado aqui?
3: Através da minha mãe.
0: Ah, através de sua mãe.
3: Eu já tinha ouvido, quando eu trabalhava no serviço, eu sempre procurava pôr na rádio pra trabalhar. Aí eu tinha escutado...

0: já, mas nunca tinha visto. Aí a minha mãe ainda ficava doida com ela, catava a bicicleta e sumia pra não ligar. Chegava em casa, era meia-noite, eu brigava com ela e ela falava assim, não importa, tô atrás da minha benção. E através dela, ela, vamos.
1: A perseverança, né?
0: Ainda começou, eu e ela vim através da minha mãe.
1: E aí Deus começou a mudar a tua vida também.
0: Transformando também, graças
1: Transformou
0: a Deus.
1: Transformou a tua vida.
0: Graças
1: o que
0: a Deus.
1: O que Deus fez na tua vida?
0: Ah, e depois que contou aqui, essa benção, né?
1: Casa.
2: É, meus amigos, que Deus abençoe a sua vida em nome do Senhor Jesus. Que testemunho forte, né? Testemunho poderoso, o que Deus faz nesta obra, nesse ministério. Deus, ele tem feito maravilhas acontecer.
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2: Muito bem, gente, estamos ao vivo, assim como nosso Deus vive. Esse testemunho você ouviu aí de pessoas que chegaram aqui fracassadas, destruídas, porque por detrás daquele problema existia um demônio. Por detrás daquela miséria, daquela praga, existia um demônio. E essa mulher nos achou através da rádio. Você que está me ouvindo aí, você está sendo descoberto através do poder de Deus para ouvir esta rádio, porque você vai mudar de vida. Vai. Você vai mudar de vida para abençoar o reino de Deus em nome do Senhor Jesus Cristo. Você ouviu esse testemunho do começo ao fim? Essa mulher nem saltinha em casa, gente. Nem saltinha em casa. Deixa eu, primeiro momento, deixa eu aqui dar a paz do Senhor Jesus Cristo a todos. Bom dia. Que Deus abençoe aos meus irmãos católicos, espíritas, evangélicos, cartecistas, budistas. O que tem, o que não tem a religião. Um abraço para as pessoas que estão na chácara, no sítio, na fazenda, na cidade, no carro. Onde quer que você esteja, receba o meu abraço desse amigo que vos fala, Bispo Silva Costa. É com muito prazer. Muitos me chamam de apóstolo por causa dos milagres. Mas eu vejo que eu sou um servo de Deus. Servo de Deus obedece a sua palavra e faz o que ele quer. Eu sou servo, servo. Ele serve o seu Senhor. E eu nasci para servir o meu Senhor. E quem serve, quem presta para servir, presta para ser servido. Tá entendendo? Vou falar de novo, Jesus. Quem presta para servir, é servido. Quem não presta para ser servir, não presta para ser servido. Por isso que Deus, ele quer que você sirva. Porque ele vai colocar os anjos perto de você para te servir. Tá entendendo? É plantando que se colhe, é dando que se recebe. É amando que é amado. É odiando que é odiado. É sendo ruim, você vai receber gente ruim. Tá? Então, seja uma pessoa boa. Então, você viu aí essa mulher contando testemunho, quase uma meia hora de testemunho, né? Uns 15 minutos de testemunho. Essa mulher, ela me achou no momento da vida dela mais difícil do mundo, há mais de 10 anos atrás. Hoje são empresários, hoje, né? Hoje tem 10 caminhões, eles têm 10 caminhões hoje. Eles fazem transporte ali para Bahia, Recife, Ceará, né? São pessoas que Deus mudou de vida nesse ministério. O espírito tem que ser arrancado da sua vida. Esse espírito que não deixa você crescer tem que ser arrancado, tá? E não é a igreja que vai arrancar, não. É o poder de Deus através de um homem escolhido por Deus. Porque todos são chamados, mas poucos são escolhidos para tirar esta praga, essa afronta da sua vida. Para tirar esse espírito da sua vida. Você não nasceu para ficar dependendo, comendo da mão dos outros, não. Tá? Você é servo de Deus. Você tem que ter o melhor. Você tem que ir no mercado comer o melhor, comprar o melhor. É. Você não nasceu para viver de cestas básicas a vida toda, não. Pelo amor de Deus. Não. Não que nós não ajudamos aqui, porque nós temos um trabalho social. Que nós ajudamos centenas e centenas de pessoas. Por mês nós temos aqui um trabalho que nós ajudamos pessoas, mais de 80 cestas básicas. Mas aqui nós pregamos a fé.

Nós não queremos segurar ninguém. Não. Não, não queremos segurar ninguém, deixar ninguém fracassado. Aqui nós queremos que as pessoas aprendam para crescer. Nós queremos que as pessoas saiam de galinha para ser águia. Nós queremos que as pessoas cresçam, né? Para evoluir. Aqui a gente ensina a fé. A gente alimpa as pessoas. Purifica ela através do sangue de Jesus Cristo de Nazaré. Dá ânimo, dá força. E coloca ela para cima. Aqui a gente coloca as pessoas para cima. Você viu que aqui a minha esposa trabalha, faz rádio. É, vai pra cima do diabo. Eu discipulei a minha família toda, discipulada. Tá? Você não nasceu pra ficar debaixo do pé de ninguém, não. Você não ficou pra comer ração, não. Pela mão dos outros, não. Tem liderança que ama ficar dando ração pras pessoas no coxo, né? Não, você não é gado, não. Né? Você não é gado, não. Você é águia. Você não nasceu pra ficar comendo a vida toda de migalha na mão dos outros, não. Né? Pastor, tem que ensinar você a vencer, tem que ensinar você a prosperar, arrebentar, né? Montar o seu próprio negócio, né? Se mudar de cidade que não desenvolve, mudar para uma cidade que desenvolve, uma cidade que vai crescer você, uma cidade que vai ampliar você, é sair de igrejas fracassadas, de igrejas que diz que é provação não, irmão, é provação, que diabo de provação é essa, me perdoe da palavra. Me perdoe. Que provação é essa? Que Deus, que pai é esse que pune tanto você? Que pai é esse? Esse pai, ó, odeia o filho, né? É esses pai perturbado de hoje, será? Que Deus é esses pai perturbado de hoje que mata os filhos? Mata as crianças? Espanca as crianças até a morte? Isso não é pai, não. Isso não é pai, não. O pai, ele ama seu filho. Ele ensina seu filho. Ele discipula seu filho. Ele abraça seu filho. Né? Ele coloca seu filho no melhor, porque o seu filho, ele honra o seu pai, não é verdade? Então nós aqui ensinamos você a crescer, a sair dessa situação. Então essa mulher, quando ela chegou aqui, o marido estava com câncer na Bahia, esperando sua hora da morte. E ela estava aqui na casa da filha, né? Procurando uma saída, porque a situação estava ruim. Ela nem saltinha, ela saía de casa para comer na casa dos outros, porque não tinha comida em casa. E um dia ela me ouviu na rádio. Que benção de Deus. A maior benção quando ela me ouviu pela rádio. E eu disse, venha hoje no trabalho. Essa mulher, ela viajou quase 50 quilômetros para ter um encontro comigo. Ela viajou quase 50 quilômetros. Eu estava em Nova Esperança. Eu estava numa cruzada de fé e milagre. É. Em Nova Esperança. E ela foi de ônibus. Foi uma luta terrível para ela chegar lá. Quando ela chegou, a igreja estava tupetada de gente, estava lotada. A igreja não cabia de gente, né? Muita gente. E essa mulher, ela... Deixa eu ver aqui, quem é que está tentando? Alô? Alô? Alô? É, as pessoas estão ligando aqui. Se puder mandar áudio, por gentileza, manda áudio. Eu estou sozinho no estúdio agora. Manda áudio para nós em nome do Senhor Jesus, tá bom? Então veja que essa mulher, ela mandou quase 50 quilômetros para ter um encontro comigo. E ela levou um monte de carnê, né? O carro ela não andava. Ela não podia andar no carro, devendo o carro. Né? Uma situação de miséria. O marido com câncer, ela passando necessidade, fome, vergonha. Porque a pior coisa é você servir um Deus tão grande e as coisas não mudar. Eu acredito que tem uns momentos, tem dias de aperto, tem meses de aperto, mas não direto, não a vida toda. Não a vida toda. Eu acredito que Deus é um Deus que quando você está com Ele, Ele te segura pela tua mão direita e te coloca na terra prometida. Ele não tem prazer de ver a tua morte, não. Deus não. Ele não tem prazer de ver a tua morte. Deus tem prazer de ver a tua alegria, né? É você se gozijando com a tua casa, com a tua família. Sábado você tem que estar com a família, né? Amanhã é o dia do Senhor. Domingo é o dia de você estar na casa de Deus. É o dia de você se preparar, né? E eu recebo mensagem aqui hoje, diz assim, apóstolo, eu não vejo a hora, Senhor, abrir a igreja aqui para nós congregarmos, né? Nós congregar, tem irmãs que é quase 70 quilômetros aí da banda de Tubiara, né? Tá preparando caravana para levar a pessoa lá em Tubiara. A pessoa quer que tinha igreja lá. Ainda não tem uma igreja aí em Tubiara. Mas nós estamos orando para que o povo leve a igreja. Para que o povo leve a prosperidade de Deus.
a bênção de Deus

estar numa igreja limpa, purificada, uma igreja abençoada como essa, né? É. Então, você não pode ficar com menos na mão de ninguém, não. Não. Com menos que o povo leva a vida toda, um mês, dois meses, tudo bem, três meses, tudo bem. Mas um ano, dois anos, cinco anos, você não muda de vida. Tem um demônio e eu quero arrancar esta praga da sua vida. Tem uma macumba e eu quero desfazer essa macumba. Tem uma maldição hereditária e nós vamos quebrar essa maldição hereditária juntos. Você não ficou para ficar dessa forma, se arrastando igual cobra na areia quente, né? Andando como caranguejo, andando de lado. Não, você não é, você não é esse tipo de pessoas. Você não é avestruz, né? Para andar com a cabeça na lama, andar com a cabeça baixa, não. Você nasceu para andar com a cabeça erguida, dando glória a Deus, aleluia, contando as maravilhas de Deus. Até porque as pessoas vão ser salvas com seus testemunhos. Com seus testemunhos. Qual testemunhos você tem dado diante de Deus? Deus quer mudar a sua sorte, Deus quer mudar a sua história, Deus quer mudar a sua vida. Agora você precisa estar em lugares que Deus esteja de verdade. Porque nem todo lugar Deus está. Tem o seu nome ali, o povo falando, mas Deus não está. Não é porque a pessoa fala de Deus que Deus está, né? Nem todo lugar que fala de Deus e canta, Deus está. Deus diz, esse povo me adora só de lábio, mas o coração deles está longe de mim. E Deus não habita em louvores de lábios. Deus habita quando vem de dentro para fora. É? E nós aprendemos isso. Ensinamos as ovelhas. Aqui pode chegar a pessoa mais pobrezinha, mas se enraizar nesse ministério, daqui a pouco, um poucos anos, está contando prosperidade, né? Está contando testemunhos, né? Está contando milagres. Está prosperando. É, ajudando outras pessoas. Porque o cego não pode guiar outro. Como é que você vai guiar outro que você é cego? É? Como é que você bebe de sexta e vai ajudar os outros? Você está entendendo? Você tem que mudar essa situação sua. É você que tem que mudar, escolhendo um lugar santo para habitar. Escolhendo um lugar que ele esteja, porque não é possível. A pessoa fala que Deus está lá, mas você continua doente. Você continua se arrastando. É um ano, dois anos, cinco anos, dez anos. Que está errado. Está errado. Não existe Deus nesse lugar. Não existe. Porque se existe Deus, você é galardoado. É impossível. A Bíblia diz que é impossível você chegar perto de Deus para você não ser galardoado. É impossível. Nós vimos isso aqui. Em Marcos, quando chegou um leproso próximo a Jesus, e ele disse, Senhor, se tu quiseres, eu posso ser curado. Na hora o leproso foi curado, porque aonde tem a mão de Deus, tem a exaltação de Deus, tem o poder de Deus, tem a purificação de Deus. Hã? Deus, ele quer mudar a tua história para você mudar a história de outras pessoas. Você vai salvar pessoas com seu testemunho. Quem é que vai acreditar em palavras? Só palavra, palavra, palavra. E não tem fruto. Ninguém bebe só de palavras. Tem que ter frutos. Não é verdade ou não é? Hã? Tem que ter frutos. É os frutos que enchem a barriga. Não é a panela vazia, amado. Por isso que esse ministério é um ministério sério. É um ministério de Deus. É o ministério do Senhor Jesus. Ele veio para salvar você. Para livrar você dessa praga. Ele veio para dar testemunho. Que você tem condição de alcançar a glória de Deus. Você pode ser um ignorante, um analfabeto. Você pode ser letrado, você pode ser o que for. Eu conheço pessoas letradas que chegaram aqui, tá entendendo? Que era letrada, tinha cursos e mais cursos, e não prosperava. Advogados, nós temos advogados hoje na nossa igreja que conheceu a gente pela rádio, que não ia, que não prosperava. Que não prosperava, tinha diploma, tinha tudo, mas não ia, porque tinha um demônio. E quando as coisas não vai, você faz tudo e as coisas não vai, é porque tem um demônio, porque tem que ir as coisas, tem que prosperar, tem que ir. Não é possível você não entender isso, pelo amor de Deus. Não jogue para cima de Deus dizendo que é prova. Que prova é essa? Que quantos anos você fala que é prova? Não, é porque esse homem de Deus, essa pessoa não é escolhido por Deus, é chamado, porém não é escolhido. Tem que estar perto de pessoas escolhidas. Pessoas escolhidas de Deus. Pessoas capacitadas, preparadas para desenrolar esse rolo da sua vida. Você está entendendo, meu amigo? Você está entendendo, minha irmã? Então você vai, nesse exato momento, pega o seu WhatsApp, onde quer que você esteja agora. Manda uma mensagem para mim agora.
Tá? Nós temos aqui recebendo mensagem aqui de pessoas que estão ouvindo o YouTube, né? Que estão se apaixonando pelas mensagens pelo YouTube lá, as pregações, a igreja. É uma igreja, a irmã fala aqui, ó, o bispo, essa igreja verdadeiramente foi Deus que levantou. Claro que não fosse Deus, se Deus não tivesse levantado, já tinha acabado. Agora é com muita fé, mas é trabalho dia e noite. Não é porque Deus levantou que a gente tem que deixar lá só na mão de Deus. 50% é meu, 50% é seu. A verdade é essa. A saúde, ela Deus te dá, mas você cuida dela. Se você não cuidar, ela vai embora. Você tem que tomar muita água para os rins, né? Os rins, filtrar água para não ficar pedra, né? Você tem que tomar banho para zelar do seu corpo, né? Usar creme de barra axilha, cortar o cabelo, é? É, isso é seu, essa é a sua parte. Buscar a Deus é sua parte também. Buscar o Senhor enquanto se pode achar é seu. Isso não é de Deus, não. Agora, se você buscar Deus, Deus também vai fazer a parte dele e vai deixar ser achado por você. A verdade é essa. Agora, 50% é seu. Sacrifício, 50% é seu. É. Aquela mulher que você ouviu o testemunho aqui, que não tinha nem sal. E hoje é empresária com o marido. Hoje é empresária. Tem frota de caminhões hoje. Tem funcionários. Tá? Tem carros bons. Hoje anda de carro chique, anda de Hilux, tá entendendo? É, e é salva, e tem um nome escrito no livro da vida. É pecado, apóstolo, nós prosperar, não, é pecado você viver na miséria, irmão. Você quer ver o diabo? Você quer ver o cão na sua vida? É quando corta a sua luz, é quando falta comida em casa, por falta de dinheiro, é quando corta a água, por falta de dinheiro, aí você vê o capeta, porque aí vem desentendimento com o casal, vem briga, né? É? Você quer ver o diabo, falta dinheiro na sua casa, falta luz, falta água por falta de pagamento, não paga o aluguel não. Aí você vai ver demônio, é o telefone tocando, te cobrando. Isso é o próprio demônio. Agora você quer ver Deus, irmão, na sua vida? Quer ver Deus? É quando as coisas estão tudo quitadas, tudo paga, aí é Deus. E Deus vai prosperar você, porque eu estou orando por você e estou comprando a tua briga para você prosperar, para você me ajudar a pagar a rádio, para você me ajudar a manter essa rádio. Não é justo? Não é justo? Ou tu acha que Deus vai dar dinheiro só para você estar na boa e esquecer do reino dele também? Porque a mesma porta que Deus abriu é a mesma porta que Deus pode fechar. É? Deus, ele tem o poder de mandar na morte. Quem manda na morte não é o diabo. O diabo não tem poder de matar você se não for permissão de Deus. Acredita não. Quer ver na Bíblia? Quem tem a chave da morte é o diabo ou é Cristo? Hã? Foi Cristo que desceu no inferno, foi ou não foi? Em espírito. Ele estava na cruz e desceu no céu, ou seja, no inferno. E lá pisou na cabeça do dragão, de Lúcifer. E tomou a chave da morte e a chave do inferno. Então o diabo não tem poder de matar você, se Deus não permitir. O diabo não tem poder de entrar na sua vida se Deus não permitir. Você está entendendo? Então veja que quando você começa a ir em lugares que tem o próprio Deus e você começa a entrar na mesma fé, na mesma comunhão, então você prospera. Porque nós servimos um Deus rico, poderoso, ou não é? Um Deus que cura, um Deus que não quer ver você se arrastando, como eu já falei e vou continuar falando, refrisar, como cobra na areia quente, se arrastando, né? Não, você não é cobra. Você é a águia que pega a cobra. Você não é galinha. Você é a águia para pegar a galinha. Você não é nenhum animal que se arrasteja pelo chão. Você não é coruja para ficar no chão. Você é a águia que mora nas rochas. E as rochas você sabe quem é, não sabe? As rochas é Jesus. Tá? Liga para cá. Como é que tá pegando a rádio aí? Como é que tá pegando as rádios aí em nome do Senhor Jesus Cristo? Liga para cá para mim. É, onde quer que você esteja agora, você que vai ser um fiel para me ajudar nessa obra. Você que quer prosperidade, começa a voltar-se para o reino de Deus. É, faz uma prova com Deus. Começa a fazer as coisas que Deus quer. Começa a ajudar o reino de Deus. Começa a patrocinar o reino de Deus para você ver como Deus vai poldar, ele vai poldar, ele não vai cortar, ele corta a árvore que não dá fruto, mas ele polda a árvore que dá fruto para que dá mais fruto ainda, porque sem Jesus nada podeis fazer. Liga para cá, após eu vou ajudar essa rádio não pode sair do ar, essas rádios não podem sair do ar, eu vou ajudar o Senhor se manter no ar, eu vou ajudar o Senhor
se manter no ar

tá? Para pregar o evangelho, para passar a unção do poder de Deus. Então você vai ver como Cristo, o Rei dos Reis, ele vai se aproximar de árvore que dá fruto. Árvore que dá fruto, meu irmão. Você vai ver a glória de Deus em nome do Senhor Jesus Cristo. Manda mensagem para cá, como é que tá ouvindo aí a rádio, como é que tá? Tá bem? O som tá bem? Como é que tá aí? Onde é que você, onde, em que cidade você está? Em qual região você está nesse exato momento? Tá, tem pessoas atendendo, nem tem gente mandando mensagem aí, filho. É no 43? Qual é o nome da irmã? Irmã Rebeca. Da onde? Ribeirão Preto? Um abraço para a irmã Rebeca de Ribeirão Preto. Que Deus o abençoe a sua vida, minha irmã. Em nome do Senhor Jesus Cristo de Nazaré, tá bom? Manda áudio pequeno, Júnior. Não manda áudio grande não, que eu não tenho paciência de ouvir áudio grande não. Tá? Áudio grande toma muito tempo da gente. Manda áudio pequeno, pelo amor de Deus. Não manda áudio grande. Nem que você mande uns dois áudios, mas mande pequeno. Eu não tenho paciência de ouvir áudio muito grande, né? É, eu não tenho muita paciência de ficar em negócio de celular, essas coisas. Só uso o celular mesmo para atender o povo de Deus. Para atender o povo de Deus. Porque celular virou uma peste. Hoje os crentes já não oram mais, né? É só no WhatsApp o dia todo. É, não ora mais, não lê mais Bíblia, não santifica a vida, né? Não fica de jejum, não sobe os montes, não dorme no monte. Então aqui nós sacrificamos a nossa vida nos outeiros, nos montes, em cima das pedras, armamos tendas, ficamos lá em cima dos montes, dormimos, sacrificando a nossa vida para que o poder de Deus se aproxime. É verdade essa. Hoje os cristãos não querem mais isso, né? Por isso que não tem poder. O pastor já não ora mais, a mulher do pastor já não ora mais, né? Ninguém ora mais, ninguém sacrifica mais, ninguém sobe mais nos montes. Por que que Jesus era cheio de milagre? Por quê? Hã? Porque você via no monte. Tá aqui na Bíblia. É? Você não tem que subir no monte com a multidão de gente, não. O monte é dois, três, no mais quatro. E tem que estar na mesma fé. Para buscar poder. Para buscar unção nas rochas. Ficar lá três, quatro dias, 15 dias. Eu já fiquei até 40 dias em monte. 40 dias. E no dia que eu decidi lá, paralítico andou, cego enxergou. Quer ver aqui testemunhos? Cego enxergou. É? Deus fez assim, um reboliço grande. Coisa fantástica que Deus faz. Então, renuncia o teu eu, né? Renuncia a internet, vai renunciando as coisas mundanas e começando a se aproximar de Deus para você ver. Para de ficar o dia todo, tem crente que fica o dia todo, não trabalha, não faz nada, ele vive perturbado a mente dele, emocionalmente, a internet adoece a pessoa o dia todo no celular. Não sei que você trabalha, você ganha dinheiro, aí sim você pode ficar, né? Porque emocionalmente você adoece a gente. Então eu gosto de atender telefone aqui, mas depois eu não pego em telefone. Aí meu negócio é 100% com os sete espíritos de luz, com os sete espíritos de Deus, como diz em Apocalipse, né? Os sete espíritos de Deus, aí ali eu vou diante deles, né? Em humilhar diante deles, porque ele exalta, tá? Então, mande mensagem pequena. Olá, bispo, apóstolo, tudo bem, rapaz? Estou ouvindo aqui a rádio, ore por mim. Ô, apóstolo, tudo bem? Bom dia. Manda aí a conta da igreja para mim. Manda o Pix, eu quero ajudar esta obra. Eu estou ganhando pouco, mas eu quero ajudar. Fosse fiel no pouco, no muito eu te colocarei. Hoje você pode ganhar um salário mínimo, mas se você for fiel a Deus, tu vai ver que daqui pouco tempo Deus vai te abençoar, Deus vai te assoprar para cima, porque Deus vai começar a podar você, Deus vai podar essa enfermidade, Deus vai podar essa agonia, essa aflição, Deus vai começar a tirar a instabilidade de você, as incertezas, as inseguranças, Deus vai tirando e vai colocando pessoas boas perto de você para te ajudar. Começa sendo fiel no pouco, ganha um salário mínimo, tira a décima parte. E quanto é a aposta, a décima parte? De 100 você tira 10%. De 100 você tira, sabe quanto? 100, 10 reais. 10 reais. De 100 reais você tira 10. De 1.000, aposto, você vai tirar 100. De um salário mínimo. Salário mínimo é quanto, gente? É quanto aí o salário mínimo? É 1.620, é isso? Hã? Então, de um salário mínimo de 1.620, você vai tirar 162 reais. É, você vai começar tirar aquilo que é do reino, aquilo que é da obra, aquilo que

aqui para ajudar a obra de Deus crescer. Você quer crescer, mas você não quer ver a obra de Deus crescendo, é injusto. Você não tem como andar com ele. Porque ele quer ver você crescendo, mas ele quer ver a obra dele crescendo. É uma mão dupla. Você dá, recebe. Eu dou, eu recebo. É assim. Agora, você quer receber, mas não quer dar. Isso é injusto. Aí você quer que aquele que tem a chave não venha fechar a porta para você? Você tá entendendo? Você quer usar água, mas você não quer pagar água. Tá entendendo? Você tem que pagar água. Nós temos que pagar as rádios. As rádios não é minha. E mesmo se fosse minhas, tem e-card, que e-card às vezes... Eu tenho um rádio aqui que e-card, que é 8 mil reais por mês. Só um e-card para rodar as músicas. É 8 mil por mês eu pago. Tem rádio que é 1.000 e pouco. Tem rádio que é 3 mil. Depende da potência da rádio. Quanto mais a rádio tem potência, mais a rádio sobe o e-card. Tem os confins que nós pagamos, tem internet. Tá entendendo? E vice-versa, vai embora. E não tem nem... Só Deus na causa. Então, é justo você ser honesto com Deus. Você quer que Deus abra uma porta pra você? Porque ele tem um poder de abrir, ele tem um poder de matar. E o poder de dar vida. Ele tem um poder de empobrecer, um poder de enriquecer. Ele tem um poder de separar. Ele também tem um poder de unir. Ele tem um poder. Hã? Comece a fazer coisas boas para agradar ele. Você tem pessoas perto de você, mas não te agrada, só te faz raiva. É verdade ou não é? Só tira de você. Então você quer que ele saia de perto de você. Assim é Deus. Às vezes Deus, você só pede, mas você nunca faz nada para a obra dele. Aí você quer que Deus te abençoe. Porque Deus está vendo a infidelidade. Deus está vendo o desamor. Deus está vendo que você não soma. Deus está vendo que você não ajuda quando ele te ajuda. Você está entendendo? Começa a fazer a obra de Deus. Começa a ajudar o reino de Deus. Que você vai ver as coisas acontecendo na sua vida. Em nome do Senhor Jesus. Liga para cá. Me ajude a pagar a rádio. Me ajude a manter a obra de Deus. Eu preciso rapidamente manter a obra de Deus em dias. Eu preciso. Eu estou chamando 23 pessoas. Eu estou chamando 23 pessoas para fazer prova de Deus. Fazer prova. Estou chamando 23 pessoas com R$1.000. Com R$1.000, eu estou chamando 23 pessoas. Parece ser muito, né? R$1.000. Mas R$1.000 não compra um caixão. R$1.000 não paga uma cirurgia. E quantas pessoas pagam todo o dinheiro que ele tem na cirurgia? E não acha caro. Não é verdade? Tem pessoas que gastam muito mais do que isso em um velório. Né? Só aquele negócio de flor, como é o nome? Aquele negócio de flor que coloca lá, eu esqueci o nome. Só um negócio daquele é R$1.500 de flor, aquele negócio redondo lá que coloca lá na frente do morto lá. Tá entendendo? É, R$1.500. Esqueci o nome daquele trem lá. É. Se alguém souber aí, me diga aí, por favor. Aquele negócio redondo lá que coloca lá, diante do morto. Tá? Então ajude a obra. Eu tô chamando 23 pessoas que vão fazer uma oferta de R$1.000. Você vai chamar a existência daquilo que você não tem. Você vai chamar a existência, você vai dar fruto a esta obra. Você vai dar sobrevivência a essa obra. Você vai ajudar esta obra. E vamos ver quem é que ganha. Vamos ver quem é que ganha. Deus, ele não perde. Você nunca vai perder para ele. Porque ele é quem tem a chave. Ele é quem aumenta, ele é que diminui. Ele é que abate. É? Ele é quem levanta. É ele que prospera o homem. Ele é que abre porta. Se você é uma dessas pessoas que vai fazer este voto de R$1.000, são 23 pessoas, baseado no Salmo 23, o Senhor é meu pastor, e nada me faltará. Eu estou te pedindo para manter a rádio, para a rádio sair do ar. Para a rádio sair do ar. Tá? Você vai ajudar esta rádio. E o Deus de Israel, dentro de poucos dias, de pouco tempo, vai te abrir uma porta que você vai ficar abismado. Eu conheço o Deus que eu sirvo. Eu conheço Deus, o Deus da prosperidade, o Deus que levanta o paralítico, o Deus que faz o cego enxergar, o Deus que faz o pobre enriquecer. Eu conheço esse Deus. E esse Deus fará através da tua mão que está se abrindo, dizendo: o bispo, eu ajudarei essa obra com R$1.000, eu vou ajudar, eu vou abençoar. Tu vai ver que a provisão vai acontecer na tua vida. Deus vai enviar o socorro urgente na tua casa. O telefone vai te dar uma boa notícia. Uma boca se abrirá para ti. Eu estou dizendo para ti, em nome do Senhor Jesus. Porque do mesmo jeito que você faz, do mesmo jeito, 100 vezes mais, vai acontecer a respeito, ao seu respeito, em nome do Senhor Jesus Cristo. Porque a mesma pessoa
que ela é uma provedora. É uma provedora. Deus vai levantar um provedor para você em nome do Senhor Jesus. Deus vai levantar provedores para você. Veja que Salomão foi o primeiro a ser provedor. Salomão foi o primeiro a ser um provedor.

0: do filho dele, Abraão não viu o mover de Deus. Mas no dia que Abraão, em Gênesis capítulo 22, se desapegou de Isaac e levou Isaac no monte, Deus se revelou para ele. Deus falou com ele: agora eu sei que tu me amas. Agora eu sei que tu me amas de verdade. Né? É assim que Deus faz. Primeiramente, você abre mão daquilo que você não quer abrir mão. Talvez nós estamos pedindo para Deus abrir mão, né? Mas nós não queremos abrir mão do que Deus pede. Mas lembra, antes de Deus te dar, Deus te pede. É, antes de você colher, é necessário você semear a semente. Eu vou falar, Jesus, calma, Jesus, calma. Antes de você colher a semente, o fruto da semente que você quer colher, mas você não quer semear, tá com ela na mão, ela tá pegado, tá apegado com a semente, você tá, né, resistindo à voz de Deus, você tá, eu não posso, eu tenho minhas dívidas, eu tenho isso para fazer, mas Deus tá dizendo: se tu entregar nas minhas mãos, eu vou fazer prosperar na tua vida, se tu tiver confiança em mim. O difícil não é Deus fazer o milagre, o difícil é você confiar nele. O difícil é você confiar no reino de Deus, no Deus Todo-Poderoso que te criou no ventre de tua mãe. O Deus que pode mudar a tua história. Ainda hoje, essa semana ainda, nesse mês de agosto, pode acontecer um vendaval de bênção. Não é um vendaval para arrancar telhado, isso e aquilo, não. É um vendaval de bênçãos, promessas que estão paradas no tempo. Promessas que estão paradas no tempo, porque promessa tem, mas estão paradas no tempo, porque você parou. Você parou. Você parou de agir a fé, né? Mas quando você desenvolver essa fé, você vai ver que Deus vai começar a destravar as promessas, e as promessas vão ser cumpridas na tua vida. Liga pra cá, manda uma mensagem pra cá: o homem de Deus, eu vou ser uma dessas 23 pessoas que eu vou fazer esse voto de R$1.000. Eu vou fazer esse voto em nome do Senhor Jesus Cristo. Eu irei fazer esse voto, porque o meu Deus, ele não falha. O Deus de Israel não falha. Anota aí o WhatsApp aí, ó. É o DDD 62 98 58 3392. Vou repetir: 62 98 58 3392. Manda a sua mensagem para cá e você vai dizer: eu sou uma dessas 23 pessoas do Salmo 23. O Senhor é meu pastor e nada me faltará. Né? O Senhor é meu pastor e nada me faltará. Quem tem, se você deixar ele ser teu pastor, nada vai faltar na tua vida, não. Mas por que está faltando? Porque talvez ainda você não é ovelha do pastor dele. Você se enganou, achando que uma religião, você é de Deus. Mas quem é de Deus tem amor. Quem é de Deus não nega o que ele pede. Quem é de Deus é diferente. Talvez você está enganado em uma religião. É, achando que Deus está com você naquela religião. Mas ele diz: o Senhor é meu pastor e nada me faltará. Está faltando tudo aí? Está faltando tudo na tua vida? Então ele não está sendo o teu pastor. Desculpa estar falando isso para você, mas essa é a verdade. Vamos ver que Deus é justo, é verdadeiro, é fiel? Liga para cá, ajuda essa obra, porque coisas grandes vão acontecer na sua vida, em nome do Senhor Jesus.
1: Rapaz, filha.
2: Rapaz. Emocionada, é?
1: É.
2: Por que tá emocionada, filha?
1: Ai, aposto, a terceira vez que eu vim aqui, eu já recebi muita benção de Deus.
2: Três vezinhas?
1: É.
2: E a senhora já recebeu muita benção, é?
1: Então, aposto, eu vivia muito, eu tinha uma depressão profunda, eu.
2: Você tinha depressão, filha?
1: Tinha, e eu pegava faca para me furar várias vezes.
2: Calma, minha filha. E se furava?
1: Eu se furava.
2: É?
1: Arrava.
2: E a senhora achou essa igreja como? Pela rádio?
1: Eu não vivia mais, aposto.
2: Oh, Jesus.
1: Eu não vivia. Mas quando Deus me alcançou, eu fiquei viva para honrar a glória de Deus, ao nome dEle.
2: Filha, filha, calma.
1: Me alcançou.
2: Eu sei que, eu sei, filha. Eu sei o que é sofrimento, porque eu já passei por muito sofrimento. Eu sei. Mas aquele que vai te alcançar hoje é o que me alcançou um dia. Filha, a senhora não vivia?
1: Não vivia.
2: É?
1: Não.
2: E como é que a senhora chegou aqui na Igreja das Nações?
1: Eu assistindo pelo rádio. Aí eu conversei com a irmã Maria, ela me trouxe.
2: Ah.
1: Aqui.
2: A senhora chegou aqui caída.
1: É. A primeira vez eu fui subir no altar. Que o senhor falou que eu ia ser muito...
2: Eu lembro dela, eu tô lembrando, gente, aplauda Jesus! Eu tô lembrando dessa menina! Quer dizer que a senhora chegou aqui...

0: aqui um poço de doença.
1: É.
0: Depressão,
1: uhum.
0: Se esfaqueava.
1: Eu era.
0: É?
1: Era.
0: E aí eu falei o que pra senhora aqui em cima? Eu lembro que foi desse jeito aqui, não foi?
1: Foi.
0: Foi?
1: Foi.
0: O que que eu falei pra senhora?
1: A senhora falou que eu ia ser uma pessoa muito abençoada ainda, que eu ia se transformar.
0: É?
1: Daquele dia pra cá, transformou minha vida. É!
0: A palavra não pode cair por terra. Se é profeta, a palavra ela se cumpre no tempo. Ela não cai por terra, a palavra de um homem de Deus. Quer dizer que eu disse para a senhora que a sua vida ia mudar?
1: É.
0: É?
1: Uhum.
0: E daquele dia em diante, o que começou a acontecer? O quê?
1: Ah, transformou minha vida.
0: É?
1: Foi.
0: Começou a dormir?
1: Ah, dormi bastante.
0: Tirou o que a senhora tinha na cabeça, que os demônios estavam na sua mente,
1: minha
0: falando para a senhora tirar a sua vida.
1: É, eu.
0: É? E depois daquele dia a senhora começou a dormir?
1: Dormi, graças a Deus, comi bem.
0: Vivia atribulada.
1: Atribulada.
0: E hoje a senhora está comendo bem?
1: Tô bem.
0: Dormindo bem?
1: Bem, também.
0: É?
1: Uhum.
0: Tá tendo paz?
1: Tem paz.
0: O espírito da paz está dentro dela. Diga glória a Deus.
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0: pessoa que tem a presença do Espírito Santo, ele é restaurada, ele é restaurado e muito abençoado. Deus abençoe a nossa irmã Carme, que já está aqui entrando aqui pelo 9988 85.
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0: Amém, amém. O que que aconteceu?
1: Ô, bispo, a primeira vez que eu entrei nesta igreja aqui, eu escrevi na pasta que eu tinha desejo de ter um lote na beira do rio. E só que eu não tinha condições de honrar a pasta, mas eu fui e emprestei 500
0: reais. Você tomou emprestado para honrar a obra de Jeová.
1: Peguei 500 reais de um, 500 reais de outro. Aí Deus me abençoou, eu consegui trazer, entreguei na mão do bispo aí. E depois de 70 e poucos dias, consegui o terreno para a honra e glória do nome do Senhor.
0: Quem agrada o Senhor, a graça te agraça.
1: Consegui comprar um terreno de 600 metros quadrados.
0: 600 metros?
1: 600 metros quadrados. E já levantei a casa.
0: Já construiu a casa?
1: Já construí a casa. Ó, bispo, através do voto, tudo Deus me deu. Graças a Deus.
0: Aplauda o nome do Senhor Jesus.
1: O voto tem poder.
0: A paz, querida.
2: Paz. Então, para a hora que o senhor falou do projeto, eu nem queria pegar, porque eu falei, meu Deus, eu não tenho de onde tirar o dinheiro, né? Ah. Eu estava realmente sem nenhum centavo.
0: A senhora não tinha nenhum centavo?
2: Não, eu não tinha. Eu tinha assim, eu falei, tinha pago já minhas contas antes, e quando o senhor falou, eu fiquei inquietada para pegar, mas eu não tinha o dinheiro. Eu falei assim, eu vou pegar pela fé. E eu falei assim, eu não posso pegar e depois devolver vazio, entendeu? Eu falei, eu não posso fazer isso.
0: Como muitas pessoas fazem, né?
2: Sim.
0: Os infiéis.
2: Eu falei, eu tenho que pegar, mas eu tenho que cumprir. E daí eu recebo muita doação de roupas usadas e calçado. E daí eu recebo e eu dou como doação. Ah. E daí eu tinha muita coisa em casa e fui ganhando. Daí eu falei assim, meu Deus, se o senhor preparar um salão, eu vou fazer um bazar. Eu dei uma volta só que eu dei na Avenida Guaiapó, eu achei um salão que foi Deus que preparou.
0: Eita Deus!
2: Aí eu peguei e falei assim, Deus, é esse. E daí eu já montei o bazar, fui lá e conversei, eu aluguei por uma semana. Aí eu aluguei por uma semana, e nessa semana que eu aluguei, no sábado passado até ontem, eu já consegui vender, e no sábado passado eu vendi, no domingo passado eu já trouxe o dinheiro do projeto.
0: Meu pai do céu!
2: Deus já preparou.
0: A senhora pensava que não tinha, já trouxe o projeto no domingo passado.
2: No domingo passado eu já entreguei o projeto e durante a semana Deus preparou e eu consegui vender R$2.300.
0: É pra tu ver aí o que Deus faz, ó. Tá vendo? Honra o teu voto pra tu ver. Olha pra mim, honra o teu voto pra tu ver como Deus vai te honrar.
2: Foi uma bênção muito grande. Eu nunca tinha feito bazar. E o povo assim, parava aqueles carrão e comprava, sabe? Tudo coisa de Deus. Eu consegui vender R$2.300. Hoje eu vou lá só pra desmontar o bazar. Foi uma bênção muito grande.
0: Depois que pegou o propósito, voto e honrou.
2: Sim, eu não gastei nada. Eu não gastei nada, porque é tudo roupa doada e calçado.
0: Ele é fiel, diga.
2: Graças
0: glória a Deus.
2: A Deus.
0: Aplauda o nome do Senhor Jesus Cristo de Nazaré. Oh! Aleluia! Diga glória a Deus. Paz, filha.
3: Rapaz,
0: qual o seu
3: senhor.
0: Nome?
3: Roseli.
0: A senhora mora onde, filha?
3: Mandaguari.
0: Mandaguari. Deus abençoe o povo de Mandaguari. O que que aconteceu, filha?
3: Então, eu tô com os problemas na minha casa. Uhum. E daí eu não sabia pra onde ir. Uhum. Aí a irmã me convidou pra vir.
0: Meu Deus, tá emocionado.
3: Só que eu tentava vir, eu não conseguia. O carro quebrou, eu voltei de guincho pra casa. Eu não conseguia vir. Eu fui no ponto, um domingo. Ela trocou de ponto, ela foi pegar o ônibus. Eu voltei triste, não conseguia vir. Quando foi no Dia das Mães, eu falei que eu ia vir. Minha mãe foi lá e brigou comigo. Minha igreja não é essa. Seria católica.
0: Uhum. Ela falou.
3: Ela disse. Eu
0: olha,
3: peguei.
0: Olha a religião, tá vendo?
3: Disse pra ela, eu preciso ir lá. Ela disse, não, não vai. Eu não vim. Eu chorei o domingo inteirinho. Quando foi domingo da ceia, eu vim, tomei a ceia. Aqui, o senhor falou assim que pegar a pasta. Eu não queria pegar a pasta.
0: Eu não queria pegar.
3: Não. Mas o senhor pegou e falou assim, dá a pasta para as pessoas sem compromisso. Eu disse, esse pastor tá doido, onde eu vou arrumar R$200? Se o meu comércio tá falindo, porque ninguém quer ir lá. Eu tenho um negócio de assar frango. Não estava conseguindo, tinha um mês que eu não põe frango para assar. Ontem eu arrumei os frangos e disse, trouxe essa pasta milagrosa. Eu vou dormir em cima dela, porque eu vim sexta.
4: Deus!
3: Aí eu disse, vou tentar apanhar os frangos. Esses frangos foi uma benção. Hoje eu vendi todos. Muita gente procurou.
4: Que não vendia?
3: Não, estava conseguindo vender. Aí nisso que eu tinha arrumado os frangos no sábado para descongelar e fui buscar ele, alguém bateu no portão da casa da minha sogra, que a minha filha mora lá. Saí lá fora, era meu irmão. Ele não tem condições de me dar esse dinheiro. Eu disse, mas o que, que você veio fazer atrás de mim? Ele disse, preciso falar com você que aconteceu uma coisa. E eu preciso te entregar. Não sei o que aconteceu, ele não conta quem é. Ele me deu um dinheiro na minha mão. Eu achei 100 reais, né? Ele virou as costas e disse, não vou contar quem te mandou. Aí eu disse, mas quem será? Ele disse, não posso dizer. E foi embora. Eu abri, eu tinha 500 reais na minha mão. Não
4: Jesus,
3: sei
4: quem querido, deu. Aplauda Jesus. É a justiça de Deus. A justiça de Deus. Diga, quem faz justiça merece justiça. A senhora não queria pegar a pasta da justiça.
3: Não.
4: Pegou.
3: O senhor obrigou.
4: Hã?
3: O senhor obrigou. Eu dá a pasta para eles.
4: Dá a pasta para eles. Só assim, irmão. Profeta é insistente, irmão. Profeta é bicho insistente. Quem tá entendendo? É, profeta insiste com as pessoas.
3: Também, meu marido hoje estava empolgado, porque está conseguindo o que ele achou que não ia conseguir, sabe? Até ela disse, nossa, como seu marido está sorridente.
4: Tá.
3: Eu disse, os frangos acabou e o povo atrás de frango.

0: Aplauda Jesus bem forte. É, menino.
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2: 2 meses atrás, eu não tinha outra escolha. Eu tinha que fazer o empréstimo. Aí fui no banco, fiz o empréstimo. E depois que eu fiz, eu pensei, meu Deus, por que que eu fiz isso?
0: Muito bem, gente, estamos de volta. Estamos por aqui, em nome do Senhor Jesus Cristo de Nazaré. Deus abençoe a sua vida. Você tem escutado relatos, testemunhos, que você vê que Deus está aqui. Encontra fatos, não há argumentos. Isso é fatos, é verídicos. Nós temos centenas e centenas de endereços que você pode ir na casa das pessoas e perguntar. É verdade que você frequenta ou frequentou a comunidade das nações, né? E você foi abençoada? Você foi abençoado com os milagres? É verdade que você congregava em uma igreja há 30 anos e de repente você foi na igreja, ou seja, comunidade das nações, e você foi abençoada com 3 domingos? É verdade isso? E elas vão dizer sim, é verdade. Porque, na verdade, o Deus, ele é Deus ou ele não é Deus? Ele não é Deus de confusão. Ele não é Deus de cambalacho. Não. Ele é Deus de atitude. Deus é Deus de fé. Você tem que tirar Deus do trono. Não é através da sua religião. Não é através do seu batismo. Não é através do seu nome. Não. Não. Ou seja, o ladrão, eu já falei aqui, vou refrisar, que ele foi salvo não foi porque ele tinha tomado Santa Ceia. Você tem que tomar Santa Ceia, claro. Você tem que se batizar, claro. Claro que o ladrão não se batizou e nem tomou Santa Ceia, porque ele não teve tempo, o Dimas, né? Porque veja que ele nada fez a não ser gerar ali perdão. Ele gerou obras de perdão. Ele pediu perdão, não foi ao Senhor Jesus. E ele foi salvo naquele... imediatamente ele foi salvo. Se você não buscar isso na sua vida, se você não fizer, nada será, você vai ter. Você pode congregar em uma igreja, porque o diabo também congrega na igreja. Tem gente que congrega na igreja que ele é fofoqueiro. Ele destrói a família do pastor. Ele levanta calúnia. Tá cheio de diabo dentro da igreja. Tá cheio de capeta dentro da igreja. Sim, eu te provo isso. Pessoas que a língua é desse tamanho, que fala mal um do outro. Pessoas que falam mal do reino de Deus. Pessoas que destroem a obra de Deus, mas quem destrói é destruído. Tá entendendo? Tá cheio de pessoas. Só que aquelas pessoas não são de Deus. Você acha que a igreja salva você? Você acha que a igreja vai salvar você? Não vai. Ele não salva você, porque na igreja também está cheio de filho do diabo, mal intencionado. Senta ali e fica ouvindo ali a palavra, parece que é ovelha, mas se conhece a árvore pelos frutos. Logo, logo você vai conhecer. Tem pessoas que eu escuto o culto, quando sai na porta já é brigando, xingando o pastor lá fora. Tá vendo? Nunca mudou. Nunca teve uma atitude de mudança, ou seja, a velha criatura ainda existe naquela pessoa. Você está entendendo, meu irmão? Então veja que a pessoa, para mudar, ela tem que ter atitude. Se ela não tiver atitude, não vai acontecer o milagre, não vai acontecer nada, não vai acontecer. Porque o primeiro milagre é a transformação. É a transformação, é a pessoa ela ser ousada por Deus. Você conhece a pessoa de Deus quando ela é uma pessoa, ela é uma pessoa doada, ela é uma pessoa que ela é voluntária, uma pessoa de Deus, uma pessoa que não gosta de confusão. Ou seja, as pessoas caçam confusão com ela, mas ela não é de confusão. Ela não é de confusão. Ela é uma pessoa da paz, do amor, das partes de Deus. Tá entendendo? Então veja que todas essas pessoas que você tem escutado esses testemunhos são pessoas que mudaram de vida porque chegou em um lugar sério. Chegou em um lugar que prega a verdade verdadeira e não agrada homens. Eu não posso te segurar aqui na minha igreja para te agradar. Aqui a gente prega a verdade, aqui a gente quebra o torrão. Aqui a gente quebra, aqui a gente mete mesmo o cacete no barro. A gente mete o arado mesmo aqui no barro seco.

barro duro, né? Às vezes você não prospera porque você é um barro seco. Ele tem que ser quebrado, né? Como está escrito em Jeremias capítulo 18, né? Deus falou para Jeremias: Jeremias, o que está fazendo aqui? Desce e vai à casa do oleiro, né? E vai à casa do oleiro e lá ouvirás as minhas palavras. E lá ouvirás as minhas palavras. E ele chegou, o oleiro estava fazendo o vaso. E de repente o vaso se quebrou na mão do oleiro. O vaso se quebrou na mão do oleiro. E ele tornou a refazer. Talvez você tenha que ser refeito, meu irmão. Né? Talvez você tenha que ser refeito para Deus usar você, para Deus colocar azeite dentro de você, Deus colocar unção dentro de você. Você tem que ser uma pessoa bondosa, não uma pessoa vingativa, uma pessoa qualquer coisinha se sente constrangida. Ah, eu não gostei. Tem pessoas que é igual manteiga na frigideira, né? Margarina. Colocou na frigideira, se desmancha. Tem pessoas que qualquer coisinha deixa de ir à igreja, qualquer coisinha. Não fala, ah, não vou fazer porque eu não gostei da mensagem. Não. E daí, Deus não está preocupado em te agradar, não. É você que tem que agradar a Deus, não é Deus te agradar. A gente tem que parar de ser menino. Enquanto nós sermos menino, Deus nunca vai dar uma benção de homem. Porque menino é menino. Menino não dirige um carro. Você está entendendo? Menino não comanda nada. Menino só vive chorando, reclamando, né? Você tem que parar de fazer obras de criança. Paulo diz, quando eu era criança, eu fazia obra de criança. Eu fazia coisa de menino. Agora não sou mais menino, agora sou homem, sou adulto. Um homem tem que ser homem. Uma mulher tem que ser mulher. Aguentar o tranco, aguentar ser quebrado. Como é que Deus vai colocar dentro de você um azeite, uma unção que você está trincado? Há uma trincadura, coloca aí um azeite em uma garrafa que está furada para você ver e coloca à noite e vai amanhecer o dia vazia. Talvez tem pessoas que estão vazia, só o oco, precisando de se levantar. Por isso que Deus, ele quer que você se levante. Deus, ele quer que você age e começa pela fé. Começa pela atitude. Essa atitude, eu já falei aqui, deixa eu refrescar novamente. Uma prostituta chegou aos pés de Jesus para lavar os pés dele, uma prostituta. Ela teve atitude. Tem gente que se diz de Deus que não tem atitude. E ainda critica os outros que faz. Ainda critica os outros que está fazendo. Ah, mas ele é pecador. Mas ele é uma prostituta. Mas está fazendo lá, né, irmão? Porque o santão não faz nada. O santão que aceitou a Jesus tem 30 anos. Quando se pede uma oferta, entra aqui e sai aqui. E ainda xinga o pastor. Daí que está trabalhando lá na igreja, dando a vida, se desgastando. Você sabia que a maioria dos pastores estão sofrendo, irmão? Por causa de ovelhas dentro da igreja que são ruins. Aí Deus vai mandar o quê? Vai mandar um prostituto. Deus vai mandar um lá de fora para abençoar, porque você não abençoa. Você que diz que é santão, santarrão, só tem santarrão só no jeito, mas não tem nada de frutos. E uma ave sem fruto não tem como prosseguir. Aí Deus manda uma prostituta. Deus manda um prostituto para ajudar. Deus mandou uma prostituta para lavar os pés de Jesus, porque Simão... É o Simão lá, que era o pastor. Pastor, ele era pastor. E eu te provo na Bíblia, pastor, que convidou Jesus lá para comer na casa dele lá. Jesus entrou com os pés sujos e ia sair com os pés sujos. Mas uma prostituta chegou com um vaso de alabarto e quebrou os pés de Jesus e lavou e enxugava com seus cabelos e chorava. E ainda ele, ainda julgou. Tem gente que Deus levanta para ajudar a obra de Deus. E ainda tem uns crentarrão, santarrão da igreja, que acha que roupa, gravata, terno, blaze, vai salvar alguém. Sapatão vai salvar alguém, anel no dedo. Ah, queridão, você tá muito enganado. Isso aí não salva ninguém, não. Roupa não salva ninguém, cabelo não salva ninguém. É, que esse cabelo salvasse, a primeira coisa que caía do quando desse dá um câncer na pessoa, quem cai é o cabelo. A primeira coisa que cai é o cabelo. É, se saia salvasse, pombagira não tinha saia. Porque pombagira veste saia. O que vai salvar tuas obras, é teu amor pela obra. Não é você julgando as pessoas. É? Tem pessoas que só prestam para julgar. E quando chega alguém que vai ajudar, ele já critica, tá vendo lá? Ó? Ele é pecador. Ele nem é casado e tá ajudando lá na igreja. Olha o pastor tá dando essa oportunidade. Olha que pastor, olha que tá vendo. Começa a criticar, cuidado. E tu tá fazendo alguma coisa? Porque quando os santos não fazem, Deus manda o jumento. Quando os santos não falam, Deus manda a jumenta falar com o balaão. Você tá entendendo? É assim que Deus faz, é assim que Deus trabalha. Deus vai trabalhar do jeito dele. Aí Maria estava lá lavando os pés de Jesus,

E aí, o pastor da igreja. Pastor. Porque ele estava cheio de lepra. Ele estava cheio de lepra esperando receber o milagre de Jesus, porque ele sabia que Jesus curava. E ele convidou Jesus para comer, não foi porque ele queria que Jesus comesse na casa dele. Ele não queria servir Jesus, ele queria ser curado da lepra. Simão, é, o fariseu, o estudador, tinha conhecimento de leis, é, de conhecimento de letras, de religião. E aí ele recebeu Jesus, botou Jesus na mesa, e Jesus esperava receber, ele lavar os pés, e ele esperava receber o milagre. Ele estava esperando Jesus curar ele, Jesus estava esperando ele lavar os pés de Jesus. Você está entendendo? Talvez você está esperando um milagre, mas Deus está esperando uma atitude sua. Talvez você espera pelo milagre, Jesus me cura, Jesus me dá uma bênção financeira, mas Jesus está esperando você agir primeiro, porque quem precisa é você. O fariseu estava lá esperando, né? Jesus cura ele. E Jesus também estava esperando ele lavar os pés dele. Você está entendendo? Hã? Mas ele não fez. Quem veio foi uma prostituta. É. Uma mulher refugada, uma mulher odiada por muitas. Por isso que às vezes é melhor 1000 pecador dentro da igreja do que 10 mil santarrão. Porque a tua santidade não vai salvar ninguém. É fácil estar na igreja com terno, com gravata, na Bíblia. Ficar na igreja é fácil você servir a Deus dentro da igreja. Agora eu quero ver lá fora você servir a Deus. Eu quero ver lá fora você resgatar as almas. É? Sei lá, nos bares resgatar as almas, né? Tem crente que eu não piso no bar. Ah, é? Pois eu piso para resgatar a alma. Eu vou nos bares. Eu vou buscar lá. Porque lá é o lugar de buscar almas. É lá no bordel que você tem que entrar. É lá. Pode se escandalizar se quiser, mas é lá aonde nós temos que ir. É fácil ter culto da igrejinha lá, nas quatro paredes. Todo mundo é crente ali. Eu quero ver você evangelizar as almas perdidas que estão sofrendo, que estão morrendo. É fácil. É fácil você dar uma face. Agora tá dando a outra. Cada vez tem pessoa que não dá nem a primeira face. Então, Jesus, ele esperava ele lavar os pés dele que estava empoeirado. E o fariseu esperando receber o milagre, né? É, o fariseu, Simão, que era o leproso, estava leproso ali. Ele precisava do milagre. Talvez você precise do milagre, mas Jesus está esperando a atitude sua. De ofertar, de fazer uma atitude de fé. Porque se você levantar para fazer uma atitude de fé, Deus vai mandar levantar um exército de anjos para você. E se não é você, é outro. É assim que Deus trabalha. Porque Deus não se preocupa, não. Deus tem outras pessoas que estão na fila. Se não é você, é outro. Mas Deus quer te dar a bênção. Deus está esperando você se levantar. Deus está esperando você agir. Ah, não foi o santarrão, não foi o pastor, não foi Simão lá, não foi que lavou os pés de Jesus? Foi não? Então Deus diz assim, eu vou mandar uma prostituta. Já que os santos dizem que são santos, conhecedores, não faz? Eu vou mandar uma prostituta lavar os pés do meu filho. É. E ela chegou e lavou bem lavado. E quando ele estava lavando, ele disse, julgou no coração dele, não falou em palavras. Mas Deus conhece o coração, Deus conhece o profundo escondido. Aí, ele disse, se ele fosse profeta, o Simão, o pastor, o conhecedor, se ele soubesse quem era ela, se ele fosse profeta de verdade, ele saberia que essa é uma prostituta que está lavando os pés dele. Aí Jesus disse assim, Simão, vim na tua casa, tu não lavou os meus pés, né? Mas essa daqui, ela não lavou com água, mas sim com nardo. É, um óleo precioso, caríssimo. É, caríssimo. E ela lava os meus pés com nardo e enxuga com seus cabelos até agora. É? Simão, qual é daqueles que tem, que deve 50, é? E o outro deve 500, mas nenhum deles tem condição de pagar. Olha aí. Um deve 50, o outro deve 500. Quem deve 500 deve mais. Ou seja, Jesus estava dizendo que ela tinha 500 pecados. Jesus estava dizendo que ele tinha 50. Só que ele não faria, não fez nada para Jesus. Ele não fez nada. E aquela que tinha 500 pecados fez alguma coisa. Então Jesus perdoou os pecados dela. Jesus perdoou os pecados daquela mulher prostituta que estava ali nos pés de Jesus, lavando os pés de Jesus. Por isso que você não pode julgar ninguém. Porque é mais fácil
um pecador ajudar a obra de Deus do que um santarrão que está dentro da igreja.

é mais fácil um ir para o céu, um ímpio que tem amor pela obra de Deus, ir para o céu, do que um que está dentro da igreja, ajudar a igreja. Às vezes critica o pastor, fala mal do pastor. Às vezes adoece o pastor de depressão. É? Adoece o pastor de depressão. Faz raiva o pastor. Às vezes o pastor pede até para ir embora da igreja, porque são maus. Mas escuta, quem planta, colhe. Quem planta de maldade, um dia vai colher maldade. Pode ter certeza. E Jesus disse, olha, já que ela não tem condição de pagar os 50 círculos de prata, os denários, 50 denários, não tem condição. Aquele também que tem 50, que deve 50, não tem condição. Então quem é que deve mais? Aí Jesus disse, é o que tem 500. Pois é, pois eu, essa mulher aqui, ó, o pecado dela é perdoado. Porque vim na tua casa com os pés sujos. Até agora estou com os pés sujos e tu não lavou os meus pés. Mas essa mulher prostituta, que tu disse que é prostituta, está lavando os meus pés. Tá entendendo? Então, Deus está chamando você para dizimar nesta hora, para ofertar. Deus está chamando 23 pessoas para fazer uma oferta de amor para nós pagar essa rádio. 23 pessoas. E eu acredito que tem gente me ouvindo agora. Tem gente agora me ouvindo que vai destravar o mundo espiritual financeiro. Vai destravar o mundo financeiro para ela. Quando você fizer essa oferta, você vai destravar o mundo financeiro para você. Talvez uma macumba foi paga, né? Para você. Macumba foi paga. Foi paga lá no terreiro para destruir a sua vida, para acabar com a sua vida. E quando você fizer essa oferta no mundo espiritual, vai começar a ter um turbulhão ao seu favor. Ela vai trabalhar ao seu favor, porque Deus está chamando. Deus está chamando aqueles que querem. Aqueles que querem ser destravados. O mundo espiritual, o mundo material. É isso, é esse dano que se recebe. Jesus está esperando algo de você. Talvez você está esperando um milagre. E esse milagre não chega, porque Jesus está esperando, primeiramente, Deus está esperando você dar. Deus está esperando você se levantar para lavar os pés da igreja. Para lavar os pés de Jesus. E essa rádio aos pés de Jesus, ela tem anunciado o evangelho. Não deixa sair do ar, não. Eu estou chamando 23 pessoas que o céu vai destravar. Que o céu vai destravar se eu sou de Deus. Se há um Deus na minha vida. Se há um Deus na minha vida, faça prova com minha fé. Faça prova, você vai mandar o seu nome. Você vai mandar o seu nome, a data de seu nascimento. E eu vou subir para os outeiros. Eu vou subir para os outeiros, as pedras. Tá? E eu vou clamar por você. Eu vou colocar você sobre os outeiros. E você vai ver que anjos vão descer dos outeiros. E aonde você estiver embaixo, você será tomado por um poder de Deus muito grande na sua vida. Porque é melhor dar do que receber. A Bíblia diz que é melhor dar do que receber. Talvez você não tenha hoje para fazer esse pix, mas você vai fazer essa semana agora. Aposto, eu não tenho nada, mas eu vou fazer esse voto. Mas o Deus que eu sirvo, o Deus da prosperidade, você já viu que eu sou de Deus. Você já ouviu os testemunhos que eu sou de Deus. Você já tem prova que eu sou de Deus. É? Faça prova do meu ministério. Faça prova do meu ministério ainda hoje. Se você quer a chave Pix, anote aí. Eu vou passar a chave Pix para você. Você vai fazer esses R$1.000. Você não tem nada a perder. Você não tem nada a perder. Você tem mais a ganhar do que perder. Porque eu nunca vi alguém plantar no reino do céu para o dono do reino do céu não te favorecer na terra, porque ele é dono dos homens. Deus é dono do Lula. Deus é o dono do prefeito da tua cidade. Deus é o dono do governador, dono do Banco do Brasil. Deus é o dono da Caixa Econômica. Deus é o dono de tudo. E quando Deus quer, até o diabo obedece. Alá, Rebecai, o choro, Brunei, alá, o semenecai, o... Deus está te chamando, Deus está provando a tua fé. Deus está provando porque Deus chamou Abraão. Deus chamou Abraão em Gênesis capítulo 22 e fez prova dele. É. Deus fez prova dele, Deus fez prova dele. Será que você aceita a provação de Deus quando Deus te chama? Anote aí a chave Pix. Você que é um escolhido dos 23 pessoas que vão fazer essa oferta de R$1.000 para ajudar e eu pagar essa rádio, para essa rádio se manter. E assim como você está sendo um provedor para a rádio se manter, Deus irá cumprir uma promessa. Eu não sei qual é a promessa que você precisa que seja cumprida, mas algo no mundo espiritual Deus me revela na tua vida que está tá trancado. É, está fechado. Aquela notícia não chegou. Isso só tem mal notícia.

aquela tristeza está no teu coração. Você não consegue ver os céus destravar para você. Mas através da tua atitude ainda hoje, tu vai sentir um alívio tão grande no teu peito. Tu vai sentir um alívio tão grande na tua alma. Isso é um sinal. Quando tu fizer esse pix, tu vai sentir isso. Se há um Deus na minha vida, eu estou mandando tu provar o meu Deus. O Deus de Isaac, o Deus de Jacó. O Deus que mudou a vida de Jacó. O Deus que prosperou Jacó. Anote a chave pix aí, ó. É o CNPJ 13 123 290 1000 contrário 02, 13 123 290 1000 contrário 02. Vou repetir novamente: 13 123 290 1000 contrário 02. Faça o seu pix. O bispo, por gentileza, me passa o WhatsApp. Eu quero o WhatsApp. Eu não tenho nada aqui, mas eu vou fazer uma prova com Deus. Eu não tenho nada, eu vou fazer pela fé. Eu vou fazer pela fé esse voto. Mande o seu nome e a data do seu nascimento para me colocar nos outeiros. Os outeiros, você sabe o que é? É as maiores montes que tem as pedras, os altares feitos por pedras. Foi ali que Deus falou com Abraão, nos outeiros. Nas madrugadas, né? É, nós subimos as madrugadas nos outeiros para procurar a Deus. Para que Deus venha fazer na sua vida. Porque se Deus não fazer, homem nenhum vai fazer. Só Deus pode fazer através da tua fé. Anote aí o WhatsApp. Anote aí, ó. O WhatsApp. É o DDD62. DDD62. 98583392. Vou repetir novamente para você mandar o seu pedido pela conta da igreja. Ou pelo a chave Pix. Anota aí, ó. É o DDD62. 98 58 33 92. Tem um 9 antes, tá? Tem um 9 antes, lembra? Aquilo que você não dá, não tem problema. Deus vai para outra pessoa. Lembra que Simão, o pastor, o fariseu, lembra que convidou Jesus para ir na casa? Acabei de falar, tô refrisando. Era para ele ter ganhado essa graça. Era para ele ter lavado os pés de Jesus. Mas ele não quis. Porque ele só queria o benefício de Deus. Ele não queria dar. Ele só queria o benefício. Ele queria ser curado da lepra. Mas lembra. Que tudo que você quer que os outros façam para você, faça primeiramente para eles. Se você quer que alguém faça para você, faça primeiramente. Porque essa é a lei dos profetas. Jesus falou isso. Se você quer alguma coisa, faça primeiro. Se você quer um abraço, abraça primeiro. Se você quer que alguém diga que ama você, diga que ama primeiro. Hã? A mulher quer que seu marido mude. Ela diz que o seu marido é ruim, mas ela não é boa também. Ela não abraça seu marido. Ela é grosseirona, estúpida com seu marido e vice-versa. E alguém tem que amolecer nessa casa. Alguém tem que ser de Deus nessa casa. Os filhos querem um bom pai, mas os filhos roubam do pai, mentem pro pai. Como é que um filho vai ter um bom pai que esse filho mente para o pai, rouba o pai, engana o pai? Como é que um pai vai ter intimidade com esse filho? Como é que um pai vai ter um grande carinho com esse filho? Tá entendendo? Então, veja bem. Deus, ele quer te honrar. Mas honre primeiro, que é você que quer. Lembre que se não é você, é o outro. Deus deixa de dar a benção para dar para o outro. Deus deixou de aquela palavra ficar registrado na palavra de Deus, de um bom homem, por uma atitude de fé, uma atitude de amor, de lavar os pés de Jesus. Ele não fez, mas ficou um legado daquela prostituta. Ficou um legado daquela mulher, né, na Bíblia. Qual é o legado que você está deixando na terra? Qual é o legado que você está deixando? É de um mau esposo, de uma má esposa? É de uma má ovelha para o seu pastor? Que tipo de legado você está deixando, meu irmão? Eu quero orar por você, meu Deus. Eu quero orar por essas pessoas que vão se levantar. São 23 pessoas para manter essa rádio. Eu apenas estou fazendo o que o Senhor mandou. Eu apenas estou falando o que o Senhor mandou falar. E aquelas que se levantarem, meu Deus, são essas que vão ser galardoadas. São essas que vão ser honradas. Porque aqueles que são chamados são capacitados.

Deus está chamando pessoas agora que não é capacitada, talvez não tenha esse dinheiro, talvez não tenha essa oferta, mas ela disse: eu vou fazer, eu irei fazer. E o Senhor vai capacitar essa pessoa por esta fé, por este querer, o Senhor vai capacitá-lo. Daqui uns tempos essa pessoa terá mais dinheiro do que problema. Daqui uns tempos essa pessoa terá mais riqueza do que qualquer outra coisa. Porque o Senhor está vendo a fé, o Senhor está vendo a atitude dessa pessoa. Oh Deus, em nome do Senhor Jesus Cristo de Nazaré, venha prosperar essas pessoas. Abençoe a multidão, católicos, evangélicos, espíritas, não importa. Não importa, o Senhor não só salva o evangélico, o Senhor salva quem obedece a tua palavra. O Senhor salvou um ladrão, né? O Senhor não está à procura de crente da igreja A ou igreja B. O Senhor está sobre os olhos, sobre toda a terra. E se o Senhor vê o católico, o evangélico, o espírita, ou qualquer pessoa fazendo as coisas boas para ti aqui na terra, isso é que importa para o Senhor. Pois o Senhor dará recompensa segundo as suas obras, diz a tua palavra. Senhor, em nome do Senhor Jesus Cristo, o Senhor nunca lançou ninguém fora. E quem sou eu para lançar ninguém fora? Senhor, abençoe agora essas ovelhas. Prospera elas. Muda a história delas, meu Deus, em nome do Senhor Jesus Cristo de Nazaré. Pois tu és o Deus poderoso, maravilhoso. Tu és o Deus que sara, o Deus que salva, o Deus que perdoa. Abençoe a todos. Consagra esta água, quando ela beber, ela seja ricamente, abundantemente abençoada, em nome de Jesus.

0: paz, filha?
1: Paz, irmão.
0: Tava com dor na perna?
1: Inchava, uns 6 meses atrás, fica a perna inchada e roxa, né? Aí quando foi esse dia, inchou e até a hora do almoço eu consegui andar. Até
0: certo.
1: O bispo revelou. Chamou as pessoas e falou, falei, é comigo. Aí eu fui. Só que eu cheguei aqui, bispo, eu tava com uma dor muito forte no rim também.
0: Certo.
1: E eu não tô sentindo dor nenhuma e a perna tô sentindo um alívio. Eu nunca senti isso o tempo todo.
0: Jesus curou, minha filha.
1: Curou.
0: Ele é fiel.
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1: A pessoa que tem a presença do Espírito Santo, ele é restaurada, ele é restaurado e muito abençoado. Deus abençoe a nossa irmã Carmen, que já está aqui entrando aqui pelo 9988-8576, agradecendo a Deus pelo grande milagre da vida dela. Ela estava entubada, né? Estava entubada, e a mãe dela veio até a igreja buscar o socorro. É um milagre muito grande, né? Um milagre muito grande de Deus. Está aqui ela agradecendo a Deus por os milagres, por as bênçãos na vida dela. E ela diz: apóstolo, agradeço muito a Deus pela sua vida, porque se não fosse as suas orações, a minha mãe está aí fazendo as campanhas para mim, eu não sei o que seria de mim, né? Mas graças a Deus pelo seu programa, pela sua vida. Que Deus abençoe muito o seu ministério. Que Deus abençoe você, filha. Tá bom? Que Deus te ilumine em nome do Senhor Jesus Cristo de Nazaré. E o seu Feitosa também está agradecendo a Deus pelo grande milagre do seu filho também. Seu filho era doente e Deus o curou. Qual a doença, meu irmão, que ele tinha, né? Qual a doença? Deus abençoe a vida de todos vocês, tá? Deixa eu ver também pessoas aqui. A Cláudia também. Bom dia, apóstolo. Que Deus abençoe. Gosto muito de ouvir a sua voz. Deus tem feito grandes mudanças na minha casa. Antes de chegar nessa rádio, meu casamento era uma peste. Não tinha felicidade. Não sabia o que era ser feliz. Mas depois que comecei a ouvir o seu programa e comecei a deixar o rádio ligado, meu esposo e eu começamos a mudar. E hoje estamos frequentando aí no santuário. Que bom, minha irmã. Que bom que a senhora e o seu esposo estão juntos. É isso

vai vencer em nome de Jesus. O Alessandro também, de São Paulo, está agradecendo a Deus pelo emprego que Deus deu para ele. Depois de 5 anos desempregado, estava no carro e ouviu a rádio. E ele fez um voto com Deus, e se Deus abençoasse ele, ele seria dizimista e ofertando essa obra. E já tem 2 meses trabalhando, apóstolo. Tenho sido fiel a essa obra, pois Deus tem manifestado a glória dele sobre a minha vida. Agradeço a Deus pelo Senhor, porque foi através do seu programa que Deus despertou sobre mim. Amém. Na verdade, foi você que despertou, meu irmão. Na verdade, a senhora que me ouve, que me escuta, são vocês que tomam posse da palavra. Vocês crê e obedece. Então, a palavra de Deus, ela vira uma ponte. Ela vira uma ponte para você passar por cima. Porque a palavra de Deus só vale para quem obedece. Para quem não obedece, não adianta. Ela não vale de nada. Ela é igual um gibi. Ela é igual um jornal qualquer por aí. Mas quando eu pratico as escrituras sagradas e obedeço os seus profetas, então pelos seus profetas virá minha salvação, os meus milagres. Então, você que despertou, você que fez por onde Deus olhar para você, tá? Aquela mulher do fluxo de sangue, que já havia 12 anos derramando sangue, o qual os médicos mandaram ela morrer em casa, ela não tinha mais jeito num olhar humano dos médicos, mas ela despertou o milagre dela. Ela saiu de sua casa, ela fez acontecer o que ela não estava fazendo acontecer. Porque, veja, ouvir é fácil, o difícil é você praticar o que está sendo ouvido. Ouvir o programa é fácil, pedir musgas, pedir louvores é fácil. Só que os louvores não vai mudar a tua vida, nem a pregação também vai mudar a tua vida se você não tomar posse da pregação. Você tem que tomar posse da pregação. A pregação de pastor, de padre, nenhuma vai valer nada para você se você não obedecer o que é pregado, se você não obedecer o que é mandado. Na verdade, é o que é mandado que você vai ser valorizado, que você vai receber a recompensa daquilo que você está sendo mandado. Então, a palavra só tem retorno para quem dá ouvido à palavra de Deus. Então, que Deus abençoe a sua vida, meu irmão. Você despertou o próprio Deus para a sua vida, viu? Aquela mulher do fluxo de sangue foi com a hemorragia, mas não voltou com a hemorragia porque ela tocou. Ela fez a parte dela, né? Ela pagou o preço dela muito alto, sair dali, que ela não tinha força de sair de casa. Ela estava com a hemorragia, ela estava leprosa. Aquela doença era uma lepra mesmo. E ela não tinha mais força, porque quando chegam os médicos de desenganar, é porque só Deus para dar um milagre, só Deus. Só Deus para fazer. E ela disse: olha, nem que eu morra, mas eu vou morrer tentando. Eu vou morrer tentando para falar com esse homem ou tocar em seu manto, tocar nas suas vestes. E ela ignorou todas as chances de ela cair, de perecer no caminho. Ela ignorou isso. Ela só viu o milagre dela. Ela só tinha foco e desejo de chegar aonde ela estava pensando. O que você está pensando de você? Você está pensando que você vai morrer? Você está pensando que você é um derrotado, um fracassado? Tira da sua cabeça isso. Você não é nenhuma fracassada e nem um derrotado. Você é mais do que vencedor em Cristo Jesus. Coloca pensamentos bons aí na sua cabeça. Coloca que você vai vencer. Coloca que você vai chegar nessa sexta-feira aqui comigo. Você vai vir nessa sexta-feira. Você vai se imbuir dessa fé. Você vai se imbuir dessa força de chegar até aqui. E coloca dentro do seu coração. Quando você chegar aqui, Deus vai te libertar. Deus vai te curar. Aquela mulher tinha certeza que ela chegasse próximo ao Senhor Jesus, ela seria liberta, ela seria curada, ela seria restaurada. E foi assim que aconteceu na vida dela, porque ela propôs no seu coração. Ela estava vivendo aquilo. Não viva a morte, não viva o medo, não. Não viva essa decadência, embora pareça que é algo irreversível. Mas viva, viva a vida, viva o melhor de Deus. Pare de ter só pensamentos negativos, pensamentos maléficos. Tire esses pensamentos, fale com Deus: Deus, tira esses pensamentos de mim. Eu não sou fracassada, porque os fracassados, Senhor, não estão aqui.
E eu estou aqui. E se eu estou aqui, se eu estou vivo aqui ainda, é porque o Senhor tem um propósito na minha vida. E eu vou

viver esse propósito, eu vou viver essa vida. Então, se achegue até aqui no ministério, se achegue até aqui, venha até a terra boa, para você ver o maior milagre vai acontecer sobre a sua vida, tá bom? Deixa eu ver mais pessoazinhas se achegando aqui. Se você quiser mandar áudio, pode mandar áudio também para mim. Você pode mandar áudio também. Paz e luz, peço oração que estou tentando pegar um empréstimo no banco, mas quero a direção de Deus. Que seja a vontade de Deus e não a minha, e não a minha. Quero muito ajudar esta obra de Deus, porque é a terra fértil. Amém, filha. Pegue um empréstimo com responsabilidade, tá? Eu falo sempre às pessoas que vão pegar um empréstimo: para que que você quer um empréstimo? Tá? Cuidado quando você pega um empréstimo, tá? É para ajudar alguém? É para abençoar alguém? É para investir em algo? Tá? Então faça. Você vai ter o retorno em nome do Senhor Jesus Cristo de Nazaré. Deus abençoe aos meus irmãos, tá bom? Mais pessoas se achegando aqui comigo. Bom dia, pastor. Aqui é de Ivaiporã. Estamos ouvindo o seu programa lá de Ivaiporã. Um beijo para o povo de Ivaiporã. Que o Espírito de Deus o alcance todos vocês com muito amor e com muita alegria, tá bom? O seu programa aqui, que bênção. Estamos querendo ir aí a visitar. Venha. Não só queira não, venha, porque algo espera por você. E quem está tocando em vocês não é homem não, não é carne nem sangue, é o Santo Espírito, porque ele tem uma bênção para vocês aqui. Ele tem algo marcado para você aqui. Deus prepara lugares bons para as pessoas boas. Deus prepara lugares fértil para pessoas que é enviado pelo Espírito. Então ele tem um milagre para você. Se ele está tocando em você, se ele está tocando na senhora, no Senhor, é porque ele já preparou uma bênção para você. Veja que quando Deus pede o filho Abraão, Isaac, Abraão, Deus pede para ele subir o Monte Moriá, porque era no Monte Moriá que ia ter ali, sabe, a provisão. Deus está chamando você até aqui. Deus está chamando a senhora, o senhor, que é cristão, que é de uma igreja, que é de outro ministério, ou não. Talvez você não tenha igreja nenhuma, mas Deus tem uma bênção para você aqui. Deus tem um milagre para a senhora aqui. Então ele está chamando, e se você obedecer, você vai dar de cara com o cordeiro. Você vai dar de cara com a sua provisão. É só você obedecer o que o Espírito está falando. Não queira ser duro, não. Ah, eu não vou porque diz que o Espírito de Deus. Vá, tá, vá, porque eu vou te abençoar. A bênção está lá. Não, mas a bênção está em todo lugar. Mentira. A bênção de Deus não está em qualquer lugar. A bênção de Deus não está em todo lugar. Não está. E eu provo isso nas escrituras sagradas. A bênção de Deus não está em todo lugar. Você acha que a bênção de Deus está dentro de um cabaré? A bênção de Deus, as bênçãos de Deus está dentro de um boteco? Hum? As bênçãos de Deus está junto com pessoas rebeldes? Hã? A bênção de Deus está junto com pessoas infiéis? Não está. Deus está em uma congregação dos justos. É ali que ele habita. É ali que ele muda a história. Então, esteja conosco, porque algo muito grande ele vai despertar para você, porque você vai despertar ele primeiro. Não foi assim que os discípulos despertaram o Senhor Jesus quando estava ali, aí naquele barco no mar, e de repente veio um vento forte, e os discípulos temeram e bateram em Jesus. Jesus estava dormindo, e disse: mestre, não te incomode que nós perecemos? E o mestre levantou a mão e repreendeu o vento. Tá vendo? Então você tem que aprender a despertar o Senhor Jesus Cristo. Desperte ele com a sua atitude, tá? Não, pare de reclamar, pare de murmurar, pare de ficar agarrado nessas coisas aí. Tem pessoas que não saem de casa porque fica agarrado numa galinha, agarrado num ganso, agarrado numa vaquinha. É por isso que não tem uma boiada grande, porque se você está apegado com pouco, por que que Deus vai te dar algo grande? É por isso que você não passa disso aí. Você anda em círculo, ó, tá passando tempos e tempos e você não cresce, porque você está agarrado em coisas pequenas. Se Deus está vendo você agarrado em coisas pequenas, em uma meia dúzia de galinha, em uma meia dúzia de pato, por que que Deus vai te dar uma boiada? Você vai se perder, poxa. Essa é a verdade. Você vai se perder. Então, esteja comigo nessa sexta-feira, na sexta-feira da proteção do Salmo 91, o qual eu estarei te dando um colete, que ali há escrito o Salmo 91, qual nós estamos lutando contra as forças do mal,
Então esteja comigo nessa sexta-feira ou domingo às 15 horas.

0: Ora, é o maior domingo forte. É o domingo forte. O domingo de poder. O domingo de unção. Nesse domingo vai ser muito forte a bênção de Deus, tá? Então, você não perca, não perca por nada. Pare de ficar se enrolando, pare de se enganar. Pare. E o diabo vai querer enganar você para mandar parente bem na hora. É, talvez você valoriza mais o teu parente do que o mundo espiritual. Talvez você valoriza mais as coisas do mundo do que o próprio espírito. E não sabes tu que é o mundo espiritual que vai trabalhar para trazer para ti. Não coloca a tua família, ninguém acima do Espírito de Deus. Não coloca, porque é Ele que dá o fogo de vida. É Ele que une as pessoas. É Ele que convence as pessoas para você, meu irmão, minha irmã. Então não coloque ninguém. Se alguém chegar na sua casa no dia de trabalhos, você diz: olha, lamento muito, mas eu tenho um compromisso já marcado. Eu não posso te marcar esse compromisso. Então, se você quiser ir comigo, eu te levarei a um lugar muito abençoado. É um lugar muito cheio de esperança. Se a senhora, o senhor quiser ir, vamos comigo. Aí você diz: não, não vou não. Então fique aqui, a chave está aqui. Se for um parente, né? E cuidado com parente também, porque tem parentes, certos parentes que é ladrão, que só peste. Você deixa a sua casa, quando você chega, tá tudo limpo. Você tem que ter cuidado a deixar a sua chave com certos parentes. Cuidado com certas famílias. Cuidado, cuidado. Às vezes você confia em certas famílias, é o que te lasca todinho, né? Vamos ver mais pessoas se chegando aqui, também aqui, em nome de Jesus. Coloca aqui, minha filha, por gentileza. Coloca aqui, por gentileza.
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Graças a Deus, que Deus abençoe a vida de todos em nome do Senhor Jesus Cristo de Nazaré, que Deus possa consolar a sua vida com a essência e o brilho do Espírito Santo, Senhor esse que só Ele tem o poder realmente de mudar o curso da nossa história da mesma forma que Ele mudou na vida de Jó, né? Você tem conhecimento dessa história e que esse ser tão maravilhoso chamado Espírito Santo de Deus ia mudar a sua vida também, em nome do Senhor Jesus Cristo de Nazaré. E não há dificuldade quando ele encontra, né, possibilidades na nossa pessoa para ele trabalhar em nosso favor. Muitas das vezes ele tem dificuldade em trabalhar porque em algumas partes da nossa vida a gente quer mandar nele. Nós não podemos mandar no Espírito Santo. Ele é que precisa comandar a nossa vida, porque ele sabe do que nós precisamos. Mesmo antes de nós abrirmos a nossa boca, ele sabe do que precisamos. Então pode ter certeza que ele sabe as necessidades do teu coração, mesmo antes da sua boca pronunciar qualquer palavra, porque ele te conhece, não é verdade? No oculto, no profundo e no escondido. Então, ele sabe o que é melhor para você. Então, se tu queres uma vida abençoada, deixa ele guiar os teus passos, em nome de Jesus. 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
1: É, se queremos resultado naquilo que precisamos, é fazer o que Ele quer, ser fiel a Ele diante de tudo que Ele nos passa como direção. Fazer para Ele o que Ele quer. O que que o Espírito Santo de Deus ele requer da nossa pessoa? O que que o Espírito Santo de Deus requer de você? Você já parou para pensar nisso? Porque muitas das vezes estamos batendo... até lembrei do dizer, né, de algumas pessoas que falam, batendo com a cabeça em ponta de faca, né? Ele nos instruindo para viver tal situação e nós querendo fazer do nosso jeito. E eu fico vendo que quando a gente tenta lutar da nossa forma e do jeito que nós achamos, né? Ah, eu acho que é assim. Ah, eu acho que não é assim. Aí eu lembro da história de Ana, que a Bíblia dita para nós, não é verdade, como uma mulher de oração, porque uma pessoa orar 25 anos por uma mesma situação, te digo uma coisa, os joelhos daquela mulher devia estar tudo carejado já, de calo, tudo roxo, roxo não, preto mesmo, né? Mas 25 anos de oração não trouxe o resultado que aquela mulher queria. Talvez você quer a benção de Deus na sua vida também, mas você está nessa, só de orar. Ah, pastor, eu oro. Ah, pastor, eu tenho orado. Tem tantos anos que eu estou orando por tal situação. E por que que a oração não trouxe o resultado que você precisa? Porque, na verdade, a oração sem ação não resolve muita coisa, né? Tem pessoas que oram, mas só oram. E além da oração, não faz mais nada. E tem uns que ainda acham que está fazendo demais. Queridos, enquanto nós não entendermos realmente o que Deus quer e requer da nossa vida, nós não vamos sair do mesmo patamar que nós estamos vivendo. E às vezes é patamar de derrota mesmo, de miséria. E nós dentro da igreja, e ao invés de estar vivendo o que a Bíblia adverte em Isaías 1,19, né, quando ele diz, se quiserdes e me ouvirdes,

ouvirdes, comereis ou vivereis o melhor dessa terra. Estamos dentro da igreja, mas andamos com a fé baqueada. Não acreditamos em mais nada por consequência do percurso de tempo das promessas não acontecer na nossa vida, até porque a Bíblia diz que a promessa tardia, ela enfraquece o coração. Então, nós estamos patinando, e aí patina, cansa e não chega a lugar nenhum, porque ainda não entendeu o que, que o Espírito Santo requer de você. Ou talvez não quis obedecer, porque eu acredito que ninguém é tão leigo para não entender a palavra quando é dirigida a ela, não é verdade? Então, se nós queremos uma vida amplamente de vitória, é darmos ouvido àquilo que o Espírito Santo busca e requer de nós. E não nos colocarmos num patamar de vitimismo, de pessoas incapazes. Porque aos incapazes que querem vencer, Deus capacita. É Ele mesmo que fala: filha, filho, quer alguma coisa? Peça ao Espírito Santo que Ele te dá. É falta de sabedoria? Peça que Ele dá. É prosperidade? Peça que Ele dá. É uma vida abençoada? Peça que Ele te dá. Agora entenda, o Espírito Santo, Ele abençoa a nossa vida quando nós andamos em concordância com Ele. E será que a nossa vida está de acordo com aquilo que Ele sonha e quer para nós? Porque se tiver, eu te digo uma coisa, o milagre vai acontecer. A glória de Deus vai acontecer na sua vida. A manifestação de Deus vai se materializar na sua vida. Pode ter certeza, meu irmão, minha irmã, em nome do Senhor Jesus. Eu te falo isso com inteira convicção. Mas sem nenhum pingo de dúvida de que as bênçãos do Senhor Deus vão acontecer na sua vida, em nome do Senhor Jesus Cristo de Nazaré. E para você que nos acompanha, você de Itubiara e região, você de Centralina, você das cidades aqui do entorno, você pode deixar a sua participação também. Nós estamos aqui ao vivo, né? Assim como o nosso Deus vive, quando são meio-dia e 43, isso mesmo. Estamos aqui nos colocando na posição que Deus quer para ser canal de bênção na sua vida, se você estiver disposto a obedecer à direção que Deus vai te passar através do nosso viver. Meu irmão, minha irmã, minha amiga, meu amigo.

Graças a Deus estamos de volta na fé, na essência, com certeza na convicção daquele que venceu a morte, tem poder para vencer juntamente contigo qualquer situação que se opor contra a sua vida, em nome do Senhor Jesus Cristo de Nazaré. É o Senhor.

Jesus, aquele que venceu a maior adversidade que o ser humano pode enfrentar nessa terra, né? Que é a morte. Com certeza ele está aqui, ó, de braços abertos, querendo, na verdade, se aliar a você, para você vencer também, em nome do Senhor Jesus Cristo de Nazaré. Deixa eu passar o nosso WhatsApp para sua participação. Gostaria muito que você participasse de onde você nos escuta agora. É gostoso ter a participação do povão de Deus juntamente conosco. Pode ter certeza que a sua participação é só para ser abençoado, porque o que vai fluir aqui dessa fonte são com certeza mananciais de bênção para a sua vida em nome do Senhor Jesus Cristo de Nazaré. É o que nós temos aqui para oferecer a você. Nós estamos igual o apóstolo Pedro, né? Não tem prata nem ouro, mas o que tem te dou. Levanta e anda. Milagrão que, na teoria humana, aquele paralítico nunca receberia, mas através da unção, da essência da unção de Deus, ele recebeu, foi curado e entrou saltando no templo, engrandecendo o nome do Senhor Jesus. E é o mesmo que Deus tem para a sua vida hoje, nesse dia que se chama hoje. Queridos, eu quero trazer uma palavra da parte de Deus para a sua vida, para o seu coração, em nome de Jesus, mandando um abraço todo especial para todos os ouvintes, independente, do credo religioso, né? Quer seja cristão, católico, budista, livre pensador, espiritualista, ateu, enfim, você que está aí ligado nesta frequência, nesta sintonia, e tem se achegado, digamos assim, a nossa pessoa, o nosso ministério, talvez não se identifica com a nossa pessoa, mas tem se identificado com o nosso ministério. Você é uma pessoa de Deus, né? Pode ter certeza. Você é uma pessoa de Deus. E esse Deus que tem usado a nossa vida, tem usado a vida do nosso líder, com certeza, da mesma forma que ele tem usado a vida dele para abençoar a vida de milhares de pessoas, ele também quer usar a vida dele, assim como a minha vida, para abençoar a sua também. Afinal de contas, não é por acaso que você achou, ou que o Espírito Santo, né, te fez achar essa frequência. Eu sempre falo que há uma infinidade tão grande, não é verdade, de frequências de rádio, e a cada dia que se passa, esse número aumenta mais, né? E aí Deus te coloca justamente aí, meu querido, minha querida, o projeto que Deus tem para realizar na sua vida através dessa obra da nossa pessoa é extraordinariamente grande. Só depende de você aceitar os ensinamentos, a direção de Deus através de nossas vidas à luz da palavra dele. A Bíblia diz que aquele que obedece vence, aquele que obedece prospera. Então, tudo isso Deus tem para manifestar sobre a tua vida em nome de Jesus.

Graças a Deus, graças a Deus. Estamos de volta. E se você tem Bíblia aí na sua casa, eu gostaria, com muita educação, de pedir para você, essa pessoa de Deus linda, especial, maravilhosa, se você puder abrir a sua Bíblia aí no livro de 2 a Samuel. E já deixa aberta aí, já já eu te passo o capítulo do qual nós vamos trazer uma mensagem de fé à sua vida, ao seu coração. Mas antes disso, deixa eu passar o nosso WhatsApp. Para você que Deus já abriu a mente aí e o intelecto através da vida do nosso bispo, isso mesmo. E vai entrar em contato conosco. Deixa eu passar para você aí em nome do Senhor Jesus. Você vai anotar o nosso WhatsApp e você pode participar aqui conosco, inclusive você que é um dos escolhidos, não é nem chamado, né? Porque a pessoa que se posiciona para ouvir a voz de Deus, ele não é chamado, porque todos são chamados. Agora, um diferencial na vida dos escolhidos. Anote aí, ó, 62 998 583392. 62 998 583392. Diga glória a Deus aí onde você estiver. Deixa eu mandar um abraço pro povão lá de Cachoeira Dourada, para a irmã Cícera. Que Deus abençoe a sua vida em nome do Senhor Jesus.

vida dos teus filhos. Estamos aqui orando encarecidamente pelo milagrão que a senhora já... Eu já decreto, né? Que a senhora já vai testemunhar em nome do Senhor Jesus. Todos vocês que têm participado via WhatsApp, nós estamos aqui compromissados de interceder pela sua vida, pela sua casa, pela sua família, para haver mudança. E assim como você escuta os testemunhos aí na vida de muitas pessoas, alguém vai ouvir o seu também, porque você vai contar para que o nome de Jesus seja glorificado na sua vida. Um abraço para o povo de Deus que nos ouve aqui na cidade de Itubiara, né? O povo de Centralina, que Deus abençoe em nome do Senhor Jesus. O gostoso da participação das pessoas é porque a gente tem noção de onde, né, nós estamos abrangindo mais espaço através desta frequência. Então, se você está nos ouvindo aí, nos diga de onde você é e vamos engrenar juntamente conosco nesse mar de prodígios e maravilhas que é a Bíblia Sagrada, a Palavra de Deus. Segunda Samuel, eu falei segunda ou foi primeira? Povo abençoado, se abra sua Bíblia aí, deixa eu ver se é primeira mesmo ou é segunda, capítulo 24. Eu quero trazer uma breve mensagem da parte de Deus, mas que quando nós estamos dispostos a obedecer, traz um resultado tremendo à nossa vida, que às vezes no percurso de 30, 20, ou 10, ou 40 anos, você tem orado e não tem recebido. É igual Ana, né? Orou 25 anos. Mas a oração de Ana não trouxe o resultado que a alma dela, que o coração dela desejava. Então você vai entender o porquê de muitas das vezes as coisas na sua vida, na sua história, não mudar, porque está faltando atitude aí da vossa pessoa de fazer o que você nunca fez. Talvez você já fez muitas coisas, mas ainda não acertou no que realmente Deus quer que você faça. E hoje Deus vai te orientar a fazer o que Ele quer, porque Ele está vexado. Te digo uma coisa, Deus está com pressa de te abençoar, de te fazer viver o maior milagre. Então, só depende de você. Deixa eu ver. 2 Samuel 24. Eu quero trazer essa meditação de fé para sua vida, nesse dia que se chama hoje. Deus quer instruir você, com certeza, a vencer. E você não vai vencer de outra forma, a não ser por aquilo que é designado da parte de Deus através da sua palavra. Você quer realmente vencer? Às vezes a nossa boca professa que queremos vencer, mas as nossas atitudes provam. Nem fala, não é verdade? Elas provam o contrário. Porque nós falamos uma coisa, mas às vezes ó, tem pessoas que oram e falam assim: Deus, me dá uma resposta. Ou Senhor, me dá uma direção. Fala comigo, Deus. Eu preciso tanto ouvir a tua voz, mas aí ela já especulou na mente o que ela quer ouvir. Ela não quer dar a liberdade de Deus falar o que ela precisa e necessita ouvir. Ela quer ouvir o que ela quer. Aí como é que Deus vai ter liberdade de trabalhar? Aí a pessoa ora, pede a Deus uma direção, pede a Deus uma confirmação. Ela pula fora. Ah, não, não era isso que eu esperava. Ei, Deus nunca vai trabalhar segundo a nossa lógica. Deus trabalha do jeito que Ele quer. E entenda, Deus tem poder para fazer o que eu e você não temos condição de fazer ou de resolver. Eu fico vendo, se o ser humano tivesse condição de resolver os seus próprios problemas, não tinha ninguém amaldiçoado, não tinha ninguém doente, ninguém morria, estava todo mundo abençoado, é ou não é? Mas aí é prova de que nós não temos condições de si mesmo ou de nós mesmos para resolvermos nada se a graça de Deus não estiver abastecendo a nossa vida. Então, se realmente tu quer vencer, tu vai provar agora. É quando Deus te chama na chincha e você diz: eis-me aqui, Senhor. Envia-me a mim. Pode contar comigo, Jeová, porque eu também quero contar contigo. Olha, Senhor, tem pessoas que só sabem pedir, né? Ele pede, pede, pede, pede, pede, pede, pede, pede, pede. Voltando de novo a falar em Ana. Pedia. Todos os dias que ela subia a Siló, ou semana, ou mês, enfim. Enquanto os outros iam orar agradecendo, Ana estava lá chorando e pedindo. Os outros que estavam lá festejando, agradecendo a Deus, na subida seguinte que vinha, daquilo que eles pediam, eles tinham 50 no ano, na semana seguinte, ou no ano seguinte, mês seguinte, era 100. E Ana continuava na mesmice. No dia que ela mudou o percurso daquilo que ela estava fazendo e achava que era certo, aí Deus atentou para a oração de Ana. É o que você precisa fazer. Você pediu uma resposta de Deus? Ele manda te dizer que a resposta dele chega para a tua vida hoje. Agora, será que você está disposto? Será que você está disposto a obedecer?
Porque olha para mim, escute, preste bem atenção no que o Espírito Santo vai te falar. Ninguém vai vencer na maciota. Ninguém vai vencer comendo mamão com açúcar. Para você vencer, é exigido de você e de mim sacrifícios. Eu quero vencer. Mas será que estou disposta a pagar o sacrifício para obter na minha vida o desejo cumprido? O meu milagre realizado? Aí é que tá, porque todos querem vencer, mas ninguém está disposto a pagar o preço. Quer vencer, esteja disposto a encarar o preço que for possível. É melhor penar, mas vencer e conquistar, do que morrer na miséria. Do que morrer penando, sem ter atitude de tentar, como um covarde ou uma covarda, sem ter atitude de encarar o mar. Fica do lado de cá e nunca vai ter conhecimento do que tem do outro lado da margem do mar, não é verdade? Que a terra está do outro lado, a terra prometida está, é do outro lado. Mas com medo eu nunca vou atravessar, eu tenho medo de morrer afogado. Ah, eu não sei nadar, meu irmão dá um jeito, né? Tem até um dizer que é muito bacana, eu não sei onde eu ouvi essa frase, que quem quer dá um jeito, quem não quer dá desculpa. E é sempre assim na vida, em tudo. É dessa forma e não tem outro palavreado. Então, se você já abriu a Bíblia aí, vamos lá? Em nome do Senhor Jesus. É, segunda a Samuel, capítulo 24.

Capítulo 24, nós vamos meditar um pouquinho aqui nesta passagem da Bíblia Sagrada, onde a Bíblia nos adverte, acerca de Davi, um homem segundo o coração de Deus que tinha tudo diante das experiências que viveu para estar, digamos, nessa fase da vida dele abençoado. Porém, não estava, porque olha para mim, nós precisamos vigiar muito as nossas ações e as decisões que tomamos, porque toda decisão que nós tomamos vai trazer consequências à nossa vida, quer seja boa ou quer seja ruim. E um grande passo para nós sermos abençoados é sempre obedecer o que Deus nos direciona a fazer, independente do que seja. Eu falo isso, eu me lembro, né, do nosso patriarca na fé chamado Abraão, quando Deus designou sobre ele uma palavra dizendo: sai da tua terra, do meio da tua parentela, para uma terra que eu te mostrarei. Você acha que foi fácil ele tomar a decisão de sair de onde ele morava, onde ele já havia construído tudo? Não foi fácil. Mas Abraão decidiu obedecer à voz de Deus. Ele decidiu obedecer à voz do Criador, mesmo contradizendo os costumes do seu pai, da sua família, sabendo que ia ser julgado, condenado. Porque por muitas das vezes na nossa vida cotidiana, dependendo do que nós decidimos fazer para Deus, as pessoas fazem isso. E infelizmente, às vezes, pessoas que têm influência com a nossa vida, às vezes, ao invés de nos impulsionar rumo ao pêntano, é verdade, a vitória, a terra prometida, eles nos tiram. E eu sempre, nos meus ensinamentos, eu sempre passo para as pessoas a buscarem, a viverem uma fé própria. Não andar induzido pela fé dos outros, porque se você precisar do milagre, a tua fé precisa ser despertada para o milagre acontecer. Veja lá a mulher do fluxo de sangue. Eu até estava ouvindo o nosso profeta ministrando aqui, e ele pincelou alguma coisa acerca da vida desta mulher, que quando foi para ela viver o milagre, você não vê na história o esposo dela, uma filha, um filho, um parente, um aderente, o médico que cuidou dela por 12 anos, né, que podia ter um certo carinho por ela. Não. Você vê a Bíblia te especificar de uma mulher que, quando teve que tomar a última decisão da vida dela, ela decide tomar a decisão guiada, eita glória, guiada pelo Espírito Santo de Deus e não por pessoas. Talvez quando ela se tratava na medicina, ela estava sendo guiada por alguém da família, né? Tu tem que se tratar, fulana. Vamos dar um nome para essa mulher, ô Ruth. Tu tem que se tratar. Deus te capacitou, te deu condição moral, te deu dinheiro, justamente para você usufruir. Agora olha para mim, escute.

Deus não te dá dinheiro, não é pensando em você cuidar de doença. É igual tem pessoas, né, que trabalham a vida toda e falam assim, ó, eu vou trabalhar, eu vou juntar, porque na minha velhice eu posso precisar. E já fica prevendo doença para ele usar o que ele granjeou a vida toda no suor do seu trabalho para gastar com doença. Tá repreendido? Você tem que juntar dinheiro? É para você ajudar alguém que precisa? No pensamento disso? É para você viver o melhor da terra? É para você ajudar a obra de Deus? Porque aquilo que você pensa é o que vai se suceder, o que vai acontecer. E aí, quando aquela mulher tem que tomar uma decisão na vida dela, ela diz, eu vou optar por aquilo que o Espírito Santo me manda fazer. Com certeza, se tivesse alguém ali perto dela, ia questionar diante da atitude que ela teve. Quando ela falou que ia até Jesus, na verdade ela nem falou, porque se ela tivesse falado, alguém tinha impedido ela de ir. Primeiro pelas condições que ela estava. Às vezes a pessoa parece boazinha, né? Tentando te defender, tentando isso e aquilo, e às vezes tá achando que tá te ajudando e está te atrapalhando. Porque com certeza, se aquela mulher tivesse falado pra alguém nas condições debilitantes que ela se encontrava, doente, alguém ia falar, tu é doida, mulher? Tu não tem condição mais de nada, tu não consegue nem andar, tu nem come, tu não vai aguentar chegar até Jesus. Ia tirar ela do caminho. E caladinha ela tomou a decisão dela e falou, nem que seja a última decisão que eu tome na minha vida, mas eu não vou morrer do jeito que eu estou. Ah, mas não vou mesmo. E engraçado, né? Quando a pessoa decide fazer o que é certo, aí entra o braço forte do Senhor Deus dizendo, eu te tomo pela tua mão direita e te digo, não temas, porque eu sou contigo. Eu te levo, eu te sustento, eu te seguro com a destra da minha justiça. A fé te faz forte. A obediência te faz vencer. O problema, às vezes, é o Espírito Santo achar um coração, não é verdade, prontificado para obedecer à direção dele. Porque nós sempre queremos andar pelos nossos talvez, pelo nosso acho. Quando nós falamos acho é porque não temos certeza de nada. Mas a palavra de Deus te dá certeza de que se você obedecer ela, ela vai se manifestar na sua vida para gerar e produzir em você o milagre que precisa ser produzido. Agora, será que você está disposto ou está disposta a obedecer? Será? Ah, será? Se quer vencer, precisa obedecer. Deixa eu voltar de novo em Ana. A gente não vai pregar acerca de Ana. Inclusive, né, nós estamos até no livro de Samuel, né? Mas não vamos pregar lá Samuel capítulo 1 e 2, o 1 Samuel. Nós vamos ministrar 2 Samuel 24. Mas deixa eu lembrar que quando Ana pediu Samuel para satisfazer o seu ego, seu desejo, Deus não deu. No dia que ela pediu, deixando Deus entender que o que ele quisesse fazer daquela criança e na vida dela ele pudesse fazer, Deus atentou para a oração de Ana. Então entenda, não é do nosso jeito que Deus vai se manifestar, é do jeito dele. Ah, pastora, mas eu achei que seria diferente, eu achei que seria mais fácil. Não, ninguém vai vencer baseado em facilidade. Ninguém. Para você vencer, vai exigir de você sacrifícios. Veja bem, um graduado, um diplomado, ele tem que estudar, não é verdade? Para se formar, para ser um advogado, ou médico, enfim, muitas coisas aí que tem como profissão, paga um preço terrível para conseguir obter na mão, digamos, vamos falar o certificado, não é verdade? Noites e noites de sacrifício de sono, mas quando o desejo é maior do que o sofrimento, ele consegue vencer o sofrimento com o desejo de viver o que ele quer para a vida dele ou dela. E assim precisa ser nas nossas ações diante de Deus. Aí vamos para Davi agora, para a gente não demorar. É 2 Samuel, capítulo 24. Deus está chamando 23 pessoas que vão se levantar para contribuir com a obra de Deus com uma oferta simbólica de R$1.000. Por que R$1.000? Se você vê 1 Crônicas, capítulo 1, quando Deus fala com Salomão, a Bíblia diz que diante da direção que Deus passa para ele, ele obedece, ele sobe para o monte e tudo que ele tinha no percurso, digamos assim, da sua vida era uma junta de 1.000 bois. E ele pega esses 1.000, sobe para o monte com a renca de pessoas e vai lá apresentar e sacrificar para Deus. Essa oferta está sendo pedida baseada nesta referência da Bíblia Sagrada. Diga glória a Deus. E aí,
Vamos aqui em 2 Samuel. E a ira do Senhor se tornou a acender contra Israel.

e incitou Davi contra eles, dizendo: Vai, numera a Israel e a Judá. E disse, pois, o rei a Joabe, chefe do exército, o qual tinha consigo: Agora rodeia por todas as tribos de Israel, desde Dan até Berseba, e numera o povo, para que eu saiba o número do povo. Por consequência dessa ação de Davi, Deus se ira contra Davi. Queridos, quantas das vezes nós estamos vivendo a nossa vida cotidiana e estamos achando, não é? Lá e vai, eu acho de novo, eu acho que estamos fazendo tudo certo. Mas algumas atitudes em nós estão desagradando o coração de Deus. E aí é onde nós corremos sério risco, sérios perigos. Porque às vezes a gente acha que só pelo fato de ser crente já está bom demais. De ir na igreja uma vez na semana já está bom demais. E não é assim. Se nós queremos agradar realmente o coração de Deus, não é dessa forma. Por consequência dessa atitude de Davi, Deus permite que um mal muito grande se levanta contra a nação de Israel. Ao ponto, vamos falar do salmista Davi, se encontrar em grande angústia e em grande desespero de ficar sem saber o que fazer. Ao ponto de se humilhar, de orar, vestir pano de saco, colocar cinza na cabeça e a situação não ser resolvida. Talvez isso tenha acontecido com você. Talvez você é uma pessoa de oração. Talvez você jejuma, se humilha, mas as coisas não acontecem, não mudam na sua vida. E por quê, pastora? Tem hora que eu não consigo entender. Às vezes até me deparo. Perguntando a mim mesmo o porquê de tantas coisas acontecer ou de não acontecerem na minha vida. Tem pessoas que ainda até citam assim, eu sou tão boazinha. Ah, mas eu sou tão bonzinho. Jesus falou que não existe ninguém bom a não ser o próprio Deus, né? Mas às vezes tem pessoas que diante das situações até dita isso. E ainda assim as coisas não mudam, não acontecem. E Davi estava vivendo dessa forma. Só que Davi, apesar dele ser um homem, vamos falar assim, para a gente entender melhor, como eu e você, sujeito a errar, sujeito a ter falhas, mas ele sempre se prontificou diante de Deus em fazer o que Deus queria. Procurar saber onde estava o erro nele, para Deus não estar agindo. E foi o que ele procurou saber diante dessa situação. Aí veja bem, o que a palavra diz é em 2 Samuel, capítulo 24, veja bem, e verso 11. Levantando-se, pois, Davi pela manhã, veio a palavra do Senhor ao profeta Gade, vidente de Davi, dizendo: Deus está me usando agora, ó, como vidente para falar com você, para alertar você, para despertar a sua fé. Aí, ó, o verso 12 diz: Vai e diz a Davi: Assim diz o Senhor, três coisas te ofereço, escolhe uma delas para que te faça. Veio, pois, Gade a Davi, fez-lhe saber e disse-lhes: Queres... Olha bem, o que Deus mandou para o profeta advertir a vida de Davi. E Davi tinha que escolher uma. Não tinha negócio de dizer, eu não quero nenhuma, não. Porque não eram coisas boas. Mas foi Deus que mandou o profeta aí, e Deus ia fazer de qualquer jeito, independente se Davi aceitasse ou não, ó. Queres que 7 anos de fome te venham à tua terra? Ou que por 3 meses fuja de diante dos teus inimigos e eles te persigam? Ou que por 3 dias haja peste na tua terra? Aí o profeta falou: Delibera agora e vê a resposta que hei de dar ao que me enviou. O profeta falou: Olha, apressa para me obter a sua resposta, porque eu estou aqui diante de uma ordem e quando eu voltar, eu preciso levar a palavra que ele me designou em buscar. E a Bíblia diz que quando Davi ouve isso, ele fica em grande angústia, no verso 14 adverte.

Aí ele fala: porém, caiamos nas mãos do Senhor, porque muitas são as suas misericórdias, mas nas mãos dos homens não caia eu. E diante da resposta que Davi deu ao profeta de Deus chamado Gade, ele volta e Deus começa a exercer o seu juiz na vida de Davi. Olha para mim, não confunda a bondade de Deus diante das suas ações. Ah, mas Deus é bom, é a pessoa que acha que pode fazer tudo. E Deus não vai levar em conta, porque Deus é bonzinho, Deus é amor. Deus é amor, Deus é bom, mas para com aqueles que são bons. Deus é amor para com aqueles que ama, e quem ama a Deus de verdade está disposto a dar a vida por aquilo que é dele. Assim como Jesus deu a vida por nós. É, aqui na terra. Aí a Bíblia diz que diante da resposta de Davi, no verso 15 de 2 Samuel 24, a Bíblia fala assim, ó: então enviou o Senhor a peste, desde pela manhã até o tempo determinado, e desde Dan até Berseba, morreram 70 mil homens do povo. Quem enviou a peste? Foi o diabo? Foi o fulano? Foi o ciclano? Não, foi o próprio Deus que enviou. Quantas das vezes, às vezes, estamos sofrendo e não entendemos o porquê do sofrimento que estamos passando? Eu sempre advirto as pessoas a fazer uma retrospectiva da vida dela. Porque Deus não é ruim, mas de acordo com as nossas escolhas, as consequências virão sobre a nossa vida. Porque tudo que acontece, quer seja bom, quer seja ruim, é permissão de Deus. Mas, pastora, Deus prova as pessoas? Prova, mas a prova de Deus tem tempo determinado para começar e para terminar. E aí a Bíblia diz no verso 16: e estendendo, pois, o anjo a sua mão sobre Jerusalém para destruir, o Senhor se arrepende do mal que havia de fazer. Porque alguém intercede pela vida daquele povo. A maior e melhor, ou melhor resultado, vamos falar assim, para nós sermos abençoados e vistos por Deus, homem, mulher, independente da fé que você professa, é reconhecer os nossos erros, as nossas ações pecaminosas, o nosso desamor, às vezes, para com as coisas de Deus, porque a gente diz que serve a Deus, mas só lembramos dele quando precisamos dele. Quando acontece alguma coisa, quando tememos alguma coisa, a gente lembra dele, porque precisamos que ele nos dá livramento. Veja bem as previsões aí, na verdade o que já tem acontecido, e das previsões que há de acontecimentos sobre a terra, fenômenos da natureza, que se Deus não nos guardar, quem é que vai nos proteger? Não há proteção na mão de governo, de presidente, de segurança humana. Porque contra aquilo que vem de cima, me diga, quem é que tem poder de se proteger? Se nós aqui embaixo na terra somos, na verdade, como formigas, como gafanhotos, diante da autonomia de Deus que está lá em cima. É só Deus para nos guardar. É só Deus para nos proteger. E muitas das vezes queremos essa proteção, mas não fazemos por onde ela se achegar à nossa vida. E está aí o porquê de você ver muitas pessoas partindo, não é verdade? Sem desfrutar do que Deus queria que elas vivessem aqui na terra. Porque a palavra é clara, em Isaías 1,19: se quiserdes e me ouvirdes, comereis o melhor dessa terra, que é a bênção de Deus. Mas quando Deus chama a pessoa a um compromisso pela obra, fica até escandalizado. Aonde já se viu pedir uma oferta de R$1.000? É muito dinheiro. Ué, e o que você pede pra Deus? Tem pessoas pedindo uma casa pra Deus e barato, barato. Essa casinha aí, eu tô falando barato, barato. É 100 mil, é 150 mil, é 200 mil. Aí não é muito não, Deus é pouco. Agora na hora que Deus pede uma ofertinha pra você, é muito, muito. É o que você quer, porque você quer casa, você quer carro, você quer saúde, você quer roupa boa, você quer emprego bom, você quer salário bom, você quer alegria, você quer felicidade, você quer libertação. Muito é isso aí. E Deus tem tudo isso para te dar. Mas Deus quer que você partilhe da sua vida para com Ele também. Aí veja bem, no verso 18, o que a Bíblia diz: e Gade veio naquele mesmo dia a Davi e disse-lhe: sobe,
Levanta urgentemente ao Senhor um altar na eira de Araúna, o Jebuseu. E a Bíblia diz que diante da palavra do profeta, como essa que fala contigo agora, porque Deus usa a minha boca para falar contigo.

tempo de direção das bênçãos de Deus, não seria necessário nós andarmos desesperados, correndo atrás de milagre, porque nos tornaríamos alvo de direção das bênçãos dele. Aí Davi decide obedecer a palavra de Deus através do profeta Gad. Davi sobe conforme a palavra de Gad, como o Senhor lhe tinha ordenado, no verso 19. E olhou Araúna, e eis que vinha para ele o rei e os seus servos. Saiu, pois, Araúna, inclinou-se diante do rei com o rosto em terra. E disse Araúna: por que veio o rei, meu senhor, ao seu servo? E disse Davi: para comprar de ti esta eira, a fim de edificar nela um altar ao Senhor, para que esse castigo cesse de sobre o povo de Israel. Aí olha bem, Davi já tinha orado, Davi já tinha se consagrado, se humilhado, vestido pano de saco, e o problema não havia sido resolvido. Talvez é você que quer vencer uma maldição que se entrelaçou na tua vida sentimental. Mas você quer vencer de qualquer jeito. Você acha que você vai vencer os espíritos de qualquer jeito? Sabe por quê? Quando a macumba é feita para a vida de alguém e ela acaba levando o resultado daquilo que o diabo quer, de destruição na vida da pessoa. Porque os filhos do capeta, eles se preparam. Eles andam preparados, ofuscando buscar aquilo que eles querem como sucesso na vida das pessoas. E sabe por que às vezes na vida do povo de Deus o mesmo não acontece? Porque há uma despreparação muito grande das pessoas acharem que as coisas têm que seguir a rota do curso do que elas acham e não daquilo que a palavra descreve. Você quer tudo de Deus, eu quero tudo de Deus, de novo. E quando Deus me pede algo, eu fecho meu coração e viro as costas. Deus te abençoou, Deus te deu condição, Deus te deu sabedoria, Deus te deu emprego, Deus te deu salário para no dia que alguém ou a obra dele precisar, você abrir a tua mão e dizer: eis-me aqui, Senhor, envia-me a mim. Lembra que o que você tem granjeado, se tu partir hoje para a eternidade, tu não vai levar nenhum conto de réis que está naquela conta bancária. E outra coisa, pessoas que estão me ouvindo, preparou dinheiro para a doença lá no futuro. Tu não tem juízo não, criadora? Ou criatura? Tu não tem juízo de preparar dinheiro para você lembrar: eu vou adoecer, eu vou usar aquele dinheiro tratando da minha saúde. Lembra que a tua mente, ela vai produzir os frutos que o teu corpo vai se alimentar. Quando a tua mente, ela processa coisas boas, o universo vai trabalhar em favor da sua vida. Quem é o dono do universo? Pois é, Deus. Está repreendido, você tem que ter uma velhice abençoada. Você não vê a Bíblia falando que Abraão, quando chegou aos 100 anos, estava lá cheio de reumatismo, de astrite, de astrode, era diabetes, era mau colesterol. Não, a Bíblia fala que ele estava vivíssimo, cheio de vigor, né? Porque foi aos 100 anos que Deus cumpriu na vida de Abraão a promessa de lhe dar um filho gerado das suas entranhas com a sua esposa Sarai, o herdeiro da promessa de Deus. Então Deus não quer você na velhice cheio de doença, pelo contrário. Deus quer você vivo, cheio de vigor e saúde. E no dia que Ele te chamar, é diante de um sono, você está dormindo gostosamente na sua caminha. E quando você desperta, você está no paraíso. Nem a dor da morte você vai sentir, porque a Bíblia diz que o justo não provará a dor da morte. E aí, Davi decide obedecer o que Deus lhe direcionou através da vida do profeta. Veja bem no verso 22, ó. E disse Araúna a Davi: tome e ofereça o meu rei, o meu senhor, o que bem parecer aos seus olhos. Eis aí os bois para o holocausto, e os trilhos e o aparelho dos bois para a lenha. Tudo isso deu Araúna ao rei. E disse mais Araúna ao rei: o Senhor teu Deus tome prazer em ti. Aí Davi falou, ó, porém o rei disse a Araúna: Não. Eu sei que a tua ideia é louvável, a tua vontade é muito linda, mas eu não posso aceitar Araúna, porque a Bíblia diz que quando Araúna viu Davi, ele ofereceu de graça a eira, né, a terra, os bois, o trilho, tudo para o sacrifício. Ele falou: Davi, tu não vai precisar gastar um conto de réis, porque eu tenho o maior prazer de fazer para ti. Se Davi fosse um aproveitador, ele tinha falado: é de Deus, mas não, Davi falou: nunca.

aceitaria, porque eu jamais vou oferecer a Deus sacrifício que me não custe nada. Aí é o resultado de pessoas querer vencer e nunca chegar a lugar nenhum, porque quer tudo de Deus de graça. Não que Deus cobra por milagre, por feitas na vida dos filhos dele, porque a Bíblia diz que o dom de Deus é gratuito. Mas Deus quer ver aonde está o seu coração, se está nele, que é a essência da sabedoria, que é a cura que você precisa para todas as áreas da sua vida, ou está no dinheiro. A maioria das pessoas, quando se designa a sair da igreja ou de perto de Cristo, é por conta do dinheiro, porque ele quer que Deus divida tudo com ele, mas ele não quer dividir o que ele tem com o reino de Deus. Aí veja bem, não. Porém, por certo preço te comprarei, porque não oferecerei ao Senhor meu Deus holocaustos que me não custe nada. Assim Davi comprou a eira e os bois por 50 siclos de prata. Você já parou para pensar? Isso aí validado nos dias atuais, a quantidade de prata avaliada nos dias atuais de hoje, o valor que seria. E a Bíblia diz que ali Davi edifica um altar ao Senhor, oferece o holocausto e as ofertas pacíficas, e quando ele está ali oferecendo, Deus se aplaca para com a terra e cessa o castigo de sobre Israel. A Bíblia diz que Davi vê o anjo colocando a espada na bainha. A oferta de Davi quebrou a maldição que estava entrelaçada, matando, devastando. Talvez alguma peste, alguma praga, devastando alguma área da sua vida, talvez no financeiro. Você trabalha, você é esforçado, você levanta cedo, trabalha de sol a sol, mas há alguma coisa errada na sua vida. Você não consegue êxitos nas suas conquistas. Talvez na vida sentimental. A vida toda se relacionou com pessoas, mas nunca deu certo com ninguém. Parece uma praga que entrelaçaram, que jogaram na sua vida, que por mais que você tenta, até começa bem, mas depois termina, me perdoe pela expressão da palavra, em bufa de alma. E assim tem sido na vida de muitas pessoas, às vezes na área familiar. A família é toda destruída, os filhos não querem nada com nada. Era o sonho, não é verdade, do líder dessa família formar a descendência, mas ninguém quer nada com nada, ninguém respeita ninguém. Ninguém quer nada com a vida, maldição. E muitas das vezes entrelaçada dos antepassados. E chegou até a tua geração e você, que é essa pessoa de Deus que está ouvindo esta palavra hoje, Deus manda te dizer, eu quero cessar essa praga, eu quero cessar essa maldição da sua vida, filho, filha. Só depende de você. Talvez é na área da saúde, você se trata, você se cuida, faz check-up, trata um problema, quando você pensa que vai respirar daqui a pouco, lá vem outro. E assim tem sido a sua vida, nunca consegue estabilizar-se em nada, e está dentro da igreja, porque a Bíblia diz que Davi era um homem segundo o coração de Deus. Então se na vida do salmista, que nós não chegamos nem no pé dele, estava acontecendo tal coisa, imagina nas nossas vidas e nos dias atuais, dos quais nós estamos vivendo, onde a Bíblia diz que o mundo jaz no maligno. Agora, o mesmo Deus que trouxe uma direção à vida de Davi através da vida do profeta Gad, está trazendo a sua vida através da minha vida. Deus escolheu você, eu não estou falando que você foi chamado não, mulher, homem. Deus escolheu você, Deus nomeou você para te fazer vencer ainda nessa geração, nesse ano, no percurso desses dias. Uma oferta de R$1.000 não faz você enriquecer e também não faz você empobrecer. Agora, quando você investe na obra de Deus, diante da semente que Deus mandou Isaac semear na terra de Gerar, quando ele falou, Isaac, semeia nessa terra, não desças para o Egito. A Bíblia diz que Isaac lançou uma semente e de uma semente ele veio a colher 100 por um, porque Deus o abençoava. É o que Deus está mandando te dizer. Mulher, que tem a vida sentimental toda amaldiçoada, tá igual a mulher samaritana, né? Deus quer mudar isso na sua vida. E Deus quer que você abra o teu coração para fazer esse voto. Você vai entrar em contato conosco aqui agora. Eu quero anotar o teu nome aqui agora. Você vai entrar em contato conosco através desse número. Anote aí, é Deus que fala contigo.

sou eu, não, nem tinha por que estar aqui agora, porque nós não fazemos programação ao vivo nesse horário, mas Deus mandou. Tem pessoas que eu vou abençoar, minha filha, meu filho, tem pessoas que eu marquei, que eu escolhi, para ainda nesse ano eu manifestar e andarás a minha glória. Agora depende de você, não depende mais de Deus, porque a resposta que você pediu, Deus está entregando a você agora. Você vai entrar em contato conosco através do 62 998 583392. 98 583392, DDD 62. Tem três pessoas que antes de eu entrar aqui no estúdio para fazer essa programação, Deus me alertou: filha, eu vou mudar o trajeto da vida dessas pessoas. Deus está chamando 23, mas eu vi três hoje. Conforme as programações, Deus vai levantando. Não tenha dúvidas de quando Deus fala com você. Sabe por que Pedro naufragou quando ele pediu para ir até Jesus andando em uma certa feita por cima das águas? Porque ele duvidou. Não duvide do que Deus tem para manifestar sobre a tua vida, porque a Bíblia diz: se tu creres, tu verás a glória de Deus. É tudo que você precisa para você ter a tua história e a tua vida mudada. E não fique olhando para as tuas condições. Quantos testemunhos você já ouviu aqui de pessoas dizer: eu não tinha. Quando o Senhor fez o voto, eu não tinha condição, mas eu senti o impacto do Espírito Santo de Deus na minha vida e eu peguei pela fé e Deus proveu. É o que Deus requer de você. Agora não espere Deus agir quando você fica de braço cruzado. Porque para Deus operar o milagre tem que haver movimento nas águas. O tanque de Betesda tem que ser agitado. E essa agitação é a tua atitude. Quando você pega o telefone e liga. Eu sou uma dessas pessoas, pastora, que Deus está chamando. Eu estou me prontificando porque chega de mesmice. Eu quero a minha vida mudada. Talvez você nunca fez uma loucura por amor a Deus, pela obra de Deus, né? Talvez por pessoas da terra você já fez loucura aí quando você se apaixonou, não é verdade? Desobedeceu pai, desobedeceu mãe para seguir os desígnios do seu próprio coração e o que é pior, se ferrou. Agora, quando é pelo reino de Deus, fica aí tímido, escute. A Bíblia diz que os tímidos não herdarão a terra. Nenhum tímido vai herdar. Lembra que aos tímidos, a ordem de Deus para Gideão foi mandar voltar tudo para trás. Não siga com os covardes, Gideão, porque se tu seguir, tu vai perder. Pega contigo os 300 que estão nomeados por mim com o mesmo espírito que há na tua vida. E com esses 300, eu vou te dar vitória contra os midianitas. Você conhece a história. E Deus está chamando você. Deus quer esmiuçar essa praga na sua saúde, mulher. Deus quer esmiuçar esse vício maldito na sua vida, homem. É por isso que Ele está chamando você, porque a oferta, ela santifica, ela purifica, ela traz salvação. Lembra que a oferta que Deus investiu na minha vida e na tua, chamada Jesus Cristo de Nazaré, conforme a Bíblia diz lá em João 3,16, que Deus amou o mundo de uma tal maneira que Ele deu, Ele doou. É o que você vai fazer através dessa oferta simbólica de R$1.000 para nos ajudar nessa programação. São 23 pessoas, baseado nos Salmos de número 23. A oferta que Deus investiu na humanidade alcançou a mim e alcançou a você, alcançou a tua família e vai alcançar a nova geração aí, ó, da tua descendência. Foi uma oferta. Tu não tem noção do poder da oferta. A Bíblia diz que quando Davi apresenta a oferta no altar, a oferta, né, o holocausto pacífico, Deus se aplaca para com a terra com misericórdia novamente, e a praga é cessada no mesmo momento que a oferta é oferecida. A oferta é como a oferenda, né, que o lado do mal pegou o nome da oferta como oferenda para eles. Que você faz o altar e coloca lá em cima, porque antigamente as pessoas ofertavam através de frutos, não é verdade? De bois, de vacas, de carneiros e assim sucessivamente. Deus vai cheirar a tua oferta. Deus requer de você a atitude de um

filho obediente. Lembra, Deus não tem problema e nem dificuldade em fazer milagre. As dificuldades que ele encontra é porque às vezes a cerviz, a porta do teu coração está com uma trava desse tamanho e ele não consegue entrar. Para ele entrar, para ele te dar a pastagem que você precisa, é você que precisa tirar a trava. Aí ele vai entrar e vai ceiar contigo. E na ceia desse Deus, ó, não vai faltar o melhor. Eu vou trazer testemunhos. Enquanto você pode ligar, se quiser falar com a minha pessoa, eu quero orar por você. Você que Deus escolheu para esse propósito. Eu vou colocar testemunhos aqui e já eu volto. Enquanto isso, você pode participar através do nosso WhatsApp, que é o 98 58 3392 DDD 62.

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1: Ô, irmão, eu quero contar um milagre tremendo que aconteceu comigo. Tinha uma conta muitos anos. E o ano passado eu estava construindo a casa, eu tirei todo o dinheiro que tinha lá para terminar a construir a casa, né? Deixei 15 reais só para não fechar a conta.
2: Eu quero estar limpo.
1: Final do ano passado. Essa semana eu passei lá, fui dar uma olhadinha na conta. Eu levei um susto, quase caí de costas. Quase R$1.000 na conta. Tinha quase mil. Oxe. Foi uma benção tremenda.
2: Apareceu R$1.000 na conta. O senhor tirou o dinheiro todo da conta. E de repente o senhor foi lá, tirou o extrato, o senhor quase caiu pra trás.
1: Tinha quase R$1.000. Faltavam umas quirelinhas pra R$1.000.
2: Aí. Tudo isso depois que o senhor chegou na igreja.
1: Sim, sim.
2: A Igreja das Nações é poderosa, mão de Deus.
1: Sim. E eu quero deixar um recado para a igreja: que vale a pena confiar no Senhor, ser fiel e ser mão aberta na obra do Senhor, porque o Senhor abre as portas e abençoa mesmo. Eu agradeço a Deus, estou muito feliz em nome de Jesus.
2: Amém. Glória a Deus. Eita, Deus.

0: O meu testemunho aqui é de um voto que eu fiz da Esté.
1: É o voto da Esté, minha filha.
0: Eu fiz esse voto e eu não tinha nada, nem na minha casa eu tinha nada.
1: Eita,
0: eu
1: terra. Falei,
0: Jesus, eu vou fazer esse voto pela fé.
1: Pela fé, minha filha.
0: É, e eu fiquei preocupada, eu falei, meu Deus, como é que eu vou pagar esse voto? Já fazia uns 2 anos que eu trabalhava. 2 anos.
1: Ah, você tá brincando.
0: Oh, e Jesus, eu orei, falei, Senhor, eu coloquei debaixo do meu joelho, falei, Senhor... Eu quero pagar esse voto.
1: O Senhor
0: veio abrir as portas pra mim, que eu não tinha condições de pagar. Aí Deus abriu uma porta de emprego pra mim.
1: Tá trabalhando, menina?
0: Já fez 1 mês, trouxe o dízimo e trouxe a oferta.
1: A oferta. Jeová Jireh não perde para o homem.
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3: A minha família queria me internar. Meu filho deu muito, muito problema. E cada vez que o diabo tentava matar ele, eu dava uma oferta para Deus. Mas oferta assim, um carro, um terreno, coisa grande. E aí meu filho ficava revoltado, que ele não entendia, dizia, quando você ficar velha, você vai pedir dinheiro pro pastor, porque eu não vou te dar.
1: Uhum.
3: Aí eu, amém, né?
1: E Deus fazia a obra na vida dele, né?
3: Hoje ele está casado.
1: Ó.
3: Com uma psicóloga.
1: Olha.
3: Pastora.
1: Ó.
3: E.
1: Gente do céu, aplauda o nome de Jesus aí, tá vendo aí, ó? Olha o que Deus faz através de uma mãe espiritual. Os filhos, e às vezes até a esposa às vezes, não são espiritual, não entende. Mas ela entendeu a mensagem, porque aquele que atrai a Deus, Deus desce. E aí, filha?
3: E aí, ela ainda é comandante da Gol,
1: uhum.
3: E eles viajam o mundo inteiro com benefício.
1: Uhum.
3: E agora, meu filho, todo mês me dá um dinheiro... E...
1: Ah, não, quer dizer que, escuta, todo, o que a senhora fez pro seu filho, o seu filho está devolvendo hoje.
3: Está devolvendo e cada ano ele aumenta 50%, porque nos Estados Unidos a gente fala muito de ano em ano, então todo ano ele aumenta 50%. Aí quando eu fiz 60 anos, eu lembro, eu dei testemunho aqui, que no dia do meu aniversário eu pedi a minha aposentadoria por telefone, no mesmo dia eles me deram por telefone.
1: Meu Deus do céu, minha filha. É bênção demais.
3: É. E, então, eu fico assim maravilhada, né? Porque eu consegui viver com 30%. E aí tem gente que não quer dar 10% para Deus.
1: Ou seja, e a pessoa. Meu, olha para cá. O dinheiro vem de onde? De Deus, porque se você não tem saúde, como é que você vai ter ele? Então, o dinheiro vem da saúde, quem entende? O dinheiro vem da saúde, porque te dá a saúde para você lutar e ele abre a porta para você ter. Então você não tem nada, tudo é de Deus. Muitas pessoas estão em cima de uma cadeira de roda, em cima de uma cama, e quem vai mexer com o dinheiro deles é a família. É verdade ou não é? Então agradeça a Deus tudo, porque Deus vai te dar tudo que tu nunca pediu. Deus tem sido fiel com a senhora,
3: aí,
1: filha.
3: É, pastor, e agora eu vou ser vovó. Ele vai ter um menininho. Você tem a...
1: Casou com a pastora. Era, com a, ou pastora. Seja, era um ímpio, não confiava em Deus. E através dos seus sacrifícios, Deus colocou uma pastora na vida dele.
3: Psicóloga, pastora e comandante da Gol.
1: Deus é fiel. Imagina. Aplauda o nome do Senhor Jesus, que ele é fiel.
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5: Graças a Deus, você ouviu aí, ó. Isso é resultado de fé. Quando você usa fé, o sobrenatural vai se manifestar sobre a tua vida. Mas, pastora, como é que eu vou fazer um voto desse se eu não tenho? Olha aí o que, que a tua mente quer passar para você. Que você é uma pessoa incapaz, que você não tem condição, que você não pode. É isso que você vai viver? Ou que você vai aceitar a sua vida toda? Queridos, a fé é movida por ações. Não adianta nada nós dizermos que temos fé se nós não temos ação para mostrar isso diante de Deus. Você fala que acredita em Deus, aí agora deixa eu te perguntar, você já viu Deus pessoalmente? Não, mas você crê que ele existe? É a mesma forma de quando Deus te chama para um compromisso desse, é você tomar posse. O primeiro passo é você se levantar, você dá o primeiro passo, Deus vai dar o segundo por você. Porque Deus não anda sozinho, ele quer caminhar junto contigo. Às vezes quer, ó, eu tô passando por aperto, eu tô passando por dificuldade, eu preciso que Deus abra portas na minha vida, mas você está parado, você se estacionou. Sabe, tá igual lá, Ana, só orando, mas não faz nada. Como é que Deus vai agir? Porque Deus age através de você. E aquilo que você pode fazer, Deus não vai fazer por você. É você que tem que ter a primeira atitude de fazer. Então, qual é a minha atitude, pastora, de fé? Pegar o seu telefone e falar, ó, eu sou uma dessas pessoas escolhidas que Deus está chamando. Eu também sou uma dessas 23 pessoas das quais Deus escolheu para mudar a vida, mudar o trajeto da história, assim como Deus mudou o trajeto da história de Jó. Né? A Bíblia fala lá em Jó 42 que Deus mudou a sorte de Jó. Talvez você olhe para você e dita você mesmo como a pessoa mais sem sorte da face da terra, que não tem sorte em nada que faz. Você não precisa de sorte. Você precisa de fé, porque a Bíblia diz que sem fé é impossível agradar a Deus, mas com fé tudo é possível. E fé, a verdadeira fé, é a inteira e verdadeira convicção daquilo que nós esperamos em Deus e não vemos, ou não tocamos, ou não enxergamos a olho nu. Você quer que Deus se materialize e se manifeste para você. Pelo natural, ele não vai, porque Deus é espírito. Para Deus se manifestar para mim e para você através da nossa fé. E a fé positiva, ela tem atitude. Talvez você tenha até exercido uma fé sobre a tua vida, mas a fé do diabo, que é a fé negativa. De que não pode, eu não posso, eu não consigo, eu sou muito pobrezinha. Pobre, pobre é o diabo, aquele desgraçado miserável. Que nem a chave da casa dele ele tem, mas você não, você é rico. Porque a graça de Deus emana sobre a sua vida. Para de menosprezar o maior tesouro de Deus, que é você. Você é valioso, você tem capacidade de fluir as barreiras que tem aprisionado a sua vida. Você tem capacidade para vencer esse mal, essa doença, essa praga, essa miséria. Você tem capacidade. E se você estudar a Bíblia Sagrada, em cada versículo que você meditar, a Bíblia vai te provar isso, a palavra de Deus vai te provar isso. Volta de

novo na mulher do fluxo de sangue. Se nós não fôssemos dotados de capacidade para vencer o mal, aquela mulher tinha morrido na miséria daquela hemorragia. Mas a fé daquela mulher mudou uma situação de condenação à morte para a vida. É o que Deus quer fazer na sua vida e na sua história, nesse dia que se chama hoje. Agora você precisa ter atitude. Ah, mas eu não posso, eu não tenho. Escuta, eu sou mãe, talvez tem mães me ouvindo, ou pais. Eu já falei, vou falar de novo. Se um filho teu adoecer e você vê que o negócio é grave, você toma emprestado, você faz qualquer coisa, mas você dá um jeito de cuidar do seu filho. Agora, quando é pra Deus, não. Deus vai levantar outra pessoa. Deus quer abençoar é você. O negócio de Deus é contigo. E lembra, tem oportunidades que Deus apresenta na nossa vida uma vez só. E quando nós perdemos, depois não adianta chorar o leite derramado. Não adianta reclamar. Porque Deus me trouxe aqui hoje, nesse momento, pra despertar a sua fé. Porque é pela fé que Deus se manifesta pra você. E Deus quer que você vença. Deus quer você testemunhando. Deus quer essa ladaiela que você tem falado. Talvez até as pessoas comentam quando chega perto de você, só escuta a reclamação. Deus quer isso aí mudado. Deus quer coisa nova na sua vida, assim como Ele renova tudo, todos os dias, todas as manhãs. Deus quer renovação no seu viver também. Então, se levante na determinação de ouvir e obedecer a palavra que foi designada à sua vida. E seja um desses 23 escolhidos, dos quais Deus escolheu para viver a diferença ainda neste ano.

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1: O que que aconteceu na vida da minha irmã?
2: Tava com muita dor nas pernas, os pés bem inchado, e aí eu cheguei aqui na hora da oração. Eu tava sentindo muita ânsia de vômito também. Aí a obreira veio botar a mão na minha cabeça, eu caí aqui. E, nossa, foi assim um refrigério muito grande, que na hora que eu levantei da oração, eu já não tô sentindo mais nada, nada, nada, nada, nenhuma dor.
1: O diabo caiu, mas quando a senhora levantou, o diabo ficou no chão e a senhora se levantou para a honra e glória do nome de Jesus.

0: 13:07.
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2: Paz, filha.
3: A paz.
2: O que que aconteceu na vida de minha irmã?
3: É da pasta.
2: É do projeto de vida?
3: É, 2021.
2: Já tem milagre aí?
3: Já.
2: Eita, Deus, aplauda o nome de Jesus aí. Eu gosto de milagre. Eu gosto de vitória. Isso aqui me faz feliz. O que que aconteceu, minha filha, quando você pegou a pasta?
3: Eu peguei duas pastas e cumpri as duas.
2: A senhora pegou dois projetos de vida?
3: Dois projetos.
2: E cumpriu os dois votos?
3: Cumpri os dois. Aí eu já tinha recebido a minha primeira parcela do 13º. Aí a segunda eu recebi R$1.100.
2: R$1.100?
3: R$1.100.
2: E era pra receber quanto?
3: Ah, ia dar uns 600 só.
2: E Deus multiplicou?
3: Multiplicou.
2: O 13º.
3: O 13º.
2: R$1.100.
3: R$1.100. Aí depois também a empresa fez um sorteio lá e eu ganhei R$1.000.
2: Jesus amado, é muita benção. Diga a glória a Deus. Ganhou R$1.000, minha filha.
3: R$1.000.
2: Ninguém perde pra Jeová não, né, minha filha?
3: Não.
2: Sem falar agora, que as bênçãos vão começar agora.
3: É.
2: Agora que as bênçãos vão começar a funcionar, que o projeto de vida é pra 2021.
3: Eu creio.
2: Prepara, porque o que vai chover de bênção na sua vida. Prepara, porque agora que você tem que ter uma cobertura pesada. Verdade ou não é?
3: Verdade.
2: Então você tem que buscar essa cobertura, porque a bênção de Deus vai ser grande sobre a tua vida este ano.
3: Amém.
2: Em nome de Jesus.
3: Amém.
2: Aplauda o nome do Senhor Jesus bem forte. Quem passou nesta água recebeu já um milagre? Quem? Levanta a mão assim. O que que o senhor recebeu quando passou domingo na água?
4: Eu passei na água, estava com o joelho muito doendo daqui para baixo. Aí quando eu cheguei no canto lá, passei a dor.
2: A dor saiu?
4: Saiu.
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0: 2:09.

0: continue orando, continue orando com seu irmão. Passe alguns minutos orando, fala Deus pode.
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0: 36.
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2: O meu filho pediu as contas na firma para trabalhar em outra firma. Aí ele falou assim: eu acerto, patroa.
3: Você levou a lâmpada?
2: Aí eu levei a lâmpada, fiz o voto da lâmpada, a patroa telefonou e o filho recebeu o acerto.
3: Ah, você recebeu o acerto?
2: R$3.500 o filho pegou.
3: Hã?
2: Um ano de firma pegou R$3.500.
3: R$3.500?
2: Ele pediu as contas, pegou R$3.500.
3: Rapaz do céu, pegou a lâmpada, levou, Deus abriu a porta.
2: É, e ela falou que ia telefonar pra ele, não telefonava, daí eu fiz o voto da lâmpada e ela telefonou.
3: Ah, calma aí, calma, quer dizer que ela não telefonava, ela não ligava?
2: Não.
3: Depois que a senhora fez, levou a lâmpada?
2: Aí ela telefonou pro filho.
3: Você levou a lâmpada que dia?
2: Eu levei a semana passada, hoje tá com duas sexta-feira.
3: Ah, é?
2: Aí quarta-feira ele pegou acerto.
3: Você levou na sexta, na quarta-feira?
2: É, pegou acerto. R$3.500.
3: Deus iluminou lá a mente dela.
2: Amém. Deus abençoe que a empresa dela nunca fale, né? Que Deus multiplica, que o filho tá bem empregado em outra empresa.
3: Seu filho?
2: É meu filho.
3: Já tá empregado em outra empresa?
2: Outra empresa.
3: Gente do céu, aplauda o nome de Jesus aí. O que, que a irmãzinha quer contar?
4: O que eu tenho pra contar é: ontem me deu uma dor no quadril, catei aquela toalhinha que peguei aqui domingo.
3: Domingo?
4: Coloquei no quadril, glória a Deus, não passou ali, não tem mais nada.
3: A dor sumiu, minha filha.
4: Sumiu.
3: Irmã, a senhora pegou a toalhinha.
4: Isso.
3: É, e a senhora passou na...
4: É, eu deixei ela, né? Dormi com ela ali no quadril. E graças a Deus, não tô sentindo mais nada.
3: Sumiu a dor.
4: Sumiu.
3: Jeová curou. Aplauda o nome do Senhor Jesus bem forte.
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1: 3:10.
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3: Apóstolo, aqui um projeto de vida que ela pegou, cumpriu no domingo, uma causa que está na justiça há mais de 2 anos, e na quinta-feira o advogado lhe mandou buscar o dinheiro.
4: Opa, Deus! Rapaz, filha, é verdade? A senhora pegou o projeto, estava com a causa na justiça há 2 anos?
5: Sim, é meu filho que estava com a causa na justiça, já fazia mais de 2 anos.
4: E a senhora pegou para ele esse projeto?
5: Aí meu esposo pegou a pasta, eu preenchi e pedi para Deus, né? Que libertasse esse dinheiro que estava lá enrolado, amarrado lá. Aí quinta-feira o advogado ligou pra ele buscar. E saiu, graças a Deus.
4: Saiu a causa já.
5: Saiu a causa.
4: Jesus amado, aplauda o nome do Senhor Jesus. Não tem como dar errado com as nas mãos de Deus. Não tem como. Não tem como dar errado. Tá abençoada, minha filha.
5: Graças a Deus.
4: Recebeu o dinheiro.
5: Recebeu o dinheiro. O apóstolo também, meu esposo. Depois desse projeto, Deus tem abençoado ele. Que abriu as portas pra ele, muito serviço apareceu. Uma semana sai da outra, assim, sem parar.
4: É você?
6: É.
4: Depois que pegou o projeto, as portas se abriram.
6: Se abriu.
4: Se abriu em tudo quanto é lado.
6: Se abriu. Serviço que eu pensava que era pra um dia só, é pra 2 dias.
4: Meu Deus do céu. É em cima do outro abrindo porta.
6: Em cima do outro foi. Graças a Deus, tá indo tudo bem agora.
4: Aleluia, diga glória a Deus, aplauda o nome do Senhor Jesus. Deus é fiel, diga glória a Deus. Paz, meu filho.
7: Rapaz.
4: O que aconteceu na vida do meu irmão?
7: Então, foi em outubro, para simplificar, porque é muita benção.
4: Quer dizer que é tanta benção assim?
7: É muita benção, porque nós fazemos o quê? Nós semeamos em uma terra fértil.
4: Isso.
7: Né? Nós semeamos numa terra fértil e todos os votos que é revelado através do apóstolo, nós vamos e fazemos. E de todos eles, nós temos bênçãos para contar. Então, em outubro, a minha esposa estava contando um testemunho aqui. Dia 16 de outubro, foi numa sexta-feira. A minha esposa estava contando o testemunho aqui que saiu a aposentadoria da mãe dela em 1 mês. Em 1 mês que a mãe dela deu entrada, saiu a aposentadoria.
4: Oh,
7: ela estava contando este testemunho. E o apóstolo virou para ela e falou que o ano ainda não tinha acabado. E a minha esposa, ela paga uma carta de crédito de um veículo desde 2017. E minha esposa começou a frequentar aqui. E em 2020 ela começou a fazer o projeto de vida. E ela fez o projeto de vida em 2020. E 2020 nós, sem dívida nenhuma, entramos na nossa casa própria.
4: Eita Deus!
7: E quando nós entramos na nossa casa própria, nós falamos: Senhor, o Senhor é o Deus que nos colocou aqui dentro. E o Senhor pode fazer com que essa carta seja sorteada em meio a tantos, né? Porque nós temos sido fiéis com o Senhor.
4: Escute aí, ó.
7: Pois bem, continuando. Ela chegou aqui, contou o testemunho. O apóstolo disse que o ano ainda não tinha acabado. E nós entramos na nossa casa dia 18 de outubro. Nós entramos na nossa casa própria sem dívida nenhuma. E o dia 16 nós viemos aqui na sexta-feira. No dia 22 nós fomos contemplados com a carta de crédito do carro.
4: Meu Deus do céu.
7: Nós vamos estar com um carro 0 quilômetro 2021.
4: Eita Jesus. Esse é o Deus que funciona. Isso não é religião. Religião você fica a vida toda em um lugar e não acontece nada. É a mesma coisa, jogar a rede num lugar que não tem peixe. Cansa de jogar a rede e não leva nada pra casa. Filhinho, carro 0 quilômetro.
7: Carro 0 quilômetro.
4: 2021.
7: 2021. Isso é para quem aceita o desafio de plantar. Aceitar o desafio de plantar. Por que eu falo plantar? Porque é uma simbólica oferta que nós fazemos aqui. Mas aquilo que vem para nós é algo tão extraordinário que as ofertas que nós damos aqui, elas teriam que ser multiplicadas pelas bênçãos que vêm sobre as nossas vidas.
4: Eita, Deus fiel, aplauda o nome do Senhor Jesus. Querido, Deus abençoou, hein?
7: Deus abençoou. E só para completar o milagre, a vaquinha de 3 peitos, ela tá dando 10 litros.
4: O quê?
7: De 10 litros por dia de leite.
4: Ah, você tá brincando.
7: Não.
4: A vaquinha que ganhou, que veio no meio da boiada.
7: Ela tá dando 10 litros de leite por dia.
4: De 3 peitos tá dando 10 litros.
7: De 3 peitos. E agora a vaca é tão abençoada que ela criou, desmamou o bezerro e já tá prenha de novo.
4: Rapaz, vai ter uma fazenda. Ô vaquinha abençoada, hein? Meu filho, isso aí é os votos.
7: É os votos.
4: Isso aí é os propósitos, é o sacrifício.
7: Vai vir mais um bezerro e de 10 litros eu tenho certeza, com os votos que nós estamos fazendo aqui, vai fazer 30 litros.
4: Eu creio. Plantou, colheu, diga glória a Deus. Filho, obrigado, Deus abençoe. Amém. A sua vida, em nome de Jesus.
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1: 3:15.

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0: 43.
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2: A paz, filho.
3: A paz, apóstolo.
2: Qual o seu nome?
3: Dorival.
2: Dorival, aplauda aí o Dorival, a vida dele, em nome de Jesus de Nazaré. Dorival, filho, o que que aconteceu, filho?
3: Bom, aconteceu o seguinte, apóstolo. Eu perdi o emprego, né?
2: Ah.
3: E aí depois eu vim conversar com o senhor, um dia desses. Aí o senhor falou pra mim: fica e não vai embora. Mesmo assim eu insisti e fui pra Arapongas, na casa da minha mãe. Levei minhas coisas pra lá e falei: bom, vou ficar aqui uns tempos, porque ficar no Maringá também desempregado não vai dar. Aí distribuí currículo em Arapongas inteiro. Duas empresas me chamou, mas não contratou. Aí eu tinha pegado a arca. E depois, no outro domingo...
2: Depois que o senhor pegou a arca de Obed-Edom, da família, o que que aconteceu?
3: Depois que eu peguei a arca, aí eu vim no outro domingo e levei a estola. E aí, a primeira oração que eu fiz com a estola, no outro dia, a empresa aqui de Arapongas me chamou.
2: Ó, já ligou pro senhor?
3: Aí me chamou e vou começar a trabalhar agora amanhã já.
2: Já vai começar a trabalhar?
3: Amanhã.
2: Tá feliz, não tá?
3: Tô feliz, graças a Deus.
2: Eu tô vendo teus olhinhos aí brilhando.
3: Aí já voltei de novo pra Maringá.
2: Deus abençoe. Aplauda o nome de Jesus. Glória a Deus. Tudo bem? Né? Qual é o seu nome?
4: Olha, pra mim chegar aqui hoje foi uma luta. Cheguei atrasada, já tava cheia a igreja, fiquei lá pro lado de fora. Fiz até uma cara feia, que eu tava com muita dor nas costas.
2: Oh, meu Deus.
4: Não tava nem aguentando o bebezinho. Sentei ali, fiquei, já começou a orar, né, expulsando os demônios.
2: Isso.
4: E eu entrei, né, com dificuldade, não tava conseguindo nem pegar a criança
2: meu
4: no corpo.
2: Meu Deus, dor, minha filha.
4: Dor
2: no corpo todo.
4: As costas, as pernas, tudo doendo. Não tava aguentando ficar de pé com a criança.
2: Oh, Jesus.
4: Aí eu sentei ali, comecei a orar e repreender. Que Jesus fizesse hoje um milagre, tirasse essa dor das minhas costas. Sentei aqui orando e agora eu percebi que a dor foi embora.
2: Sumiu.
4: Eu levantei com o bebê, falei: ué, mas cadê a dor?
2: A dor sumiu! É pra dar glória, Jeová!
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0: 46.

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0: 4:12.
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2: O que aconteceu, Fia?
3: O senhor, há umas duas semanas, fez um apelo, né? O senhor estava orando, chorando muito em espírito.

0: E eu senti, sabe, uma dor muito forte no coração. Falei, meu Deus, preciso ajudar a obra de alguma forma. E eu não tinha condições, entendeu? Mas Deus falou comigo, levanta sua mão, que é com você. Aí eu peguei, falei assim, vou ajudar.
1: Tava no rádio, falando no rádio?
0: Na rádio, aí eu peguei, levantei a mão e falei, é comigo, Senhor. Eu vou levantar esse propósito para ajudar meu filho e vou ajudar a rádio.
1: A senhora fez um propósito pro seu filho?
0: Pro meu filho. Ah. Fazia mais ou menos um ano que ele não tava trabalhando.
1: Um ano sem trabalhar?
0: Um ano. E ele tava desesperado. Todo dia eu ligava para ele e falava, mãe, eu não sei mais o que fazer. E a esposa dele agora tá grávida, né? E tá precisando muito de ajuda. Aí eu peguei o propósito e falei, vou ajudar. E eu levantei minha mão através do meu celular e falei, eu vou ajudar ele. Em nome de Jesus, seja o que for, eu vou ajudar. E levantei minha mão, o senhor orou. E Deus falou comigo da sexta pro sábado, no dia 20. Filha, vai lá e cumpra o seu propósito, que eu vou ajudar seu filho com 7 espíritos.
1: Ah, glória!
0: Eu chorei muito, porque foi muito forte a visão. Ele falando comigo, vai lá e cumpra o seu propósito. Eu sei do seu coração. Aí eu falei, Deus, eu vou fazer pela fé. Porque eu não tinha condições. E eu tô desempregada, mas eu falei, vou fazer pro meu filho. E fiz, e falei para Deus, Deus, eu vou lá. Quando foi na segunda-feira agora dessa semana, minha nora ligou para mim e falou assim, ô sogra, o Leonardo conseguiu arrumar emprego.
1: Meu Deus!
0: Tinha 3 empregos, aí ele escolheu um.
1: Três portas abertas!
0: 3 portas.
1: Depois que a senhora fez o sacrifício, o voto, 3 portas se abriu.
0: 3 portas.
1: E ele escolheu uma.
0: Ele escolheu uma e aí Deus abençoou ele. Ele cumpriu, foi lá e ajudou meu filho.
1: Deus abriu a porta.
0: Abriu uma porta grande, que ele vai ganhar bem. Ele falou assim, mãe, e vai ser perto de casa, porque ele arrumou um apartamento lá perto do serviço. E Deus está preparando tudo, irmão, para ele.
1: O voto que a senhora fez, o sacrifício que a senhora fez, para ele, Deus ouviu e abriu a porta para ele.
0: Foi. E ele está sendo muito abençoado. Ele falou, mãe, eu não sei o que a senhora fez, mas eu tô muito feliz. Eu falei, filho, o Deus que a mãe serve é o Deus do impossível. Você nunca vai ficar desamparado, porque eu estou de joelho.
1: Deus é fiel.
0: Deus é fiel, irmão. Quem tem fé, cumpre os propósitos aqui nessa igreja, porque Deus age. Deus faz, ele vai na frente, manda os espíritos dele poderosos.
1: Olha pra cá. Ela desempregada, o filho desempregado. E ela precisava que o filho ganhasse dinheiro. A mãe é o seguinte, ela quer que o seu filho, ela fica sem dinheiro, mas ela não quer que o seu filho passe por necessidade. E o filho dela precisava de um emprego, por dinheiro. E ela fez um voto, ela desempregada, ela disse, não, eu vou fazer esse propósito para ajudar a obra. O propósito de quanto, filha?
0: Eu falei assim, Senhor, o que eu faço? Ele falou, fia, pega o propósito de 250, porque eu vou multiplicar 6 vezes a mais.
1: Meu Deus do céu! Dê glória a Deus!
2: Apóstolo, ela fez um empréstimo no banco para conseguir cumprir o voto.
1: Coloca lá, é verdade isso que ela tá falando?
0: Verdade, irmão.
1: Você fez um empréstimo para fazer o voto?
0: Eu peguei lá no banco o restinho que tinha, falei, Deus, eu não sei o que eu vou fazer, mas o senhor vai na frente porque eu creio no teu poder. Eu fui e peguei e vim aqui, pus na arca e falei, Senhor, vai na frente porque o senhor é o Deus do impossível.
1: Meu Deus do céu, ele é fiel. Aplauda o nome do Senhor Jesus. Rapaz, filha.
3: Paz.
1: O que que aconteceu, Maria?
3: O que aconteceu
1: é
3: que eu fiz um voto pela minha filha, 2 votos, dos 300, valente, e o de 91.
1: Ah.
3: E daí, sábado, ela chegou em casa e falou assim, mãe, a minha patroa fez uma proposta pra mim. E a avó não queria nem falar, mas a emoção tá tão grande que eu vou falar.
1: Ah.
3: Ela ganha um salário e meio, né?
1: Ah.
3: E a proposta agora é que a patroa dela vai abrir mais uma pastelaria e vai deixar ela comandando a outra.
1: Tá vendo aí? Ela ganhava um salário e meio?
3: Salário e meio.
1: E agora, a patroa, Deus honrou. Escuta aí. Deus honrou a patroa dela, não foi por causa da tua filha. Foi por causa do teu voto. Deus abençoou a patroa, porque essa crise aí, tá lá fora, é verdade ou não é? Tem que ser o Espírito trabalhando pra pessoa.
3: Glória a Deus.
1: A pessoa tem que ter atitude. Agora, a menina ganhou um salário e meio. E ela vai ficar comandando uma pastelaria.
3: É.
1: Ou seja, em outras palavras, vai ser gerente.
3: Sim.
1: E o salário?
3: O salário vai ser...

0: enquanto, 3.500. Para quem ganhava um salário e meio.
1: 3.500! Tá vendo? 3.500!
0: Deus é bom, hein?
1: Quando você faz um voto pra uma pessoa que não merece, mas por causa de você, Deus abençoa ele. Vai ganhar quanto?
0: 3.500.
1: 3.500.
0: Por enquanto.
1: Rapaz do céu. Ei, Deus da prosperidade.
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0: 4:49.
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2: Em nome de Jesus, o Espírito de Deus, em nome de Jesus. O sal na mão de um profeta deixa de ser sal para virar uma arma contra o espírito que está alojado no corpo, nos ossos. A insônia, saia da vida dela, manifesta agora, em nome do Senhor Jesus, espírito das encruzilhadas, sai dela,

0: Tá vendo esse aqui, ó? Esse aqui é espírito, só quem vence eles é espírito. Homem nenhum na carne vence isso aqui, ó. Homem nenhum na carne vence isso aqui, ó. Isso aqui é legião, ó. Olha lá, ó. Dentro dela tem um demônio, mas fora é o corpo humano. Satanás! Satanás!
1: Amarrado.
0: Eu estou mandando. Em nome de Jesus. Qual o seu nome? Eu estou mandando você falar o seu nome.
2: Eu vou matar ela.
0: Eu estou perguntando o seu nome.
2: Exu.
0: Eu sei que é o Exu, eu quero o nome. Eu quero o nome, é o Exu, eu sei que é Exu. Qual é o nome?
2: Não era pra ela vir hoje.
0: Hã?
2: Veio. Não era pra ela vir. Ela veio, ela é teimosa.
0: Não queria que ela viesse na igreja, tá vendo? Olha como é que tá os dentes dela aqui. Ela perdeu a cor toda, tá parecendo uma morta ela. Ela tá morta, o demônio tomou o corpo dela.
1: Ela tá possessa.
0: Possessa de demônio, mudou a cor da mulher.
1: Como é
0: mulher.
1: Que uma pessoa dessa pode viver, me diga?
0: Como é que ela vai vencer na carne? Em nome de Jesus. Deixa o corpo delas, agora. Levanta elas, levanta. Aplauda o nome de Jesus. O que aconteceu?
3: Eu vim dois domingos, daí eu trouxe a minha mãe no domingo, eu pedi pra ela vir comigo. Meu pai é alcoólatro, ele bebeu, se transformou, falou que se ela fosse vir comigo, a gente não voltava. A gente...
0: Oh, o diabo, tu acha que o diabo vai ficar feliz quando tu vem à igreja? O diabo tem raiva aonde Jesus está. E aí, filha?
3: Daí ele falou assim, se for atrás da sua filha, daí me chamou de vagabunda, que eu vim atrás de coisa errada. Daí ela pegou e falou, não, se ela vai, eu vou com ela, você vai ficar virada sozinho. Daí eu fui lá, falei, mãe, você vai? Vou, tô pronta. Ele foi lá, catou a chave da casa, falou assim, você vai, mas você, a sua filha, não vai voltar, você não vai entrar dentro de casa, isso, aquilo. A gente veio, passamos a virada do ano aqui com vocês. Quando a gente voltou, ele tava dormindo, desmaiado, não aconteceu nada, graças a Deus.
0: Se ela tivesse dado mole, aí eu não vou porque eu tenho medo de perder o meu marido. Você tem que ter medo de perder a bênção de Deus, filho. Você não tem que ter medo de perder homem, mulher, casa, carro. Você tem que ter medo de perder nada, porque nada é teu. É por isso que ai daquele que toca a mão em ti. Porque tu é propriedade do Senhor Jesus Cristo de Nazaré. Ai daquele... Você vê que a mãe dela disse, eu vou. Chegou lá, o velho tava dormindo.
3: Tá dormindo.
0: Falou nada. Tá vendo, tava nem dormindo, tava se fazendo, tava dormindo. Hã?
3: Ele também é acostumado a fazer essas coisas.
0: Fala, Jesus.
3: Eu falei pra mãe, é o seguinte, todo domingo...

0: Domingo eu tenho fé em Deus que eu vou estar lá. Se a senhora quiser, passa aqui uma hora, nós vamos lá atrás na igreja. Daí ela se arruma, ele não falou nada até agora.
1: Não mais nada.
0: E hoje eu trouxe ela e trouxe.
1: Daqui a pouco vem?
2: Vem também.
1: Tá, fica firme. Quem quer as bênçãos de Deus? Então não deixa homem, não deixa nada te parar. Porque vem do Senhor. Deus, ele vai quebrar o coração de pedra e colocar um coração de carne para as pessoas te amar em nome do Senhor Jesus Cristo de Nazaré.
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4: 4:54.

O deserto não é o fim. O deserto é processo. E Deus manda te dizer hoje: eu estou contigo até aqui. E vou te levar além.

0: O deserto não te mata, ele te prepara. Deus ainda vai fazer.
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2: O primeiro milagre foi do primeiro projeto que eu fiz. Que eu fiz pra mim, né?
3: Projeto de vida?
2: É. Aí aconteceu um milagre, meu irmão foi e pagou uma conta pra mim. O dinheiro que eu ia pagar a conta, eu vim cumprir o projeto.
3: O seu dinheiro que a senhora ia pagar a conta, o seu irmão foi e se ofereceu pra pagar pra senhora.
2: Aí eu vim e cumpri o projeto. Aí que eu fui no domingo, não, segunda-feira meu irmão foi em casa e falou assim, ó, aquela conta que você devia pra minha filha não deve mais, eu te dei um presente.
3: Meu Deus do céu, aplaudo o nome de Jesus que ele não falha, ele é fiel, gente. Filha, Deus abençoou, hein?
2: Abençoou. E tem mais um milagre.
3: Tem mais um?
2: Tem mais um do segundo projeto. O senhor pediu para as mães fazer um voto para os filhos, né? Aí eu tenho um filho meu afastado da igreja. Ele foi batizado, mas está afastado da igreja. Aí eu chorei bastante, falei assim, eu vou fazer o projeto. Eu não tenho condições, mas vou fazer.
3: Oh, Jesus.
2: Aí eu peguei a pasta e levei. Aí que foi sexta-feira, agora eu consegui o dinheiro para me vir honrar o projeto hoje. Eu indo embora da cidade, cheguei em casa, morrendo de dor de cabeça. E nisso eu acabei de aprontar janta e fui jantar. No que eu peguei o prato de boia, que comecei a jantar, minha garganta trancou. Eu não conseguia nem respirar e nem engolir o que eu tinha colocado na boca. Meu fui lá fora e pedi a Deus, Senhor, eu sou fiel a Ti, Pai, me ajuda, não deixa acontecer comigo. Aí aposto, eu

0: Falei assim, desesperada para dentro, meu marido falou assim, o que está acontecendo com você? Eu falei assim, eu estou afadigada, não sei o que está acontecendo. Nem desce, nem sobe. Aí eu conheci onde eu tinha guardado a pasta, peguei a pasta, abracei a pasta.
1: A senhora abraçou o projeto?
0: É, abracei.
1: O problema?
0: É, abracei o projeto de vida, na hora que eu cheguei assim, que eu sentei no sofá e me deu aquela vontade de deitar, no que eu deitei, mas o que tinha de dentro veio tudo para fora.
1: Meu Deus.
0: Aí eu comecei a chorar de tanta alegria que eu fiquei. Pensei, nossa, como é que Deus é fiel na vida da gente? A gente, não, muitos não valoriza Deus, porque você fala assim, nossa, eu tinha só escrevido o projeto, eu não tinha honrado o projeto ainda. Aí eu chorando, eu peguei assim o projeto, abracei o projeto, né, que eu abracei, nossa, aquilo que tinha de, estava trancado na garganta, saiu tudo.
1: Deus,
0: mas
1: é,
0: eu nem vi o que, que foi que saiu, porque eu não tinha se alimentado.
1: Quando a senhora
0: ainda
1: colocou o projeto de vida sobre o seu peito, pá, caiu para fora.
0: Aquilo já trancou tudo. Mas foi a mesma coisa assim, ter pegado
1: foi
0: com
1: livramento.
0: A mão. Foi livramento.
1: Deus deu livramento para ela, o diabo que mata ela.
0: É, ia mesmo.
1: Tá vendo como tudo que você pega, aquilo que é sagrado, aquilo que você faz é uma arma contra Satanás?
0: É verdade.
1: O que era para mostrar, ela está viva aqui para honra e glória do nome de Jesus.
0: Graças.
1: Aplaudo o nome do Senhor Jesus, que ele é fiel.
2: O que aconteceu, meu filho?
3: Pelo rádio, eu moro em Arapongas. Aí eu fui lá no depositar o meu dízimo, que tinha uma dívida de 6 mil
1: reais. Uma dívida de 6 mil reais?
3: É, 12 cheques.
1: 12 cheques?
3: Isso. Aí eu fui, depositei o dinheiro e fui no... e mandei puxar.
1: O senhor depositou o dinheiro no banco e puxar as contas?
3: Isso. Aí chegou lá, a dívida tudo desapareceu.
1: Meu pai do céu. É a terra que é boa. Filho, quer dizer que 6 mil sumiu.
3: Sumiu. Aí tava o gerente do oferecendo crédito pra microempresa.
1: Ele tava oferecendo crédito.
3: Aí ele foi em casa, pegou os dados, tirou o xerox pelo celular. Aí no dia 30 que eu tinha depositado o depósito, depois um dia ele foi lá em casa, passou os dados e aprovou a conta. Liberou o talão de cheque e liberou o limite.
1: Já abriu a conta na hora, já liberou o talão de cheque.
3: Isso, o cheque tá aqui, ó.
4: Eita Deus!
1: Deus levanta os pequenininhos! Quem ajuda esta obra, Deus vai fazer cabeça!
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6: 5:41.

Eu fui atingido em sequência, eu caí no chão. De cara logo percebi que o meu coração entrou em desespero e acelerou. Eu tinha que levantar, mas eu tava ferido e sem forças pra continuar. Então um lugar bem mais seguro eu fui procurar. Dei 3 passos, mas com muita dor.

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1: Tese 19.

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0: 6:33.
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2: O que que aconteceu, filha?
3: Minha mãe passou no Vale da Morte. Ela pegou o Covid, ficou 49 dias na UTI, 2 meses no hospital.
2: Meu Deus!
3: Pegou 4 tipos de bactéria. Uma delas era multirresistente. O médico desenganou eu e minha irmã. Falou assim que não tinha mais jeito, porque o antibiótico que ela tava não tava combatendo o vírus que tava no sangue dela e tava quase atingindo o fígado, né? Que ela não comia mais, o pulmão dela atingiu os dois. Aí, o pulmão dela virou uma peneira, tudo perfurado. E eu tendo fé, orando, escutando a sua rádio, quando o senhor orava, falou assim, o senhor vai entrar naquela UTI e tá passando uma gota de sangue lá. E depois disso, na mesma semana que o médico tinha dado a notícia ruim pra gente, ele ligou, falou assim, olha, a sua mãe tá reagindo com antibiótico, que era o último que a gente tentou. E esse daí, ela já tá conseguindo reagir, ela já tá abrindo o olho, sedada, ela não falava, só dormia. E sedada, ela abria o olho, ficava seguindo o olho com os médicos. O médico conversava e ela seguia com o olho. Né? E ele falou assim, a gente vai tentar, até amanhã a gente vai ver como que ela vai estar. E no outro dia que ele ligou para a gente, ele falou assim, olha, sua mãe já está pedindo água para beber.
2: Meu Deus do céu, Deus, a morte não pode matar quem tem projeto com Deus. Ela fez o ano passado esse projeto.
3: Sim, o ano passado.
2: O que era para morte foi vida.
3: Sim.
2: Era para morte, né? Mas aí ela fez o projeto e Deus é fiel de honrar a sua palavra. Aquele que é fiel com Deus, Deus também é fiel para fazer com você. Filha, a mamãe tá viva?
3: Tá viva. Esse mês de dezembro completou 1 mês que ela tá em casa. Quando ela veio do hospital, ela não andava. Os médicos falaram assim, ó, a sua mãe vai ter que fazer fisioterapia, que ela vai ficar assim uns 6 meses. Com 3 dias depois, dentro da casa dela, ela começou a andar.
2: Meu Deus do céu, muito poderoso. O projeto trouxe vida a ela, filha, a fidelidade. A morte não pôde matar.
3: Sim, e eu vim aqui, peguei meu projeto pela fé, porque eu não tinha dinheiro para pagar meu projeto. E essa semana que estava tudo impedido, meu auxílio saiu para a honra e a glória de Deus.
2: Meu Deus do céu, rapaz, você pegou o projeto, o auxílio saiu?
3: Sim.
2: Tava amarrado?
3: Tava.
2: Rapaz do céu, Deus é fiel, meu irmão, a sua atitude, a sua fé, a sua atitude vai tocar o céu, pode ter certeza que vai ter vitórias para contar em nome de Jesus. Tá feliz, filha?
3: Muito feliz, eu só tenho a agradecer a Deus e segundo a você.
2: Deus abençoe e aplaude o nome. Amém. Do Senhor Jesus bem forte. Qual é o milagre?
4: Eu tava com um problema na perna, que eu tinha um problema na veia, né, e deu aquele caroço, aí estourou, aí o médico...
2: A veia estourou?
4: É, aí o médico me pediu R$3.000 para fazer a cirurgia, né?
2: 3 mil?
4: É. Eu falei, eu não tenho não, de dinheiro não, né? Aí eu ia pra igreja, então eu ia de short, ficava encolhendo a perna, pra ninguém não ver aquela mancha, né?
2: O senhor veio pra igreja?
4: É, eu ia.
2: E tinha vergonha de ver a perna?
4: É, lá na Esperança mesmo. Aí quando foi um dia, eu falei, ó, tanta gente cura? Eu vou, será que não cura não? Aí eu falei pro Taviano, né? Porque eu mostrei pra ele, merejava sangue, né? Mostrei pra ele. Ele passou a mão com azeite, só tá o sinal hoje.
2: Deus curou?
4: Curou.
2: Deus libertou?
4: Se lembrou.
2: Vale a pena vir nesse ministério ou não vale?
4: Vale, vale muito.
2: Aonde tiver um homem de Deus nesse ministério, a unção de Deus que está nesta obra está sobre eles em nome do Senhor Jesus Cristo. Diga graças a Deus. Tá aí, ó. Pode aplaudir bem forte que é para Jesus. O médico pediu 3 mil.
4: 3 mil.
2: E o senhor gastou alguma coisa aqui para dar?
4: Eu não gastei nada.
2: Gastou nada?
4: Nada.
2: O milagre foi de graça.
4: Milagre de graça, é.
2: Aplauda o nome do Senhor Jesus, que o milagre é de graça.
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0: glória ao teu nome, Senhor. Pai, nós amamos a tua presença, Senhor. Nós amamos a tua presença.
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0: 7:12.
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3: A paz, bispo. Hoje eu vim aqui na igreja, sabe? Na hora da oração, começou uma brincadeira no meu corpo.
4: Ô, irmã.
3: Eu trouxe meu filho hoje. Ele não queria vir, mas hoje ele resolveu vir, bispo. Graças a Deus, bispo. O primeiro dia que eu trouxe ele, bispo.
4: A senhora conseguiu trazer ele, minha filha?
3: Consegui. Tava bem.

0: vem buscando. Eu falei, Deus, ele vai me honrar, meu pai. Nessa igreja tem milagre, meu pai. Tira meu filho do crack, porque eu não aguento mais, bispo, não aguento.
1: E trouxe hoje pra igreja.
0: Ai, Deus,

0: assim pra ele e hoje ele resolveu ir. Aí eu levei ele, coloquei até na hora que ele saiu, bispo, eu não consegui, com medo dele parar e descer. Falei, hoje é o milagre dele, hoje é o dia, meu Deus.
1: Hoje é o dia dele. Pode ter certeza que hoje é o dia.
0: Que hoje é o dia da vitória dele, em nome de Jesus.
1: Tu quer se libertar?
0: Ele é trabalhador, bispo, mas olha.
2: Libertação.
1: Quer se libertar?
3: Sim.
1: Quer
3: sim.
1: Vem cá. Levanta a santa igreja. Levanta a noiva do Senhor que um dia vai morar com o Cordeiro. Deus não fez esse rapaz para as drogas. Ele é a imagem e semelhança de Jeová Jiré. E ele é especial. Deus ama ele. Mas há um demônio que entrou nele para seduzir ele. Tira a tua mão dos teus bolsos, meu filho. Relaxa. Demônios do vício. Sobe agora todos vocês agora. Venha. Agora. Todos os demônios, legiões do vício. Demônio do crack. Você que está seduzindo o intelecto dele. Você que coloca o desejo. Você que coloca a sedução nele. Para eles usar o crack, usar o vício. Todos os demônios, seja o pequeno ou o grande, todos, eu estou chamando todos. Sai de lá, sai da casa dele também.

0: ataque, nojo, nojo e todo mal saia.
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0: Levanta ele. Levanta. Olha aqui. Faz ele esquecer, Senhor, do vício. Mata pela raiz. Mata pela raiz. Mata pela raiz. Você tem alguma coisa no bolso? Não tem nada, não? Você vai criar nojo. Você é um homem trabalhador. Tá? Você é um homem trabalhador. Isso era demônio, você viu? Como você manifestou aí? Demônios. Hoje você vai sair daqui de cabeça erguida. O cidadão dos céus. Que tá sentindo o quê?
2: Normal.
0: Tá normal agora? Mas antes da oração você tava sentindo o quê?
2: Coisa esquisita na cabeça.
0: É?
2: Na cabeça.
0: Posso fazer um convite? Posso?
2: Pode.
0: Quer aceitar Jesus agora?
2: Oi.
0: Quer?
2: Sim.
0: Quer? Diga, eu aceito.
2: Eu aceito
0: Jesus
2: como único,
0: suficiente,
2: eterno,
0: Salvador
2: da minha vida.
0: Isso, toma posse. Ai! Oh! Oh! Deus vai te fazer cabeça. Tu não nasceu para ser dominado por nada destas pestes. Deus te criou para você ser cabeça, tá? Em nome de Jesus, pegue. Diga glória a Deus.
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0: Glórias a Deus. Venha para cá. Se você sente perturbação à noite, venha para cá. Nervosismo, aflição, venha para cá. Meu Deus, os espíritos de enfermidades, de insônia, de perturbação à noite, inclusive às 3 horas da manhã, à meia-noite, em diante, é liberado um Exu, porque à meia-noite tem gente oferecendo um trabalho para destruir ela, para acabar com a vida dela. E ela vira para a cama, vira do colchão para lá, levanta, deita, toma leite e não consegue dormir. Ela não tem paz. Essa pessoa que sente dores no corpo, em nome do Senhor Jesus Cristo, espírito do ódio, espírito das enfermidades, em nome do Senhor Jesus, eu estou mandando agora, da garganta vai embora. Você entrou pela garganta, se você entrou, vai saindo. O mal vai sair em nome do Senhor Jesus Cristo. Saia da vida dela, espírito da morte, espírito da destruição, abandona o corpo dela. Vamos, abandona, abandona, olha aí, ó. Em nome do Senhor Jesus. Vamos! Eu tô mandando! Ouve a voz do servo de Deus, Satanás! Vamos! Toda peste, toda praga, pega o que é teu, Satanás, e volte para o abismo! Tudo que não presta, em nome de Jesus, saia! Em nome de Jesus, aplauda o nome do Senhor.
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3: 720.

0: Obrigado.
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0: 7:51.
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2: Apóstolo, esse irmão aqui, mesmo sendo de outro ministério, ele tomou posse do carnê da viúva de Sarepta. E ele estava mais de 3 meses desempregado. Mas ele acreditou no que o Senhor disse. E o que aconteceu com ele foi que na segunda-feira, o telefone dele tocou e uma porta de emprego se abriu.
3: Meu Deus do céu. Meu Deus do céu. Paz, filho.
4: A paz.
3: Meu irmão, o senhor é de outro ministério, que Deus abençoe o seu pastor, e o senhor sentiu no coração de pegar esse carnê.
4: Sim, apóstolo, eu vim aqui na igreja, tem 2 milagres. O primeiro domingo que eu vim aqui, toquei no manto, eu tinha um barulho no meu ouvido, parecia assim um barulho de um caminhão roncando no meu ouvido.
3: Meu Deus.
4: Não conseguia nem dormir direito. Aí, a partir do momento que eu toquei no manto, esse barulho sumiu, graças a Deus. Hoje está com 4 domingos que eu estou ouvindo aqui, não apareceu mais.
3: Esse santo manto é forte mesmo, gente. É uma unção forte nele. A unção de Deus. Diga glória a Deus. Filho, o senhor tinha um barulho, meu irmãozinho.
4: Tinha um barulho, parecia um caminhão roncando.
3: No ouvido?
4: No ouvido.
3: E o senhor veio e tocou no manto.
4: Toquei no manto, sumiu.
3: Sumiu, é?
4: Sumiu.
3: Ou seja, o barulho.
4: Barulho sumiu.
3: E o outro milagre?
4: O outro milagre, que no segundo domingo que eu vim aqui, aí o senhor profetizou que na segunda-feira, alguém aqui ia receber uma ligação. E eu estava desempregado.
3: E o senhor tomou posse do carnê da viúva de Sarepta.
4: Eu tomei posse desse carnê, fiz o propósito de ajudar a obra de Deus. Quando foi na segunda-feira, o telefone tocou, a mulher chamou para poder fazer uma entrevista e hoje eu estou trabalhando.
3: Eita, Deus fiel, diga glória a Deus. 2 milagres, quantos meses o senhor está aqui?
4: Já está inteirando o 4º domingo.
3: Filho, Deus tá, filho?
4: A gente ama tanto o senhor que a gente não vê a hora de levantar para ligar o rádio, para ouvir o rádio.
3: Aleluia, é o Espírito Santo.
4: Deus está nessa obra, Ele está morando aqui, Ele está operando um milagre.
3: Ele é santo. Filho, Deus abençoou.
4: Abençoou.
3: O que vale esse ministério para o senhor?
4: Esse ministério para mim é uma bênção.
3: É?
4: É uma bênção.
3: Amém.
4: E agora eu vou receber meu primeiro pagamento, já vou honrar, poder cumprir o propósito que eu fiz com o carnê.
3: Tá vendo? Aplauda o nome do Senhor Jesus. Paz, querido.
5: Paz.
3: Qual o nome
5: Paz.
3: Do santo?
5: Edson.
3: Irmão Edson, o que é que aconteceu, meu filho?
5: Cigarro.
3: Você se libertou do cigarro?
5: Graças a Deus.
3: Fumava quanto tempo?
5: 13 anos.
3: Você tá brincando?
5: 13 anos.
3: 13 anos chupando?
5: O senhor tava aí na frente aí, daí eu falei assim, não vai dar tempo de eu chegar lá, ele vai acabar o culto. Eu fui indo pelas beiradas lá e o senhor fez aí pra mim uma oração pra mim. Quando eu saí daqui de dentro, aqui, quando eu cheguei aqui fora, assim, já deu vontade de vomitar aqui fora, aqui, ó. Eu tava aqui dentro da igreja, que quando eu não tava vendo a hora do culto acabar, pra passar aqui nas penas, comprar um cigarro pra me fumar. Graças a Deus, tá em 21 dias. 21 dias hoje, é 20
3: não
5: dias.
3: Não dá mais.
5: Não, graças
3: vontade,
5: a Deus.
3: Vontade, meu filho.
5: Não.
3: Jeová tirou os repilintra.
5: Graças a Deus.
3: Meu Deus.
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0: 7:55.
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0: 8h24.
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2: O que que aconteceu, filha?
3: Então, quando eu peguei o carnê da...
2: Viúva de Sarepta?
3: Eu falei assim, cai dinheiro na conta, né? Na minha não cai dinheiro, nunca caiu.
2: Ah, a senhora vê testemunha aqui, cai dinheiro na conta das pessoas? Aí a senhora, não, conta na minha conta não cai.
3: Na minha conta não cai, na conta dos outros cai. Quando foi esse dia, eu fui lá ver, tinha 4.300.
2: Filha, a senhora honrou o carnezinho, não aparecia dinheiro, mas a senhora continuou honrando. E aí apareceu 4.000 reais.
3: 4.300.
2: 4.300.
3: Hoje eu vou lá levar o dízimo desse dinheiro.
2: E da onde veio esse dinheiro?
3: Eu tive lá do céu, porque não tinha nada.
2: Meu Deus. Tá feliz, filha?
3: Muito feliz.
2: O Deus dessa obra funciona ou não funciona?
3: Ah, Deus aqui é fiel, hein? Eu ficava pensando, né, o povo falava. Eu falei, mas é que na minha não cai. Todo mundo. Quando fui lá ver, tava lá.
2: É, filha, fica firme.
3: Aí eu falei, vou lavar o dia e não vou pegar a lâmpada hoje.
2: Deus dessa obra é milagroso.
3: Ele é fiel.

0: A paz, filha.
1: Paz, apóstolo.
0: O que aconteceu na vida de minha irmã?
1: Apóstolo, é uma bênção que eu pedi para o senhor orar para Deus preparar um comprador para um terreno que eu ia vender. Uhum. Lembra, apóstolo?
0: Uhum.
1: Mandei um áudio para o senhor me ajudar em oração,
0: uhum,
1: preparar um comprador para comprar um terreno que nós queria vender, né?
0: Certo.
1: E graças a Deus, apóstolo, saiu essa venda para honra e glória do Senhor Jesus.

0: confiar, vão tomar posse da vitória, que o apóstolo falou que vai dar tudo certo. E graças a Deus deu tudo certo.
1: Deus pra abençoou. Honra
0: e glória do Senhor.
1: Deus abençoou, né,
0: abençoou,
1: filha?
0: Abençoou, posta. Aí essa pandemia aí atrasou, né?
1: A pandemia.
0: Pandemia. Uhum. Mas graças a Deus, eu trouxe o meu dízimo para a honra e glória do Senhor Jesus.
1: Amém, filha.
0: Porque Deus é maravilhoso, né? Nas nossas vidas. Nós, tudo que nós pegarmos, nós temos que entregar ao Senhor.
1: Essa é a certeza que nós somos de Deus.
0: Posta.
1: É a fidelidade, verdade. Diga glória a Deus. Deus abriu a porta, minha filha.
0: Deus abriu a porta, aposta.
1: Tá todo mundo feliz, hein?
0: Tá todo feliz. Cada um pegou sua parte.
1: Olha aí.
0: Eu,
1: né,
0: peguei a minha e vim trazer meu dízimo hoje.
1: Deus é fiel.
0: Honra e glória ao Senhor.
1: Aplauda o nome do Senhor Jesus Cristo de Nazaré.
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3: 8:26.

0: 8h40.
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2: Rapaz, filho, o que que aconteceu?
3: Eu fui curada da minha coluna, não consegui nem baixar.
2: Você não tava conseguindo abaixar, filha? E agora tá conseguindo, filha?
3: Tô.
2: Abaixa aí. Não tá sentindo mais nada?
3: Não.
2: Não, Deus tocou?
3: Tocou.
2: Gente, aplauda o nome do Senhor Jesus Cristo de Nazaré.
4: Eu tinha uma queimação no pé, parecia que eu tava aqui queimado de fogo. Essa, mas já curou.
2: Hã?
4: O que eu passei foi curado na hora.
2: Na hora que a senhora passou, a senhora tinha o quê, filha?
4: Eu tinha queimação, parecia que eu tava queimando, pisando assim de uma brasa.
2: Inflamação?
4: É, queimação.
2: A senhora passou no corredor de água dos milagres?
4: É, nunca mais queimou mais.
2: Nunca mais queimou?
4: Não.
2: Deus curou, a palavra do nome curou. De Jesus de Nazaré.
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1: Senhora, qual o seu nome?
2: Fernanda.
1: Onde a senhora mora?
2: Cruzeiro do Sul.
1: Cruzeiro do Sul, o que aconteceu, Fernanda?
2: Pastor, eu recebi uma bênção em minha casa ouvindo o senhor pela rádio. Então, pastor, era o último dia de eu pagar meu dízimo. Eu não tinha dinheiro para nada. O inimigo mexeu na minha vida financeira com tudo. Mexeu de eu ficar assim sem 10 centavos em casa. Aí no domingo, né, que eu tinha que ir à igreja e pagar o dízimo, o meu esposo ia em Paranacite depositar um cheque. Aí eu peguei e fui com ele. Aí eu peguei e falei assim pra ele, vamos passar.
1: Tava ouvindo a rádio, o bispo falando.
2: Isso, o bispo falando. Aí eu peguei e falei assim, vamos passar aquele cartão meu que eu tenho aqui do Banco do Brasil? Aí nós pegamos e passamos, pastor. Não tinha nada na conta.
1: Nada?
2: Nada, nada. Tava...
1: Zero. Zero, zero, zero. Dá o quê? Zero, zero, zero. Nada. Mas quando passa a vir pra essa obra, Deus começa a prosperar.
2: Pastor, na hora que passou o cartão, tinha R$800 na conta.
1: Abre a tua boca, geladeira. Dá um glória a Deus aí, incrédulo. Você tá vendo Deus se manifestar e não dá glória a Deus? A mulher tá dizendo que não tinha nada. Nada. Mas quando o ministério do homem de Deus é prosperidade, o diabo pode entrar, pode tentar de todas as formas, mas não derrota. R$800, não tinha nada.
2: Nada, nada. E eu sempre ouvi o pastor dizer na rádio, assim, as pessoas dizendo que muita bênção, e assim no caixa, e tinha R$800 e ia receber. E um dia eu pensei, falei assim, nossa, como pode? E olha, gente, olha o que o Senhor fez comigo na minha vida. Daí peguei, paguei, recebi, fui lá, paguei meu dízimo. O Senhor é muito fiel, muito fiel.
1: Vale a pena ouvir a rádio?
2: Vale a pena, e muito, que se soubesse a unção que eu recebi, só ouvindo o Senhor, eu tive que me prostrar ao chão de tanta unção em minha casa.
1: Não tem nada se não vir do alto. O homem não tem nada se não vir de Deus. Ele é poderoso. Você será impactado pelo poder de Deus. Senhor Jesus, Rodrigo diz que lá, hã? É, Ronaldo, chega aqui, Ronaldo. Ronaldo vai contar um testemunho que vai impactar a boca do inferno, vai quebrar os dentes dele em nome de Jesus. Isso é forte. É, Rodrigo, você trabalha lá na usina?
3: Trabalho de usina.
1: Rádio.
3: Todos os dias.
1: É. Todos... E aí, o que que acontece lá quando vocês estão ouvindo?
3: Hoje mesmo que a rádio da Rafael tá meio ruim, né? Aí meu colega, rapaz, arruma essa rádio de Itaxiã. Eu falei assim, rapaz, esse aqui pode ser o Unimbi que tá atrapalhando. Aí eu voltei na rádio, né? Aí ficou bem. Mas todo dia eu assisto. Se vocês puderem ajudar o bispo para não fechar esse programa, é muito bom, tá alcançando muita vida. Esse colega meu aqui, ó, foi alcançado em nome de Jesus. Aleluia, Jesus.
1: Ele foi alcançado, irmão.
3: Em nome de Jesus.
1: Foi? Ele não era crente, não?
3: Não, não. Em nome de Jesus vai ser batizado, não?
1: Vai ser batizado em nome de Jesus. Eita, glória. Que maravilha.
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4: T59.